0: Aqui sua noite é só emoção no Love Night. Não saia daí. Em instantes o Love Night continua, com mais músicas para levar você em uma viagem no tempo. 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

linda essa música, não? Bem, vamos a um rápido intervalo, mas já já voltamos com Love Night e mais uma sequência de grandes sucessos românticos.

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2: Estamos de volta para aquecer a sua noite. É o Love Night, só com sucessos que emocionam.

0: É o Love Night em forma de canção, fazendo a sua noite muito mais gostosa. A gente faz uma pausa rapidinha agora, mas já já estaremos de volta com mais emoção em forma de música. 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

0: Aqui você ouve os maiores flashbacks de todos os tempos. O Love Night faz uma breve pausa agora, mas em instantes estaremos de volta com mais músicas que marcaram histórias e embalam corações. 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
1: De volta com Love Night. Espalhando amor em forma de canção. Uma boa noite pra você.

0: é o Love Night na sua noite. A gente faz uma pausa agora, mas em instantes tem mais música linda esperando por você. 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

0: linda essa música, não? Bem, vamos a um rápido intervalo, mas já já voltamos com Love Night e mais uma sequência de grandes sucessos românticos. 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
3: E é nesse climinha maravilhoso que a gente começa a partir de agora mais uma edição super especial do Top Classic pra você. Muito prazer, eu sou Rodrigo Moreira e vamos juntos com o melhor dos anos 60, 70, 80 e 90. Nada melhor que viajar no tempo. Vem comigo, aumente o volume.
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Gente boa, boa gente, que alegria, que demais. Elton John passou por aqui, Tom Jones e Universal Robot, fechando com chave de ouro, com Dance and Shake Your Tambourine. Já já tem mais, aguenta aí, é um break rapidinho. Pra cuidar.

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Sucesso e alegria, recordar bons tempos. É assim que o Top Classic no seu dia a dia, aqui nessa estação maravilhosa. É o Top Classic, a gente vai ali tomar água. Já volta.

0: De volta no Top Classic comigo, Rodrigo Moreira. 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

0: Vamos dançar, vamos remexer, vamos relembrar. Pet Shop Boys passou por aqui, Bon Amy e The Carpenters com Sing. Fechamos pra você. Já já tem mais.
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0: Sim, que alegria! Olha que bacana! Fechamos esse bloco com hit, a vida tem dessas coisas. Esse é o Top Classic rolando aqui no melhor da sua estação.
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0: Esta linda melodia é uma canção marcante. Muita gente conhece, canta, adora ouvir música boa, recordar e viver. É o Top Classic para você, que é o nosso ouvinte mais querido de todo o Brasil. Top Classic vai para um rápido intervalo e volta logo logo com mais músicas para curtirmos juntinhos. Já já voltamos.
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para você curtir todo instante, pois recordar é viver. E esta canção nos leva a mais uma lembrança boa, que marcou a sua, a minha, a vida de muita gente. E esse é o objetivo do Top Classic, fazer e recordar. Porque a música boa não tem idade. A gente vai para um break rapidinho, já já a gente volta com muito mais.

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0: Continue com a gente, é o melhor que tem para você. Olha que agradável a sua presença. Eu sei que você adora, eu também adoro estar contigo, viu? Olha, essa sequência foi tão legal. Passou Rita Lee, Bee Gees e fechamos com Diana Ross e Marvin Gaye. Stop Looking Listening. Já já tem mais, aguenta aí.
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gente ama curtir um bom som junto com você, viu? E aqui no Top Classic, sempre uma música boa para recordar e viajar no passado, em tempos de lembranças inesquecíveis. Top Classic, vai para um rápido intervalo e já já a gente volta.

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É sucesso a todo instante para viajar no tempo, no Top Classic, que vai ficando por aqui. Obrigado pela amizade, obrigado pela sintonia. Até a próxima, pessoal. Beijo. Tchau, tchau.

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3: Saudações, ouvintes do Remember. Por aqui, Valquíria Rios. E hoje estaremos imersos nas melodias que atravessaram o tempo. Vamos juntos reacender as lembranças e embalar nossos corações ao som das melhores canções.

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Aqui as mais lindas canções, voltando no tempo, no Remember.

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0: Obrigada, queridos ouvintes do Remember. O programa de hoje está encerrando por aqui. 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
2: Olá, amanhã de quarta-feira estamos iniciando pela Nova Cultura FM o nosso Cenário Sertanejo. 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A programação a cargo de Hélio de Pontes, nos computadores, Alexandre Dias.

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1: 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Tecnificação da produção bovina impulsiona produtividade e competitividade da carne brasileira no mercado global. Avanço das biotecnologias reprodutivas fortalece eficiência de rebanho e ajuda pecuária a atender exigências internacionais de qualidade e sustentabilidade. Produção mundial e brasileira de trigo deve cair na safra 2026-2027 e mercado acompanha risco de oferta. Redução da produção global e queda da safra brasileira acendem alertas sobre estoques, importações e preços do trigo. Epagre desenvolve tecnologias para combater a mancha de glomerela na macieira e reduz uso de fungicidas em Santa Catarina. Pesquisa em Caçador busca resistência genética e novas soluções de manejo para uma das doenças mais agressivas da cultura da maçã no Brasil.
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5: O mercado brasileiro de algodão encerrou o mês de maio com melhora gradual nas negociações e valorização mensal dos preços da pluma. O levantamento é da Safras Consultoria, que aponta maior cautela dos compradores com a aproximação da colheita da nova safra. A demanda doméstica perdeu intensidade nos últimos dias, com indústrias adquirindo apenas volumes pontuais para reposição imediata. Apesar disso, o desempenho geral do mês foi mais positivo. Os híbridos de braquiária vêm ampliando participação no mercado forrageiro brasileiro e consolidando espaço na pecuária nacional, impulsionados pela busca crescente dos produtores por maior estabilidade produtiva, eficiência técnica e segurança no manejo das pastagens. Dados do Ministério da Agricultura apontam que os híbridos apresentaram maior resiliência no mercado em comparação às braquiárias convencionais, mesmo em um cenário de retração das áreas inscritas para a produção de sementes tropicais.
4: 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Já começou a festa da menina Isildinha e vai até o dia 14 de junho. A festa será realizada no tradicional pavilhão de festas totalmente climatizado. Shows todas as noites, com palco externo e interno e um cardápio variado de sabores: arroz carreteiro, batata recheada, capelete ao molho, filé à parmegiana, nhoque recheado, pizza rondelli, sukiyaki, batata frita com catupiry e bacon, bolinho de bacalhau, tempurá, frango frito, churrasco, pizza, bebidas e doces. Este ano, com um incrível parque de diversões e roda de gigante. Venda antecipada na Secretaria do Educandário. Comidas e bebidas parceladas em até 4 vezes no cartão. A novena acontece de 9 a 17 de junho, sempre às 15 horas e às 19h30, no mausoléu da menina Isildinha. Prestigie!
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3: Bom dia, Jorge Luiz. Bom dia, Alexandre. A Sônia aqui do Santa Rita. Queria ouvir uma música com Daniel, oferecer para vocês, para minha família, para todos que curtem o programa. E desejar a todos um bom dia, viu? Abraço, Deus os abençoe.

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5: Safra de trigo no Rio Grande do Sul deve cair em 2026 com o impacto do El Niño e custos elevados. Condições climáticas, baixa rentabilidade e redução de investimentos levam produtores a revisar a área plantada no estado. Safra de feijão no Paraná é revisada para baixo em 2026 após perdas climáticas. Estiagem e geadas reduzem potencial produtivo e derrubam estimativas da segunda safra. Produção pode cair 38% em relação ao ciclo anterior. Bactérias nativas da macadâmia avançam como bioinsumos contra doenças e podem revolucionar manejo da cultura no Brasil. Pesquisas da Unesp, Embrapa e Quinut identificam micro-organismos capazes de combater a queima dos racemos e a podridão do tronco, dois dos principais desafios sanitários da macadâmia.
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2: Bom dia, Jorge Luiz. Bom dia, Alexandre Dias. É Ulisses Company. Uma boa quarta-feira para vocês aí. Mando um alô lá pro Tato Carnevale, pra turma lá na Tabarana, pro Guto, pra turma na venda lá, família Magri, família Pérez, beleza? Lá na Água Limpa, família Marcão, Osmar Marcão, a dona Mandelé Carnevale, o Ticão, o Narciso, pra toda aquela galera que tá sempre na escuta lá, a Roseli, o Sebastião,

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6: A aproximação do inverno e a previsão de geadas mais intensas voltaram a acender o sinal de alerta no setor de hortifruti do sul do Brasil. O avanço das massas de ar frio, aliado à maior umidade provocada pelo El Niño, aumenta os riscos para lavouras altamente sensíveis às baixas temperaturas, pressionando produtores a investir em tecnologias de irrigação e monitoramento climático para evitar perdas na produção. A combinação entre estoques restritos, escassez de trigo de qualidade superior e redução da área semeada na safra 2026 vem fortalecendo as perspectivas de alta para o mercado de trigo no sul do Brasil. O cenário tem levado produtores a adotarem uma postura mais cautelosa nas vendas, enquanto cooperativas e moinhos intensificam estratégias para garantir abastecimento nos próximos meses. De acordo com análises da TF Agroeconômica, o mercado segue firme nos estados do sul, sustentado principalmente pela baixa disponibilidade de matéria-prima de melhor qualidade e pela expectativa de uma oferta mais limitada na próxima temporada.
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11: Bom dia, meu amigo Jorge Luiz. Tô passando pra desejar um bom dia pros meus amigos, meus clientes, pra todo mundo que estiver ouvindo a rádio, Jorge. Também desejar um bom dia para o meu pai Risvaldo Pisco, para o pessoal lá da Aparecidinha e do distrito de Bitirama, tá bom, Jorge? E também para todos os amigos aí do sítio, tá bom? Um forte abraço aí, Jorge. Uma ótima quarta-feira para todos aí, para você também. Tchau, tchau.
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13: Bom dia, Jorge Luiz. Bom dia, Alexandre Dias. Eu queria ouvir com João Moreno e Mariano, Não Diga Nada. Ofereço para todo mundo que está curtindo o nosso programa, para todos os aniversariantes, para todos os usuários do carro táxi também, para todas aquelas pessoas que mandam um bom dia, um abraço para a gente aí, sem exceção de ninguém. Para todos aqueles que curtem o programa também. Obrigado, bom dia, bom trabalho.

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3: Bom dia, Jorge Luiz. É o pé de pato. Ô Jorge, hoje meu bom dia vai para dona Sueli da Nutrialto, a dona Isabel do Churro, pro Cumim do Carro Táxi, pro Luciano lá do Lavia, pessoal lá do Supermercado Cogiba, para todos os motoristas do Oliveirinho e pro seu Severino Borracheiro, o Zé Ponte, e para minha esposa Ana Paula e para todos os professores de Monte Alto.
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4: Oi, Alexandre Luiz. Oi, Alexandre Dias e Jorge Luiz. Eu quero ouvir Casador de Chuva. Eu vou mandar para Vani, pro André Calpestre, pro Luciano da Alvorada, pro seu Gabriel, pra Juliana, tá? Tá na cultura, tá bom demais. Pra Érica e pra Joaninha, que tá ouvindo.

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3: Diretamente de Araraquara, vamos à nota de destaque para nosso boletim. Na rodovia Anhanguera, em Santa Cruz da Conceição, na micro-região de Pirassununga, capotamento seguido de colisão entre automóvel desgovernado e caminhão matou dois homens de 31 e 50 anos. Os detalhes eu conto para você daqui a pouco no seu rádio.
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1: Soja ganha força com alta do petróleo, valorização do óleo e mercado firme nas principais regiões produtoras. Escalada das tensões no Oriente Médio impulsiona petróleo, fortalece complexo soja em Chicago e sustenta preços da oleaginosa no Brasil. Suco de laranja enfrenta novo desafio global. Produção cai e demanda segue em retração na safra 2026-2027. Rabobank projeta queda de 13% na oferta mundial, avanço dos estoques e pressão sobre preços e margens da citricultura brasileira. Área de cevada pode cair mais de 30% no Rio Grande do Sul com risco climático e avanço do El Niño. Produtores gaúchos reduzem intenção de plantio diante das incertezas climáticas para o inverno e a primavera.
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6: Bom dia, Jorge Luiz. É a Cecília Santiago de Fernando Prestes. Para o Peba Santiago, para Maria de Lourdes Santiago, para Maria de Nobre, de Zaguinho, para a mulher do Vera Cruz, para Tatiana de Bebedouro, para a Dona Carmen, para o Comim, para o Pé de Pato, Maria de Nóbrega, para Luciano Dias, para Vandinha, para todos os meus familiares, todos os meus amigos. Ofereço por isso o Vilela, que é o patrão do meu marido. Tá bom, Jorge? Fica com Deus, uma feliz quarta-feira para todos nós.

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2: Hora Oficial do Brasil, 7 horas.
3: Quarta-feira, 10 de junho de 2026.
2: Polícia do Rio de Janeiro cumpre mais de 50 mandados de prisão no Complexo da Maré. E moradores relatam intenso tiroteio e incêndio criminoso em barricadas.
3: Em maior tensão, após acordo de cessar fogo, Estados Unidos e Irã trocam acusações, bombardeiam alvos inimigos. E o Oriente Médio amanhece com explosões em diversos países.
2: Comissão de Constituição e Justiça da Câmara volta a discutir hoje proposta que reduz a maioridade penal para 16 anos.
3: Sinalizando falta de novidades, Polícia Federal e Procuradoria-Geral da República devem rejeitar segunda proposta de delação de Daniel Burcardi.
2: Com dúvidas no ataque na lateral direita, a seleção brasileira segue realizando testes nos treinamentos antes da estreia na Copa do Mundo neste sábado.
3: As equipes da Bandeirantes na América do Norte trazem todas as informações sobre a abertura do Mundial que começa amanhã com a partida entre México e África do Sul.
2: Em noite de recorde de público, 4 expulsões e gol contra. Seleção feminina de futebol é derrotada por 1-0 em amistoso contra os Estados Unidos.
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4: Nesta quarta-feira, a passagem de uma frente fria aumenta o risco de temporais no centro-sul do país. Em Porto Alegre, as pancadas de chuva ocorrem de forma isolada entre a tarde e a noite, e as temperaturas variam entre 12 e 18 graus. Já em São Paulo, a chuva volta a ganhar força no interior do estado desde as primeiras horas da manhã e à tarde avançam em áreas da faixa leste paulista. Na capital, a máxima alcança os 22 graus e com pancadas de chuva no início da tarde. Já em Brasília, o domínio do ar quente e seco mantém o dia ensolarado e a máxima alcança os 27 graus.
3: Bandeirantes 7 e 3. Vamos direto ao Rio de Janeiro, onde a repórter Luana Bernardes traz mais informações sobre o intenso tiroteio no Complexo da Maré nesta manhã. Luana, bom dia.
5: Oi, bom dia a todos. A Polícia Civil realiza uma grande operação no Complexo da Maré, na Zona Norte do Rio, para cumprir 56 mandados de prisão e 42 mandados de busca e apreensão contra criminosos ligados ao Terceiro Comando Puro. No início da manhã de hoje, houve intenso tiroteio e correria de pedestres nas passarelas que cortam a Avenida Brasil, uma das principais vias expressas da cidade, que fica às margens do conjunto de favelas. As apurações da operação de hoje são da Delegacia de Bom Sucesso, na mesma região, que tem 6 frentes investigativas independentes. A primeira delas revela que os bandidos do TCP vinham orquestrando ações sistemáticas de interceptação de veículos de carga nas principais vias expressas da capital, como a Avenida Brasil, Linha Vermelha e a Linha Amarela. O padrão operacional identificado envolve o uso de motocicletas e veículos de apoio para cercar caminhões em movimento. As vítimas, rendidas sob ameaça e violência, eram obrigadas a conduzir os veículos até o interior das comunidades dominadas pela facção, onde o transbordo das mercadorias era realizado com auxílio de outros veículos. Essa operação segue em andamento. Apesar do tiroteio, não há informações sobre feridos.
3: Obrigada, Luana, pelas informações. Bandeirantes 7 e 4.
2: E agora, ao vivo de São Paulo, o repórter Guilherme Oliveira também fala sobre a violência em uma das maiores favelas do país. Guilherme, bom dia.
3: Bom dia.
6: Tudo bem, Nelson, Ana, bom dia para vocês, para quem nos acompanha aqui no Primeira Hora. Pelo segundo dia, uma operação em Paraisópolis, na Zona Sul de São Paulo, para identificar e prender criminosos que participaram de tentativas de assalto que chamaram a atenção aqui na cidade desde sexta-feira da semana passada. Duas ocorrências, uma na sexta e outra no domingo, numa avenida importante da Zona Sul da capital paulista, na região do Morumbi, e ontem um motorista por aplicativo que foi atacado também por criminosos em motos. Em todas essas ocorrências, os bandidos fugiram justamente para a favela de Paraisópolis, na Zona Sul. Então, na segunda-feira pela manhã, uma operação para identificar e prender esses criminosos, e ontem à noite, no início da madrugada, mais uma operação por parte da Polícia Militar, inclusive com o Batalhão de Choque, que é o batalhão especializado da corporação. Até agora, a Secretaria da Segurança Pública do Estado de São Paulo não enviou um balanço, mesmo que seja preliminar, dessa operação de ontem, mas houve bombas de efeito moral e, do outro lado, rojões foram disparados também contra a Polícia Militar. O fato é que a região sul de São Paulo vive uma insegurança e o secretário de Segurança Pública do Estado, Oswaldo Nico Gonçalves, já confirmou a nossa reportagem que toda a região terá o policiamento reforçado depois desses recentes ataques que chamaram a atenção. Paralelo a isso, ontem houve uma operação também na Zona Sul contra a gangue do quebra-vidros, que são aqueles criminosos que se aproveitam do trânsito e acabam estourando os vidros do carro para depois pegarem, roubarem celulares, bolsas e outros pertences de motoristas. Essa operação, que começou às 5 horas da tarde e foi até às 10 horas da noite, contou com a presença de 80 policiais, 25 motocicletas e outras 25 viaturas. Quem mandou um áudio à nossa reportagem foi o coronel da Polícia Militar, Luiz Fernando Alves, comandante do policiamento da capital. Vamos acompanhar o que ele disse a respeito dessa operação contra a gangue do quebra-vidros.
7: A Operação Quebra-Vidros é uma ação que integra o planejamento operacional da Polícia Militar para reforçar o policiamento em áreas de grande circulação de veículos e pessoas. O trabalho combina patrulhamento preventivo à atuação em pontos de maior atenção e deslocamentos rápidos das equipes para coibir práticas criminosas. Essa é uma ação de presença, prevenção e pronta resposta. A Polícia Militar está colocando efetivo nas ruas, com equipes distribuídas de forma estratégica para aumentar a segurança da população e reduzir a oportunidade da ação dos criminosos.
6: Essa operação aconteceu em pontos do Jabaquara, Vila Paulista, Vila Santa Catarina, Americanópolis, Cidade Ademar, Saúde, Planalto Paulista e Vila Mariana, além do entorno do aeroporto de Congonhas, também na Zona Sul, pessoal.
2: Obrigado, Guilherme Oliveira, Bandeirantes, 78.
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0: 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Pra lá, Ricardo Capriotti, muito bom dia. Oi, Nelson, bom dia a você, a Ana e a todos que estão nos acompanhando no Primeira Hora aqui em Nova Jersey. São 6 horas e 13 minutos, manhã da quarta-feira, véspera da abertura da Copa do Mundo. Estamos a pouquinho mais de 24 horas desse momento tão especial, tão aguardado por todos. Vem aí mais uma Copa do Mundo nos Estados Unidos, no México e no Canadá. E a expectativa vai crescendo, não só para o jogo de abertura amanhã às 4 da tarde, pelo horário de Brasília, entre México e África do Sul, jogo que terá a transmissão Bandeirantes, mas também para a estreia da seleção brasileira no próximo sábado, 7 da noite, contra o Marrocos, aqui mesmo em Nova Jersey, no MetLife, aqui pertinho da nossa base em Nova Jersey. Para falar da seleção brasileira, Alexandre Pretzel está conosco e tem os detalhes, as informações da seleção nessa quarta. Fala aí, Pretzel, bom dia.
1: Três. A seleção brasileira sempre foi protagonista nas Copas anteriores. Todos os times que enfrentaram o Brasil jogaram recuados, não deram a bola para o Brasil. E agora, o Brasil seguirá nessa linha de tentar propor o jogo e de ser dominante na posse de bola? Para muitos jogadores, o que importa no momento é vencer. E o técnico Carlo Ancelotti costuma colocar isso no dia a dia com os atletas. Mesmo que possa jogar com o talento à disposição, com jogadores bons e habilidosos, o Brasil pode ter também algumas mudanças táticas, como, por exemplo, dar a bola para o adversário e jogar no contra-ataque. Isso também está sendo treinado pelo técnico italiano. Aliás, ele já fez isso pelo Real Madrid numa Champions League e acabou chegando ao título europeu. Para enfrentar Marrocos no sábado, na abertura da Copa do Mundo para a seleção brasileira, o treinador ainda não confirmou os titulares. Pelo menos uma dúvida no ataque entre Matheus Cunha e Igor Thiago e uma na lateral direita entre Danilo Silva e Ibanhas. De Nova Jersey com a seleção brasileira, Alexandre Pretzel.
0: E sinal marcou 7h15, hora oficial do Brasil, 6h15, hora da costa leste americana. Vamos agora às informações de João Paulo Capelanes, porque estamos vivendo o momento dos últimos amistosos antes do início da Copa. E quem tem as informações é o João Paulo Capelanes. E aí, João, bom dia. Quem é que joga hoje, hein?
2: Vamos lá, Capri, bom dia, um abração para você, para os ouvintes internautas da Bandeirantes. Fechamento da preparação, importante ressaltar o seguinte: Bolívia e Argélia entram em campo, é um jogo que não está em lá o seu apelo, diferentemente de Inglaterra e Costa Rica. Inglaterra que é tida aí como uma das favoritas e candidatas ao título. E Portugal e Nigéria jogam hoje às 4h45 da tarde, inclusive agora há pouquinho, estava lendo o jornal A Bola, e sim, o robô, o cara, estará confirmado entre os titulares no jogo dessa tarde. Cristiano Ronaldo deve jogar e o próprio técnico Roberto Martínez já deixou bem claro: não quer poupar jogadores, quer colocar força máxima. É o último teste, é a preparação reta final de todas essas seleções, porque amanhã começa a Copa do Mundo. Provável escalação de Portugal, importante dizer: Diogo Costa, João Cancelo, Rubem Dias, Inácio e Nuno Mendes, João Neves, Rubem Neves e Bruno Fernandes, Bernardo Silva, Pedro Neto e ele, Cristiano Ronaldo, será certamente a atração do jogo desta quarta-feira, um diazinho antes da Copa do Mundo, Capriotti.
0: É isso aí, João Paulo Capelanes. Se o Cristiano Ronaldo estará em ação hoje, Nelson e Ana, ontem foi a vez de Messi, que ajudou a Argentina a vencer a Islândia por 3-0. Ele marcou um dos gols e deu uma bela assistência para um outro gol da Argentina. E assim os favoritos vão finalizando as suas preparações para a estreia na Copa do Mundo, que começa amanhã. E eu volto daqui a pouco.

0: Bom dia para quem nos ouve e assiste. Pois é, quanto mais cedo começar a guardar, melhor, né? Como a gente falou ontem, inclusive, investir nada mais é do que guardar dinheiro. Então, quando a gente pensa em investimento de médio, de longo prazo, quanto mais tempo o seu dinheiro fica guardado, mais os juros compostos vão trabalhar a seu favor. Então, você vai somando o rendimento em cima de rendimento, se você conseguir deixar ali de médio a longo prazo.
1: Existem investimentos melhores e piores para montar uma aposentadoria, Renata?
0: É um ótimo ponto, Pedro. 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
1: Essa é a Renata Flores, hoje falando aqui sobre investimentos para aposentadoria. Não é da sua conta, amanhã tem mais, Renata.
0: Um ótimo dia, Pedro. Tchau.
1: 7h19.
2: A Comissão de Constituição e Justiça da Câmara volta a discutir hoje a proposta que reduz a maioridade penal para 16 anos.
3: Vamos a Brasília, da Bandeirantes Brasília. Vitor Gomes, muito bom dia, Vitor.
2: Bom dia.
4: Olá, Nelson, Ana Paula, bom dia para vocês e a todos que nos acompanham. Pois é, a expectativa é que o texto retorne à pauta do colegiado às 10 horas da manhã. A discussão foi interrompida nesta terça-feira após o início das votações no plenário da casa. O relator, deputado Coronel Assis, foi favorável à matéria. Já a deputada Talíria Petrone, do PSOL, apresentou voto em separado pela rejeição. Anteriormente, deputados conseguiram adiar a votação duas vezes. A comissão analisa três PECs que tramitam de forma conjunta. Inicialmente, o texto previa a plena maioridade civil e penal aos 16 anos. A proposta também estabelecia o voto obrigatório para a faixa etária e reduzia as idades mínimas para elegibilidade, como 16 anos para vereador e 30 para presidente. No entanto, o relator apresentou emendas para restringir o alcance do projeto. Segundo ele, a inclusão de direitos políticos e capacidade civil no mesmo texto fere o princípio da unidade da matéria. O procurador de justiça, César Camargo Mariano, afirma que a legislação atual é baseada numa presunção e defende a redução da maioridade penal.
5: Nós temos diversos crimes extremamente graves praticados por pessoas nessa idade que sabem perfeitamente o que estão fazendo. Só que, pela nossa legislação, uma presunção de que eles não sabem o que fazem. Veja que é uma presunção, não é nada biológico, não é nada estudado.
4: A CCJ cabe analisar apenas a admissibilidade da proposta, ou seja, verificar a legalidade do texto e se ele respeita as regras constitucionais. Se aprovada na comissão, a PEC seguirá para uma comissão especial antes de ir ao plenário da Câmara. A Bandeirantes acompanha diretamente da CCJ e a gente traz informação ao longo da programação. Volto com vocês.
3: Obrigado, Vitor. 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

0: Bom dia em Monte Alto, são 7 horas 29 minutos.
1: Hoje é quarta-feira, 10 de junho de 2026.
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0: e Daniel Palma.
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0: Quarta-feira, o outono está chegando aí na sua reta final e, através de um sistema de alta pressão em combinação com uma frente fria que vai passar pelo nosso estado, pela nossa região, o tempo pode mudar e pode chover. A previsão aí é para amanhã, segundo a informação da meteorologia. A umidade relativa do ar ainda em estado de atenção. Está faltando chuva, está faltando água. A amplitude térmica entre a mínima e a máxima passa aí dos 10 graus. A mínima, só para vocês terem uma ideia, 13 graus. E a máxima hoje pode chegar aos 27 graus. Agora, nos termômetros Cultura, 20 graus. Neste momento, aqui em Monte Alto, para você que nos acompanha pelas redes sociais, vê ao vivo da nossa câmera a imagem do céu, inclusive com algumas nuvens nesse exato momento no centro da cidade.
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0: Destaques desta edição:
1: delação de Daniel Vorcaro patina e frustra expectativas da Polícia Federal.
0: Roubo de moto aqui em Monte Alto assusta vítima mediante grave ameaça.
1: Mesmo arrependidos, senadores não podem retirar assinaturas da PEC da oposição contra 6-1.
0: Roubo de cargas e crimes digitais aumentam em 62% custos da indústria no Brasil, segundo a CNI.
1: O governo endurece fiscalização contra materiais radioativos. Vistorias triplicaram desde 2021.
0: Ontem foi o Dia Nacional da Imunização e especialistas reforçam a importância das vacinas em todas as fases da vida.
1: Mega operação de organização criminosa ligada a crimes graves dentro e fora de presídios.
0: CNPJ passa a ter números e letras para novas empresas a partir do dia 31 de julho.
1: O Ministério avalia irregularidades em pé de meia encontrados pelo Tribunal de Contas da União e pode cobrar ressarcimento.
0: E ministro Fachin diz que o judiciário está sofrendo com pressões, sanções unilaterais e constrangimentos indevidos.
1: Amistoso ontem, o Brasil perdeu o amistoso futebol feminino para os Estados Unidos por 1-0.
0: E a camisa do Brasil é eleita a segunda mais bonita da Copa através de um ranking.
1: O tenista juvenil melhor do mundo, Guto Miguel, está de volta ao nosso país.
0: E hoje começa a Liga das Nações de vôlei masculino, Irã e Brasil, ou Brasil e Irã.
1: Nós teremos hoje mais 3 partidas pela Série B do Campeonato Brasileiro.
0: Estes são os destaques.
1: O noticiário vem aí.

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1: As informações para você do Plantão Policial. Nós tivemos o registro de um princípio de incêndio. Um fogo em um terreno lá no Bela Vista do Mirante, lá na rua Ana Hernandes, ontem por volta das 18 horas, onde as equipes da Defesa Civil, Brigada de Incêndio, se deslocaram até o local e praticamente aí regularizaram, resolveram e apagaram aí esse princípio de incêndio naquele local. Nós tivemos o registro de um roubo que aconteceu lá na rua Antônio Gonçalves dos Santos, Jardim Vera Cruz. Segundo as informações, o fato que foi registrado na data de ontem, por volta das 13 horas e 33 minutos, segundo o que consta no boletim de ocorrência, as informações que foram elaboradas, um popular ligou na Guarda Civil Municipal informando que uma amiga conhecida teve uma motocicleta roubada e não passou maiores detalhes sobre o fato que aconteceu. A guarnição aí se deslocou até a residência do fato para colher maiores informações ou mais informações sobre o fato que aconteceu. E ao chegar, né, fizeram contato com a vítima, que passou a situação do ocorrido, inclusive na questão até mesmo do horário, onde a vítima estava aí conduzindo uma motocicleta Honda Biz, placas CTM 3740, pela Avenida Engenheiro William Sestari, indo sentido bairro Jardim das Oliveiras, onde reside, e retornando do serviço, quando ao chegar na entrada do bairro, observou ter cruzado aí com uma outra motocicleta que vinha vindo aí em sentido contrário e começou a seguir a mesma. A vítima ficou assustada e acabou encostando a sua motocicleta próximo do portão da sua residência. Esta motocicleta, a outra moto, né, estava com dois indivíduos ocupantes aí, sendo que o garupa desceu da outra moto e abordou a mesma, sacou um objeto que a vítima diz ser uma arma de fogo e que o indivíduo, de posse dessa possível arma de fogo, disse: perdeu, perdeu, e através da violência e grave ameaça, subtraiu a sua motocicleta. Os mesmos aí tomaram rumo ignorado, sentido bairro centro. Não se sabe ao certo se foram sentido Taquaritinga ou se foram sentido Vista Alegre do Alto, qual foi o sentido que acabaram pegando com relação à questão do desaparecimento desse motociclista, desse meliante, desse ladrão. Ou seja, foi feito aí o boletim de ocorrência, todo o processo investigativo. Segundo as informações da vítima, ambos eram morenos. Um deles estava aí vestido uma blusa cor azul escuro. Agora tem todo aquele processo investigativo para tentar encontrar esses meliantes, inclusive as câmeras, né, de vídeo monitoramento, que estão espalhadas, esparramadas praticamente em vários pontos da cidade, para tentar identificar essas pessoas, esses meliantes. No caso, são dois, né? A moto que foi roubada era uma Honda Biz 125, placa CTM 3740, ano de fabricação 2019, na cor branca, segundo as informações que consta no boletim de ocorrência. São estas as informações para você do Plantão Policial. Não entre em litígio com a polícia, para não virar notícia.
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3: São 7 horas mais 38 minutos e faleceu a jovem Ana Júlia Alves Ferreira, de 20 anos. O velório vai começar daqui a pouco, às 8 horas, e o sepultamento será às 16 horas, no cemitério de Monte Alto. Noticiamos o falecimento da jovem Ana Júlia Alves Ferreira. nossos sentimentos familiares e amigos. E hoje nós teremos a sequência da novena da menina Zildinha. Teremos lá a missa, que é o, a gente fala terço, missa, né? Às 15 horas e também às 19h30, no mausoléu da menina Zildinha. E recomeça hoje a parte social. A parte social que está um sucesso na festa da menina Zildinha. E hoje nós teremos um grande show com Ulisses e Moisés. E a boa notícia para quem gosta de festa é que no sábado, dia 13, o Brasil estreia na Copa do Mundo, enfrentando o Marrocos às 19 horas. Teremos dois telões, uma naquela parede que fica lá, né, e outra no palco também. Vai dar a impressão que você está dentro do estádio, assistindo as partidas, participando ali também, jantando com seus amigos e torcendo para o Brasil na estreia da Copa do Mundo de Futebol no próximo dia 13, sábado. Vai ter dois telões lá no pavilhão de festas da menina Zildinha.
1: Uma pesquisa inédita que foi divulgada pela Confederação Nacional da Indústria revela que 62% das empresas do setor registraram aumento dos custos finais em razão das despesas com segurança e também transportes e mercadorias. Além disso, 45% afirmam que os investimentos em proteção patrimonial e também com relação a operacional também acabam muitas vezes sendo repassados ao custo dos produtos. E a gente sabe disso, porque na hora que a gente vai comprar no mercado, está cada vez mais caro os produtos. O estudo aponta aí que a percepção de que a violência encarece a atividade econômica é amplamente compartilhada pelos empresários. Para 81% dos entrevistados, a insegurança patrimonial é um dos fatores que ampliam o chamado custo Brasil, conjunto de dificuldades estruturais que reduzem a competitividade das empresas nacionais. Segundo o assessor especial da presidência da CNI, os gastos com segurança passaram a integrar a rotina operacional de muitas indústrias.
3: E hoje nós teremos a sequência do trilho e solenidade do Sagrado Coração de Jesus, lá na paróquia do Nossa Aparecida de Jardim Bandeirantes e também na Basílica Menor do Senhor Bom Jesus, segundo dia do trilho, com missa às 19h30. E atenção, que nós teremos nos dias 13 e 14 de agosto mais uma etapa da castração. O ônibus ficará lá no pavilhão, lá na Praça de São Benedito, nos dias 13 e 14 de agosto. Serão 300 castrações. Só que você precisa fazer o agendamento. Liga para a ONG para garantir vaga para o seu animal. 99728-1276. 99728-1276. Ou para a Simone Define, 99734-1341. 99734-1341. E o Corinthians volta a atrasar salários de jogadores e comissão técnica. Assim como no mês passado, o Corinthians atrasou o pagamento. A diretoria trabalha para regularizar a pendência com o elenco o quanto antes. Vamos pagar, né, Corinthians? Quem trabalha tem que receber o seu salário.
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4: 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Agora você fica sabendo do plantão das farmácias e drogarias da semana e do final de semana. 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
3: Farmácias e drogarias que estão de plantão até a próxima sexta-feira, dia 12, é a Drogaria Maran, a Drogaria Total Centro, a Drogaria Avenida e a Farmativa.

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4: São 7h47. Vamos conferir as ofertas do Savegnago com o gerente. 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
5: 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João.
4: Um abraço, bom trabalho, Gouveia.
5: Obrigado, João. Um abraço, uma boa quarta a todos.
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4: São 7:52. E amanhã tem happy hour a partir das 8 horas no Salão Social do Campestre, com aquela costela no bambu, viu? É uma delícia. E nós teremos também no dia 12, dia 12 é dia dos namorados, teremos a banda Destrava no, a partir das 19h30, também no Salão Social, né? Tudo isso no Salão Social. E no dia 13, sábado, nós teremos o Jogo do Brasil lá no Campestre, então telão também no Salão Social. Em seguida, o Bom Samba e Pagode com o grupo Vem Sambar. E domingo tem o Bom Sertanejo a partir das 17 horas com Júnior Mambelli. Tudo isso para os associados do nosso Campestre.
10: E as empresas que forem abertas a partir do dia 31 de julho terão o seu CNPJ com números e letras. A Receita Federal definiu a data para começar a identificar as novas inscrições com o sistema de alfanumérico. Os números do CNPJ já existentes não vão sofrer nenhuma alteração. O alfanumérico será exclusivamente para as novas empresas. Quem já está inscrito no CNPJ vai permanecer com o seu número válido. A nova identificação da pessoa jurídica, conhecida como PJ, será composta por números de 0 a 9 e quaisquer uma das 26 letras de A a Z na 12ª primeira posição.
4: Estão perguntando, não vai ser feriado, ponto facultativo no Jogo do Brasil? Pelo menos na primeira fase, não. Sabe por quê? O Brasil estreia na Copa na próxima, no próximo sábado. Mas o jogo será às 19 horas. Então, trabalho tudo normal, certo? Depois do segundo Jogo do Brasil, numa sexta-feira, dia 19 de julho, às 21h30. Também não precisa. Aí o terceiro jogo do Brasil na primeira fase é contra a Escócia, às 19 horas também. Na, se o Brasil passar para a fase eliminatória, aí nós teremos jogos às 14, às 16 e 17. Aí vamos esperar como o comércio vai reagir. Na primeira fase, não. tudo normal, principalmente aqui em Monte Alto.
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10: Vamos falar da Mega Sena pelo concurso 3016 e as dezenas que foram sorteadas. Vamos lá. Anotem, são seis números. Número 11, o número 19... O número 33, o número 52, o número 55 e o número 60. Olha só, boa notícia, hein? Uma única aposta simples de seis números levou o prêmio de 8 milhões de reais. Saiu, né? Estava pouco acumulado e acabou aí saindo, e a pessoa vai levar aí, ou a aposta vai levar o valor de 8 milhões de reais. Aí tivemos pessoas que acertaram aí 5 números, também pessoas que acertaram 4 números. É o resultado da Mega Sena pelo concurso 3016, que aconteceu na data de ontem. Continuem apostando e fazendo aí as suas apostas e boa sorte.

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7: São 8 horas em Monte Alto e hoje vai ter aplicação do Fumacê. É a segunda aplicação para eliminar o mosquito transmissor da dengue. Mas o mosquito que está voando é o mosquito alado que nós falamos. Porque o veneno da fumaça elimina esses mosquitos. Não elimina o criador do mosquito. O criador tem que fazer uma limpeza para eliminar o criador dentro de casa ou nos quintais. Então, hoje, dia 10, quarta-feira, aplicação do Fumacê, a partir das 18 horas, será realizada no Jardim Santana, no Jardim De Sante e no Jardim Bandeirantes. Nesses três bairros, aplicação do Fumacê hoje, a partir das 18 horas. Claro que a gente pede a colaboração dos moradores. Deixa tudo aberto para a penetração do veneno, da fumaça. Passa um carro de som antes avisando, em seguida vem um veículo soltando aquela fumaça que é para eliminar o mosquito transmissor da dengue. Então hoje é no Jardim Santana, Jardim De Sante e Jardim Bandeirantes. Amanhã, quinta-feira, o fumacê será a segunda aplicação, né? O fumacê será aplicado nos seguintes bairros, a partir das 18 horas, amanhã, quinta-feira, no Jardim Folador, Jardim Tangará, Jardim Esperança, Jardim Santa Rita e Parque Cosmos. E na sexta-feira, continua no Parque Cosmos e também no bairro São Francisco. É a segunda aplicação do Fumacê, sempre a partir das 18 horas. E a gente pede a colaboração de todos os moradores. A respeito do recolhimento de galhos. Então, hoje, quarta-feira, tem o curso de capacitação. Mas amanhã, dentro do cronograma aqui, nós estamos aqui, ó, recebendo o cronograma, amanhã, quinta-feira, dia 11, o recolhimento de galhos na área central, no Jardim Amélia e Jardim Erina. Na sexta-feira, na área central, Jardim Real Paraíso e Residencial Barbizan. E na segunda-feira, dia 15, no Jardim Paraíso, Novo Paraíso e Área Central. Nós recebemos aqui muitas reclamações e reivindicações de moradores. Os galhos estão secos e não vieram retirar ainda. Presta atenção que tem um cronograma. Eles cumprem o cronograma. Eu vou dar um exemplo aqui, ó. Quinta-feira, amanhã. Então, vou recolher galhos no Jardim Amélia, certo? No final de semana, sexta, sábado e domingo, o morador faz a poda de árvore e joga os galhos na rua. Só daqui 40 ou 50 dias que vão passar novamente no Jardim Amélia para recolher os galhos. É por isso que fica seco, fica de frente à sua casa, porque está fora do cronograma. Para você não ter essa dor de cabeça, a não ser que o próprio proprietário do imóvel que realiza a poda, tudo bem. Assim mesmo, você pode entrar no site da prefeitura, que lá tem o cronograma do recolhimento de galhos, para você não deixar os galhos. Se você for contratar um profissional para fazer esse serviço, pergunta para ele. Quando vão recolher o galho aqui na minha rua? Ah, eu não sei. Então procura saber, depois vem aqui o contrato, te pago para saber. O exemplo é simples. Na segunda-feira, sexta-feira, vai recolher galhos no residencial Barbizan. Sexta-feira agora, dia 12. Mas no final de semana, moradores contratam um profissional e realizam podas. No sábado ou na segunda. Esses galhos lá no residencial Barbizan poderão ser recolhidos daqui 40, 50 dias, quando a equipe retornar novamente no bairro. É por isso que em vários pontos você vê galhos secos. Mas tem um cronograma de recolhimento, passando nos bairros. E quando não dá tempo num dia de recolher, eles retornam no outro dia também para fazer o recolhimento de galhos. E com isso, é claro, você deixa de frente sua casa limpo, a rua limpa também, e não fica com aquela perturbação, né? Porque o galho atrapalha. Atrapalha para você estacionar, atrapalha para você transitar, tudo isso. Nós estamos recebendo do setor de tributos da prefeitura, está tendo uma divulgação na rede social a respeito daquela notificação que muitos munícipes receberam a respeito para regularizar o habite-se. Claro que você tem que regularizar o habite-se. Mas na propaganda fala o seguinte: não regularizar pode sair caro. A multa é de R$ 2.000. Não é verdade. Não tem multa. Não tem multa. Certo? Não tem multa. E o prazo também. O que você precisa fazer é o seguinte: antes de contratar qualquer profissional, vai na prefeitura. Olha, eu recebi a notificação. Eu tenho a metragem da obra que eu fiz lá. Eles vão fazer um cálculo de ISS em cima da área construída que você construiu. Você vai pagar o imposto ISS. Se você não tem condições de pagar à vista, vai pagar parcelado. Após isso, você vai ter tempo suficiente para contratar um profissional para você regularizar o habite-se. Só isso. Não tem multa. Estão falando que a multa é de R$ 2.000. Não é verdade. Não tem multa, certo? Fica tranquilo. Uma mulher ontem ligou aqui apavorada, falou: nossa, mas como é que eu vou pagar? Não tem multa. Assim a informação que eu estou recebendo. Ó, estão divulgando informações falsas nas redes sociais. Não tem multa em caso de não regularização. Então, não tem. Esse comunicado vem do Departamento de Tributos da Prefeitura. Eu apenas estou passando o comunicado. Não tem multa. Fique tranquilo. Vá até a Central de Atendimento do Cidadão. Leva a sua notificação. Lá eles vão te orientar certinho para você não ter dor de cabeça. Tá bom? O que mais aqui que eu quero falar, né? Ah, bom dia. Manda o cronograma de galhos. Eu vou mandar para vocês cronograma, mas se você entrar no site da prefeitura, também tem, tá? Certo? De frente ao nosso cemitério, prefeitura, lá tem lombo faixa. Muitos veículos param para pedestre, outros não param. É a educação, é verdade, sim. Se você não acelerar, se você não correr, não tem jeito. Eles passam por cima, tá? E a respeito daquele lixo lá na Joaquim Federico, isso. Já passei para a doutora Elaine Marabita. Pode ter certeza que vão resolver o problema de vocês. Estou recebendo dela aqui agora, ó. Elaine Marabita, ó. Certo? Isso, para. Já estão indo no local verificar de fato o que aconteceu. Todas as reivindicações que nós recebemos, eu passo para o setor. E o setor nos manda, né, a resposta e nós passamos para os nossos ouvintes. Então, preste atenção, gente. Preste atenção, porque é muito fácil, sim. Agora, qualquer a respeito do recolhimento do lixo, pode ligar na empresa. Recolhimento de galhos. Se você seguir o cronograma, não vai ter dor de cabeça. Agora, se você podar sua árvore fora do cronograma, os galhos vão ficar muito tempo de frente à sua casa. Eu estou passando o comunicado dos setores que nós recebemos, certo? Estou recebendo aqui até da dona Lúcia também, ó. A Kelly é cidade limpa, mas ela fica cheia de galhos o ano inteiro, é por conta de podas intermináveis. Eu nunca vi tantas podas de árvores como acontece aqui em Monte Alto. É inacreditável. É de 10, 15 caminhões por dia de recolhimento de galhos, gente. E quando você segue o cronograma, tudo bem. Você fez a poda de árvore ontem, mas hoje vão passar recolhendo? Tudo bem. Pior é quando passa recolhendo hoje e amanhã já tem galhos novamente na rua. É por isso que parece galhos secos para todos os lados, porque estão fora do cronograma de recolhimento.
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5: São 8h13. Vamos conferindo mais uma vez as ofertas do Savegnago. 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
7: Bom dia. Pesquisa de opinião mostra majoritariamente 47%. De pesquisados dizendo que a corrupção aumentou no governo Lula. Tudo depende do exemplo que vem de cima. Quando se vê contratos com Vorcaro no Poder Judiciário, quando se vê desvios de verbas, de emendas no Legislativo, quando se vê o presidente da República dando maus exemplos, que mal fazem, roubar um celular se é só para tomar uma cervejinha, isso estimula as pessoas comuns que já têm uma tendência, que têm uma falha de caráter, a querer tirar a sua parte também. Então vejam só agora, o que aconteceu de ontem para hoje. Em Palmas, a Polícia Federal pegou um funcionário de banco que falsificava dados cadastrais, principalmente no crédito rural, inventava propriedades de fazendas, condições aptas a receber crédito e tinha, assim, empréstimos a rodo para aquela turminha, né? A polícia agiu ontem, houve um bloqueio de 147 milhões, quase isso. Bom, enquanto isso, lá em São Paulo se descobre que o sujeito foi, agora ele é advogado, ele foi estagiar no Ministério Público Estadual para saber das coisas e passar para o PCC. E o investigador-chefe da Polícia Civil também passava informações para o PCC. E tinha um policial civil que foi afastado, que sequestrava pessoas envolvidas no narcotráfico para extorquir o chefão delas. Incrível, incrível. Como isso está infiltrado dentro do Estado brasileiro. Outro caso, no Ceará, a Polícia Federal está apurando fraudes em 5 prefeituras. São 29 milhões de fraudes usando para outros meios as emendas. Em Minas Gerais tem um desembargador que está agora, o Conselho Nacional de Justiça está processando, abriu um processo administrativo disciplinar. É aquele que absolveu um traficante de 35 anos que vivia com uma menina de 12 anos. Ele tinha sido condenado, ele é a mãe da menina. Ele absolveu. Depois o Ministério Público entrou com um recurso e ele voltou atrás. Mas aí se descobriu, na hora que apareceu o nome dele, o seu Lavar, Majid Lavar, está afastado desde fevereiro. Começaram a aparecer queixas de... parece cenas de horror, né? É uma coisa incrível. De Brasília, Alexandre Garcia.
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9: Muito bom dia, amigos da cultura. Bom dia, Monte Alto. Bom dia, região.
10: Bom dia, JB.
9: Araraquara, quarta-feira, 10 de junho de 2026. Lua minguante, boa para a pesca. Até o próximo dia 14.
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11: Deixa comigo.
9: Na última segunda-feira, por volta das 22 horas e 15 minutos, na SP-330, rodovia Anhanguera, pista dupla, reta tempo bom, na pista norte, ou seja, no sentido capital interior, estava transitando um Ford Ka na cor branca da cidade de Ribeirão Preto, ocupado por dois homens. Quando chegou no quilômetro 196 mais 800 metros em Santa Cruz da Conceição, micro região de Pirassununga, o motorista deu uma vacilada no volante, perdeu o controle da direção, entrou no canteiro central, atingiu a canaleta de escoamento d'água, com o impacto rodopiou e capotou várias vezes. Entrou acabou capotando na pista contrária, o teto do Ford Ka atingiu a frente de um caminhão Volvo na cor prata da cidade de Bebedouro. Aí não tem tatu que aguenta. O motorista do caminhão nada sofreu. Porém, os dois ocupantes do Ford Ka de Ribeirão Preto, não consta no BO quem estava dirigindo, Eduardo de Jesus Porto,

0: De 31 anos e Luciano Ferreira, de 50 anos, sofreram ferimentos graves, não resistiram e morreram no local do acidente. O Rabecão transportou os corpos ao Instituto Médico Legal, em Limeira. O policiamento, bombeiros, SAMU e os peritos atenderam a ocorrência e prestaram as vítimas fatais suas últimas continências. 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
4: São 8 horas mais 30 minutos, programa da Câmara Municipal. Nós estamos recebendo o vereador José Cláudio Forçati, carinhosamente conhecido como Bicudo, para falar sobre os trabalhos do vereador, trabalhos da Câmara Municipal. Notícias boas para a nossa população também. Bicudo, bom dia.
5: Bom dia, João Moreira. Bom dia, Edmar. Bom dia, Alexandre. Bom dia, Daniel. Bom dia, ao Pontes. Bom dia, Ana, lá embaixo. A nossa Vandinha. Bom dia, população de Monte Alto. Bom dia, Distrito Aparecida, Distrito de Biterama, o povo rural, que a gente está aqui para conversar sobre algum assunto. Tem notícias ruins, tem notícias boas. A ruim que a gente vê com tristeza, quando você vê assim, né, uma jovem, Ana Júlia, né?
4: Ana Júlia.
5: Já ainda perguntei outro dia para o pai dela. Tava, né? Oh, deu uma melhorada, graças a Deus. Conversei aí. Ontem com o Barriga, falou, ah, dá uma melhorada. A gente fica feliz quando vê essas notícias de melhoramento, uma pessoa passou problema de saúde, né? Uma menina nova.
4: 20 anos.
5: Entendeu? 20 anos. Eu perdi um irmão na época com 18 anos. Eu sei quanto é duro para um pai, para uma mãe, entendeu? A dor, a perca de um filho. Quando você vê uma pessoa que está uma idade, que nessa semana, sexta-feira, passei ali, tomou um café com a dona Aparecida Martinha Minharro, que é a mãe do Ivan, ali com a sua irmã, né? Passa e tomou um café na sexta. Na segunda, ela veio a falecer, né? Cumpriu sua missão, uma pessoa maravilhosa, uma pessoa que eu gostava, entendeu? A gente passou um laço de amizade pouco tempo, assim, que a gente, né? Mas conheci ela muitos anos. Sou Manuel Minharra, que tem uma dominação aí na SP35, aquela alça de retorno ali em frente à SICA. Então a gente vai se vai transformando em amizades, né? E vem, entendeu? E a gente vê notícias muito tristes. Olha, é uma perda de uma jovem dessa, é difícil. Meus sentimentos da família, né? É difícil. Então, às vezes a gente tem notícia ruim, acorda de manhã, notícia ruim, mas cada um na sua vida está para cumprir sua missão. E nós vamos aqui hoje falar alguns assuntos, João, para poder começar.
4: Certo, nós tivemos aí a sessão segunda-feira, sessão ordinária, mas teve uma sessão que o diretor de tributos esteve lá. Foi
5: lá,
4: bem?
5: João.
4: Como que foi?
5: João,
4: doutor Marcel.
5: O assunto foi o Abitz. O Abitz, que teve acho que 1.760 notificações que muitas famílias receberam. Aí, João, eu ando de moto e o peito atacado. E aí nós convocamos o Marcel Badur, que é o diretor do Tributos da Prefeitura. Solicitamente ele compareceu na Câmara, um pedido meu do Carlinho Gerbe, né? Também da Simone. A Simone tinha feito até um curativo no ouvido. E quem fez as perguntas foi eu e o Carlinho, em nome da Câmara Municipal, de alguns vereadores que passaram perguntas para nós, também perguntaram para a pessoa adequada, para que está uma dúvida, o Abitz. Uma dúvida muito grande, pessoas apavoradas, recebendo, pessoas que querendo vender o veículo para acertar o Abitz, pessoa que está com pai doente, mãe doente, não, eu vou perder minha casa, tal. Não é isso, gente. O Abitz, eu entendo que foi impróprio, já teve o drone passado pelas casas, aumentou esse IPTU, tá? O drone passou, pegou parreira de chuchu, pegou casinha de cachorro, pegou portão aberto, a pessoa teve que ir lá na prefeitura, fazer pedido de serviço, fazer protocolo, reconhecer, pedir vistoria na sua casa, então foi uma impopularidade, impopular para a população do Monte Alto, o drone tem que passar nas casas e aumenta o IPTU. Mas é engraçado, né? Depois da eleição. Por que não fez isso antes? Então você sabe que eu. Alguns assuntos. E nesse questionamento com o Marcel Badur, ele, pessoa mais técnica, foi lá solicitamente, bem educado, uma pessoa que deu algumas perguntas, falamos algumas perguntas técnicas, e nós fizemos uma pergunta muito técnica. Só que eu também fiz um desabafo político. Eu fiz política falando que é impopular, a população não estava esperando essa notificações. E o mais grave, João, que tem pessoa que recebeu duas notificações. Se recebeu duas notificações, aí, como é que faz? Foi o correio entregou. Hoje, uma correspondência dessa pelo correio, fica em torno de R$3,70. Parece que foi isso que o Marcelo respondeu, tá? Não vou lembrar direito, tá bom? Então, você recebeu duas notificações? Qual que era a nossa dúvida também? Quer dizer que você pagará para o Correio duas notificações? R$3,70 mais R$3,70? Tem muitas famílias que recebeu duas notificações. Aí o Marcelo explicou que não, que vai ser pago só uma notificação. Quer dizer, uma dúvida que nós tiramos. Isso foi muito bom ter falado isso aí ali na explicação, na tribuna. A minha pergunta também, sou Marcelo Badur, como é que faz se a pessoa não fizer o habit na notificação? Por que que a Câmara fez uma indicação para dar prazo para a população ir na prefeitura pedir mais argumentos, mais explicação? Pedimos, até foi uma ideia da Maria do Carmo, pedimos 180 dias de prazo. Eles entenderam que é muito, mas eu entendo que tem que ter uma prorrogação de prazo. Na notificação, não está falando que tem multa se você não for correr atrás do prazo. Então, essa era a minha preocupação. Então, segundo. Terceiro, já. Eu vi como é que funciona. A pessoa vai lá fazer o habit. Primeiro, ele tem que contratar um engenheiro. Não temos engenheiro para 1.600 e poucas notificações para a cidade inteira. Engenheiro que dá demanda para atender toda essa demanda dessas notificações. Você tem que contratar um engenheiro para mostrar onde você aumentou. Você tem uma casa 30 anos atrás, você aumentou a cozinha. Eu entendo que você vai ter que fazer o habit dessa ampliação de se aumentou seus 20 metros, 30 metros. Porque de 30 anos para trás, eu entendo que caducou. Entendeu? Você tem que fazer a regulação daquela metragem que você aumentou, que o drone pegou. Certo? Bom, foi tirado essa dúvida. A minha notícia boa, que é assim que eu entendi. Eu sou obrigado a fazer o habit agora? Não.
4: Não.
5: Quando você vai fazer uma casa, se é pela caixa, você é obrigado a fazer o habit. Você é obrigado a fazer a planta. Você é obrigado a fazer o recolhimento do INSS do governo. Por quê? Porque é uma casa que você fez tipo pagar por mês, certo?
4: É financiamento.
5: Você fez o financiamento. Agora eu tenho lá, você tem tua casa. Você aumentou 20 metros, você fez uma cozinha. Eu entendo que eu não sou obrigado a fazer agora o habit. Eu posso fazer amanhã, depois, na hora que eu for fazer o inventário, se eu for vender para alguém que vai comprar pela caixa. Eu entendi aqui outro dia que não é obrigado a fazer, é isso?
4: Certo.
5: É isso, João?
4: Você tem um prazo maior. O que ele explicou é o seguinte, ó.
5: Isso, explica.
4: Você vai lá, por exemplo, eu recebi a notificação de uma... de 30 metros de construção.
5: Isso.
4: Eu vou até no Central de Atendimento Cidadão, CAC, eles vão fazer o cálculo do ISS em cima dos 30 metros de construção. Se tiver condições de pagar à vista, eu pago. Se não, eu posso pagar parcelado. Depois disso, eu tenho um prazo maior, a hora que eu puder fazer, o habit.
5: Isso. Por quê? Por quê, João? Que estava sendo orientado assim, ah, eu vi lá porque eu vi. Entendeu? Tava lá. Olha, você vai procurar fazer o habit? A pessoa se apavorou.
4: Isso.
5: Medo de perder a casa. Gente querendo vender o carro, vender a moto. Às vezes até do seu trabalho para pagar. Primeiro, ó, você vai fazer o habit, o senhor tem que contratar um engenheiro. Segundo, depois de fazer o habit, o senhor paga. Depois o senhor tem que contratar, atrás de um contador para fazer o cálculo do INSS. Quer dizer, você tem o engenheiro, você tem o contador, você tem, né, pagar a prefeitura, pagar o governo, quer dizer, era um apavoramento. Então,
4: melhorou.
5: Foi bem explicado, melhorou, mas nós fizemos alguns pedidos de informação, João. Nós fizemos alguns pedidos de informação, vamos esperar aguardar receber, entendeu? Se foi pago correio duas vezes. Vários itens, tem 12 perguntas no itens, como também fez o Fábio com o João, entendeu? Fez também um pedido de informação, e nós vamos aguardar. O que eu quero falar é o seguinte, infelizmente, foi uma injustiça que fizeram com a população Monte Alto, Distrito Aparecida, Bitirama, talvez, entendeu? Só não pega o da zona rural, porque, né, não, você faz uma casa na zona rural diferente dentro do município. Mas eu confesso para vocês aqui que eu não vi com bons olhos tanto o drone como passar, como esse negócio do Abitz. Mas nós vamos ficar em cima, vamos cobrando. Tivemos a resposta do Marcel, foi lá solicitamente, atendeu nosso pedido, nossas perguntas, me desabafei como cidadão também. E também o Carlinhos Gerber, como ele tem imobiliária, foi mais um pouco mais técnico. E algumas coisas nós fizemos muitas perguntas. Mas vamos lá, João, vamos trabalhar, vamos cobrar. Eu só quero falar para a população de Monte Alto que eu estou do lado de vocês. Por exemplo, teve lá um projeto de lei para os resíduos sólidos, tá? Teve. E estava em andamento. Eu estava vendo esse projeto de lei, tá, como amanhã ou depois cobrar uma taxa. Cobrar taxa sobre isso, resíduos sólidos. E a Comissão de Justiça e Redação, que é o Fábio, a Maria do Carmo e o Carlinho, deu como inconstitucional. Essa comissão deu esse parecer desse projeto. Tinha duas maneiras, ou votar ou retirar. Eu já tinha avisado aqui na Câmara, eu tinha avisado aqui nessa rádio aqui, nessa emissora, que eu ia votar contra, porque eu estava vendo que lá na frente ia surgir uma taxa, entendeu? Taxa do lixo, taxa do resíduo sólido, alguma coisa assim. Ah, não é bem isso, vereador, você está falando coisa que não é verdade. É assim, qualquer vereador que vier aqui pode fazer uma pergunta no ar. Poderia se amanhã sim fazer uma taxa, ou é mentira? Entendeu? Então não é bem assim. Olha, o vereador não está falando coisa que não sabe. Eu tenho experiência, eu estou indo para a Câmara há alguns anos, já fui vice-prefeito, então eu dou os parabéns para a comissão. Foi retirado o projeto. Quando é projeto impopular, eu vejo que está certo. Os vereadores têm que estar do lado da população. Então, foi nesse projeto aí também que nós fizemos um trabalho todo. Só que tem coisas boas, tem coisas ruins, entendeu? Eu recebi uma notícia ontem, uma pergunta. Quando vocês vão aprovar isso? Que nem a lei das chácaras, de lei do condomínio. Isso é bom, João. É um, entendeu? Vem cobrando sempre o presidente da Câmara, teve vem cobrando reunião, a administração. Né? Foi bom, o Daniel esteve ali, deu explicação, teve algumas dúvidas. Tá? Como não tinha pessoa técnica do jurídico nessa audiência, ficou de ter outra audiência para poder agilizar. Por exemplo, lá no condomínio de Chácaras, vocês estão lá em 30. O que está entendendo a prefeitura? Olha, nós vamos fazer assim, condomínio, presidente, vice-presidente, primeiro tesoureiro, lá vai. É como se fosse montar uma associação de bairro. Escuta, mas nós queremos fazer um melhoramento aqui. E tem 4 terrenos aqui, o cara nem mora aqui, mora lá em São Paulo e não tem interesse em participar. Olha, de repente não vai dar certo, João, porque todos têm que aprovar. Não, eu entendo que é 50 mais um, entendeu? 50 mais um, então voltou para trás para ter o bom entendimento, para poder conversar, para poder agilizar, legalizar essas áreas, para futuramente essas pessoas terem escritura. Porque, na real, João, essas chácaras, você pega lá no Tabarana, é uma realidade. Lá tem rua de 6 metros. Você pega aqui para a Bitirama, tem rua de 4 metros. Aí nós vamos tentar regularizar essas partes de chácaras para poder a pessoa ter a matrícula, para poder pedir energia. Você sabia que você pode pedir água? Saber se leva água até o seu local? Talvez não vai dar certo o esgoto. O esgoto vai ser, né, com fossa certinho. Mas levaria água no seu local? Sabesse, com a nova lei ambiental do mar, que muitas coisas podem se fazer. Tá? Então, João, foi essa reunião
4: foi boa,
5: com todos os vereadores, essa chácara. Não, foi já um amadurecimento. Eu entendo, João, quem tem pedido a lei Reúber de 2017 poderá ser atendido. Entendeu? Poderá ser atendido. Tudo é questão de maduramento. Estava ali o Daniel explicando, com todos os vereadores ali, o presidente da Câmara. E nós começamos a entender. Ontem foi montado um grupo no Zap para a gente começar a ter uma interligação de perguntas e dúvidas. Para a gente, na hora que chegar o esboço, todo o projeto na Câmara, tudo, para estar bem regularizadinho, para a gente poder votar. Todos os vereadores vai estar ciente que nós estamos votando. Nós temos que ver melhor para a população de Monte Alto, para todos.
4: Olha, estou recebendo aqui, ó, do ouvinte. Eu não recebi nenhuma carta. Devo ir atrás? Não.
5: Não.
4: Quem recebeu o comunicado, sim. Quem não recebeu, porque está tudo certo.
5: Não, não.
4: Tá, fica tranquilo, certo. Você. Se você não recebeu nenhuma carta, nenhuma notificação, fica tranquilo aí.
5: Isso.
4: Você sabe, ó. Você sabe que a Sabesp foi privatizada.
5: Sim.
4: Hoje não tem mais linha direta para o município.
5: É 0800...
4: Ó, tá aqui. Entendeu? 0800-055-0195.
5: Isso.
4: Só que é tudo eletrônico.
5: É, João, infelizmente hoje é...
4: Eu acho que a Sabesp...
5: CPFL...
4: A Sabesp aqui de Monte Alto poderia ter uma linha aqui, 3242 e tal, para atender a população. A pessoa humilde vai ligar no 0800-055-0195. Lá pergunta... Tá, a pessoa fica um pouco perdida. Vamos facilitar um pouco para a Sabesp, gente.
5: Ô, João, tem um menino aí trabalhando na Sabesp, um jovem, o Luciano Risato, tem dado muita atenção. Eu estarei, talvez, estarei não, estarei com ele essa semana.
4: Conversa com ele, pede para ele.
5: Se há possibilidade de a gente estar cobrando, pedindo, algumas coisas a gente tem requisitado, entendeu? E está sendo atendido dentro do parâmetro. É que nem quando eu falei para você que agora com esse carro inteligente que foi pago mais de 300 mil reais, de ver aqueles remendos da Sabesp antigo que foi afundado, que tem uma depressão tal. A Sabesp vai fazer um trabalho e vai ser feito uma manutenção desses buracos. Tem buraco aí que baixou 5 centímetros, 10 centímetros. E eu conversando com o Luciano, essa importância talvez de pegar essa filmagem do carro inteligente, passar para a Sabesp alguns pontos críticos na cidade. Então, está sendo muitas coisas, a gente está pedindo com essa terceirização para poder atender a população Monte Alto. E uma, isso aí tem uma linha fixa para poder atender, às vezes, né, em questão de conta, algumas coisas. Então eu vou estar conversando certinho e pedindo, João, se Deus quiser.
4: Certo. Vamos falar de outro assunto. Como é que está o cemitério?
5: O cemitério, João. Cemitério, eu tive lá faz uns 10 dias. Chegando lá, eu deparei com uma coisa muito triste. Dois túmulos feitos na rua. Nós temos um projeto de lei de minha autoria, que era também do tal, que o Poder Executivo poderá adotar medidas de transparência ativa dos móveis locados em fins públicos, inclusive mediante a fixação de placa informativa no local. Tá? Só que nós temos também esse projeto de lei aqui, nós temos também um projeto de lei de 3.732, de 24 de setembro de 2021, que eu era presidente da Câmara na época, que fica o tombamento, patrimônio público, histórico, cultural, religioso do espaço localizado no interior do Cemitério da Paz e Saudade de Monte Alto. Os jardins, localizados nas laterais, da direita, da esquerda, na entrada principal do cemitério, tá, patrimônio público. Calçamento em pedra portuguesa da totalidade existente na rua central, no início do portal principal, nas através da extensão do cemitério. Todo espaço do entorno do Cruzeiro, localizado no final da Rua Central, que também circula como citado monumento. Todo o calçamento, demais ruas principais, das paralelas na Rua Central, também nas ruas principais transversais, conforme concedidas à pedra portuguesa, que estão dando acesso às alas direita e à esquerda do cemitério, e quais destacam pela largura e distinguem as demais ruas secundárias e servem para facilitar o funeral. Eu cheguei lá faz uns 15 dias, 10 dias, 15 dias, deparei com duas covas fazendo na rua principal que entra o carrinho para fazer o sepultamento das pessoas que vêm para esse Monte Alto. Eu, João, confesso para você que na hora eu tremia de nervoso. Tremia, João. Tremia de nervoso. Falei, não acredito, não acredito. Procurei saber quem foi o responsável que mandou fazer aquilo lá. Falei, olha, nós temos agora aqui um novo pessoa que está sendo aqui, né, da orientação para nós. Sou Maida que mandou fazer essa cova. Liguei para o Maida. Tá? Maida, por favor, quem que fez isso aqui assim? Olha, eu tenho ordem superior. Eu tenho ordem superior fazer isso. Bom, eu peguei, textonei, falei, olha, conforme for, eu vou fazer uma moção de repúdio. Tem lei, tem projeto de lei que a Câmara aprovou, né, em 2021, que não pode mexer nessas coisas aqui, nessas ruas. Como que eu falei aqui, alguma demais, entendeu? Da capela, muitas coisas não posso mexer. Aí eu liguei para o Juliano. Juliano, eu, por coincidência, eu estava com a mãe do Finana, que veio falecer segunda-feira, ali na sacaria aqui na Vila Municipal, tomando um café com ela. João, aí o Juliano falou, olha, Bicudo, eu também recebo ordem. Você sabe que eu tenho um superior. Eu falei, Juliano, por favor, tampa esse buraco, coloca as pedrinhas de volta. E está sendo feito, João. Foi tampar o buraco de volta, está colocando as pedrinhas. Obrigado pela atenção. Eu quero que vocês entendam que o vereador, ele é para colaborar. Ele é o para-choque da população de Monte Alto. Ele é para fiscalizar, não é para passar a mão na cabeça. Entendeu? O vereador, ele está ali para trabalhar. Ele não está ali. O vereador não é prefeito. O vereador, ele é o fiscal. Entendeu? Do executivo. O vereador, ele é o eixo para chegar no executivo e pedir cobrar. E foi feito, eu quero agradecer. Eu tenho passado alguns requisitos. A gente faz indicação. É na questão de sugerir, de pedir. Fiz uma indicação semana passada de fazer uns tapa-buraco na rua BMA. Passei lá ontem, foi feito. Entendeu, João? Tem que agradecer. Por quê? Para evitar acidente.
4: Claro.
5: Nós temos uma empresa lá embaixo. O vereador pediu outro dia com o Fernando, que trabalha no sindicato, e do Baltazar também, acho que foi feito, para colocar iluminação naquela rua até a empresa BMA. É escuro, trabalha gente de madrugada, sai de manhã cedinho, moto, vai a pé, entendeu? É, o vereador é para isso. É para pedir para melhorias na cidade. Entendeu? Em certo sentido. Então, eu tenho que agradecer certas coisas. Eu pedi na rua... Não é Rua Paraná, tá? O Gil me ligou, bicudo. Foi feito um buraco aqui. Eu acho que não sei o que aconteceu, que afundou aqui. É da Sabesp ou é da prefeitura? Olha, eu vou ver. É da prefeitura. Passei. Passei para a administração. Foi lá, tampou. Para quê? É para evitar acidente. É para evitar certas coisas. É no trânsito, a gente tem pedido. Olha, nós estamos cobrando agora melhoramento nessas canaletas que passam na rua, tanto aqui na perto do Montauto Clube, onde era o Montauto Clube, onde era, né? Além do açougue do Bidim, lá no Bradesco e tal. Nós somos o eixo da população. Olha, você pediu melhoramento de tapa-buraco em tal rua. Mas nós temos rua, João, que não é mais tapa-buraco. É recapeamento.
4: Certo. Total,
5: por exemplo, né? Você pega a William Cestar, olha, mas foi na tua época, de 5 anos atrás, toda a rua vai dar manutenção. O que a prefeita está fazendo agora, que nós também conseguimos verba, daqui 5 anos vai ter que dar manutenção. Vai ter que dar manutenção. É assim que funciona. Ou atura para sempre. Nem o asfalto na pista, às vezes você, caminhão pesado, entendeu? Passa, tem que dar manutenção. Ué, entendeu? Agora é fácil jogar de coisa de 5 anos para trás. Temos que correr atrás, temos que ajudar. Olha, vai vir 3 milhões fazer recapeamento. Opa, parabéns. Eu também consegui, quando fui vice-prefeito, consegui muito recapeamento. Entendeu? Olha, vai mandar um financiamento para a Câmara, mais 3 milhões para recapear. O que nós queremos, nós, vereadores? Manda o projeto para a Câmara para nós analisarmos. Não questão de valor, porque não tem questão de valor falar qual empresa vai ganhar, porque não tem licitação, não teve. Entendeu? As ruas que vai ser recapeada. Pra gente já analisando pra ver se não tem outra pior. Você pega aquela sua rua, William Cestari, você pega o Cid Braz, você pega outra rua. A cidade inteira tá emburacada. Então, o que nós resolvemos segunda-feira aqui na Câmara agora? Vamos fazer o seguinte. Todos os vereadores assinam. Porque é o seguinte, o que eu percebo? Quem é amigo do rei, será recapeado. Quem não é amigo do rei, não será recapeado. Não, tem que pensar na população. Entendeu? Ver certinho. A população de Monte Alto tem que ver. Então, que se manda esse projeto para a Câmara para a gente analisar, ir lá fiscalizar. Aquela rua precisa mais mesmo, mas em muitas ruas. O que eu dei da... Vereador, vamos fazer o seguinte. Vamos fazer uma indicação? Seja recapeada a cidade inteira. Ué, ver as ruas mais estão mais ruins, sejam recapeadas. E tudo bem, tem rua nova, dá para fazer um tapa-buraco, dá para fazer, mas eu diria mais. Eu posso falar também, lá atrás deveria ter feito isso, a gente tentou montar uma estrutura, entendeu? Fazer por bairro, hoje vamos fazer um tapa-buraco na Alvorada. Você faça um tapa-buraco na vila, na Alvorada inteira. Você pega ali a rua principal, a Nelly Badurcano, João, tem buraco lá, entendeu? Hoje nós vamos fazer a Vila Municipal. Fazer a Vila Municipal por bairro. Só que tem que montar uma estrutura. Tem que dar uma estrutura pro Juliano. Entendeu? Agora, nós não vamos pôr mulher para fazer esse trabalho. Tem que ser trabalho de homem. É mesmo quando você fazer um recolhimento de galho e pôr mulher. Mulher pode ser motorista, tal, mas como é que vai fazer subir caminhão? Demanda um serviço braçal. Entendeu, João? Então. Eu falaria, tem que fazer um tapa-buraco lá no Bela Vista, lá no Paulista 1, Paulista 2, fazer um tapa-buraco por inteiro no bairro. Montar uma estrutura para poder fazer, que nem onde fizeram a rua BMA. Beleza, porque não é fácil você ter demanda. Uma hora o rolinho está quebrado, uma hora não tem a massa. Então, ele não tem na massa, não é, às vezes depende da licitação, do pregão, entendeu? Então, eu entendo o seguinte, vai fazer recapeamento? Beleza, faz por bairro inteiro. Vai fazer recapeamento? Tem ruas que não tem asfalto. Você pega, por exemplo, você pega aquela rua do lado do Mima, aquele pedacinho, precisa fazer. Você pega a rua José Mauri, lá indo para o industrial virando a produção do Barbizan, não tem asfalto? Não tem asfalto. Tem que fazer. Você sabe que agora na área metropolitana, que está dando certo, está tendo uma colaboração sim da prefeitura, está tendo uma colaboração do Ministério Público, aquela área metropolitana lá atrás do Posto Trucão, vai ser feito lá um trabalho de acertar aquilo ali, porque ali pode ser comércio, pode ser indústria, cada um tem que se adaptar. E a maioria ali está se adaptando, entendeu? O fulano tem depósito, o outro tem empresa, o outro tem barracão de fruta, o outro tem empresa de posto, então vai ter que se adaptar para poder legalizar. Amanhã depois, conseguir verba para um dia correr capiar. Temos que correr atrás. E, aliás, a Sabesp vai fazer rede de água e esgoto daquela rua já.
4: E precisa, né?
5: Ontem eu estive na rua, que não foi verba minha, foi para a Câmara, eu ajudei a aprovar na rua aqui no Bela Vista. Aquela rua...
4: José Oliveira
5: Filho. Filho.
4: Essa
5: tem a outra. Está fazendo já parte de esgoto lá. E a água ontem eu vi, passei lá, eu vi. Entendeu? Mandou para a Câmara aprovou. Nós estamos para ver as coisas boas. É em todos os setores. Quanto esse vereador, mas tem coisa que não dá, gente. Tem coisa que não dá. Quanto que nós vem cobrando material, o uniforme? Entregou ontem. Demorou com atraso, mas entregou. Entendeu? A gente tem que também ter um pouco de paciência, mas nós temos também que cobrar. É a função do vereador estar cobrando o executivo em certas partes. Mas você só sabe cobrar, você não sabe ajudar? Sei. Ajudar, eu sei. Nós foi feita uma permuta da área Rua Maria José com a Rua Itália. Ali onde joga ali, a pessoa joga maia, tudo e tal. Não chegou numa dominação ainda, a prefeitura não conseguiu pegar a escritura ainda. Precisa agilizar para a gente ajudar. Tem uma emenda do Carlão Pignatário, R$200 mil. Para poder ali, era para fazer a pracinha, fazer ali um negócio legal, um projetinho, de repente colocar uma academia ar livre. Como nós estamos numa época eleitoral, nós temos prazo, eu peguei essa verba, que eu assumi compromisso depois, na hora que der certo a escritura lá, de conseguir verba de novo para conseguir esse projetinho, para montar. Eu joguei aonde? Na feira, para fazer um banheiro para os feirantes.
4: O sanitário para eles.
5: Sanitário para 3 banheiros femininos, 3 masculinos, com acessibilidade, com grade em volta, com pia para lavar a mão. Eu busquei o projeto aonde? Lá em Guaraci, em frente à rodoviária, que você vai lá, tem um banheiro lá, João. Que coisa mais linda. De dia funciona legal, de tarde fecha. Entendeu? E o feirante precisa desse banheiro. O banheiro que tem no cemitério é banheiro antigo. Chove dentro, fica a chave ali com o rapaz ali com o Kiko. Entendeu? Algum feirante tem. Mas fazer um banheiro adequado. Por exemplo, às vezes poderia tá usando mais aquele espaço da feira. Como estão fazendo agora, parabéns à Pedra Mizudinha mostrando algumas empresas. Ali, às vezes, tem feira de veículos. Precisa de um banheiro adequado. Então, vai ter aí, já está no sistema de projetos sem papel, R$200 mil para fazer um banheiro adequado.
4: Porque ela vai se tornar um local de eventos.
5: De eventos. Então, João, nós, é fácil, isso, né?
4: De eventos.
5: Deixa eu falar aqui. Nós, olha, você não tem a caneta, mas você não tem a caneta. Mas lá atrás, quem teve a visão de fazer esse pavilhão? Marcelo Tota. Foi eu e João Paulo. Fizemos esse pavilhão que hoje, você viu a missa que foi feita lá outro dia?
4: Quartos
5: que coisa
4: Cristo.
5: Linda! Por causa desse pavilhão que tivemos visão de fazer. E, aliás, esse pavilhão podia estender ele um pouco mais, ali, um pouquinho mais perto do farol, para ter mais feirantes para atender. Para atender outras categorias. Entendeu? Então, olha só, mas aí não fala as coisas boas. Só vem a criticar aqui que foi feito um campinho lá em cima, tal, tal, não sei o quê. Oba, só faltava não dar manutenção. Nem o aço atura pro resto da vida. Nem o aço atura pro resto da vida. Tudo tem que dar manutenção. A gente tem que dar manutenção, você vai no médico, você não tem que dar manutenção em você? Você tem que dar manutenção também. É no veículo, entendeu? É qualquer coisa na vida. tem que dar manutenção. Então é fácil, às vezes, cobrar, criticar, ó, entendeu?
4: Você está vendo, eu tenho várias mensagens aqui que não dá tempo de divulgar. Mas terminando o programa, eu mostro para o vereador Zé Carlos, o José Cláudio Forçato e Bicuto, certo? Tem agradecimento, tem algumas reivindicações. Estão falando sobre motocross, não tinha verba para fazer.
5: Não, foi passado, tem uma verba assim, motocross, certo. É minha, do Donizete, do Madureira. É um projeto que eu não sei como é que está, como é que vai ser feito.
4: Eu vou temos mostrar
5: também,
4: pra você.
5: Temos uma verba também para fazer a roda capela, fazer um projeto legal. Nós temos muitas coisas boas para falar. Certo. Muitas coisas boas. Nós estamos um ano eleitoral, entendeu? Tem que ver os deputados que ajudam muito esse Monte Alto. Cuidado que tem paraquedista.
4: Tem muitos.
5: Cuidado. Muito. Nós temos bons deputados que passaram Monte Alto, ajudaram Monte Alto. Não
4: tem que valorizar eles.
5: Valorizar, votem quem ajudou Monte Alto. E nós somos o elo de vocês. Eu vou trabalhar com um deputado. Por exemplo, o Carlão Pignatara. Ele não é mais candidato. Falei, seu pai, na quarta, na quinta, ele anunciou que não é candidato. Ele vai ser candidato a prefeito, mas ele vai cumprir sua função, está trabalhando. Eu tenho que arrumar um candidato que vai ganhar a eleição, que depois não, que eu tenho como cobrar.
4: Claro.
5: Eu consigo chegar no deputado. O que não pode ser feito é votar no Tiririca de Monte Alto. Ô, caneta azul, o que você vai fazer se for deputado? Ah, eu não posso falar, porque aí eu vou dar a receita do bolo. Ah, tá de brincadeira, né? Tá de brincadeira, né?
4: Tem a festa dele, Gildinho, e eu sei que posso contar com você como voluntário na festa São Pedro do Barreiro, hein?
5: Se Deus quiser, começa vamos estar lá, vamos estar lá.
4: Um abraço, Bicudo, bom trabalho.
5: Já acabou?
4: Bom, já.
5: Se Deus é por nós, quem será contra nós? Um bom dia a todos.
4: Eu retorno logo mais 11 horas na segunda edição da Hora da Notícia.
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Salve, salve, bom dia, bom dia. Estamos chegando manhã espetacular, manhã da quarta-feira, miolinho da semana. Beleza, hein? Quase meia semana vencida. Aguenta firme aí. E chama. 3242-1258. Sim. Libero nesse momento o nosso WhatsApp para você participar e ajudar a fazer manhã espetacular, né? Deixar a nossa manhã espetacular, com toda certeza. Dia 10 de junho de 2026. Você já tá bem informado, bem informada. Agora vem pra festa, vem pra alegria. Vem curtir música boa, suas preferidas e também interagir com a gente, né? É nossa manhã total e completa. Acordando Monte Alto, acordando a região e você em todo o Brasil também curtindo a gente. Obrigado pela preferência, né? Nós vamos juntos, Eriquito, com você até às 11 da manhã. 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A hora 9 da nossa programação, esse segmento da nossa manhã. 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Vidraçaria São Lucas chegando comigo e também Sacolão São Benedito dos Irmãos Zequinelli. Sucesso de todos os tempos nesse mix gostoso, sua primeira playlist do dia. Aumenta o volume, bora curtir, tá trabalhando, bom trabalho, tá em casa, dá um gás aí, vai.

agravos em saúde mental, remoções intermunicipais, altas e também procedimentos eletivos. No total, foram 46 ocorrências que aconteceram através do SAMU. Foi o que passou de ontem para hoje, no caso aí, nas últimas 24 horas. Nós tivemos também o registro de um fogo em terreno lá no Jardim Bela Vista do Mirante, ontem, por volta das 18 horas, na rua Ana Hernandes, onde a Defesa Civil, Brigada de Incêndio, as equipes se deslocaram até o local. Apenas um princípio de incêndio, mas o perigo existe, né? Mato seco, né? Expectativa de chuva para esses próximos dias agora, né? Tomara que venha a chuva, porque nós estamos precisando. É o que está acontecendo. Aumentaram aí a questão de fogo em terreno, fogo em mata, fogo em mato, não só aqui no município, mas a nível praticamente aí estadual, porque o tempo seco é um combustível para pegar fogo no mato, né? Mato seco, tempo seco, umidade relativa do ar lá embaixo, realmente é muito fácil acontecer a questão de princípio de incêndio. Fora aquelas pessoas desavisadas que acabam ateando fogo, né? Ah, vou queimar tudo, né? Pelo menos eu queimando vai virar tudo cinzas. Não pode, né, gente? Não pode queimar, né? Não pode atear fogo, aquela fumaça terrível. O incêndio, quando não é controlado, é proibidíssimo, né? Não pode mesmo. E a Brigada de Incêndio está à disposição aí pelo telefone 199, precisando, é só você entrar em contato. E outro fato que aconteceu foi um roubo que foi registrado na data de ontem, por volta das 13 horas e 33 minutos, lá na rua Antônio Gonçalves dos Santos, Jardim Vera Cruz. Segundo as informações que consta aqui no boletim de ocorrência, uma Honda Biz 125, ano de fabricação 2019, placas CTM 3740, na cor branca, que foi levada. E a forma, né, que foi levada foi mais ou menos assim. Uma pessoa, né, ligou para a Guarda Civil Municipal e informou que a amiga dessa pessoa, uma conhecida dela, teve aí uma motocicleta que foi levada, roubada, né? Sempre quando há a palavra roubada, é uma ameaça que acaba acontecendo com relação à pessoa, arma branca, revólver, né? Esse tipo de coisa. E não passou aí mais informações com relação a isso. A guarnição, a guarda, né, se deslocou até a residência onde aconteceu o fato para colher as informações. E segundo o que consta no boletim, a vítima, que passou a seguinte situação, que em um determinado horário, né, que ela estava aí, a vítima, conduzindo a sua motocicleta no período noturno, por volta das 23 horas e 20 minutos, né, estava com a sua Honda Biz. O emplacamento, como eu disse há pouco, é o CTM 3740, estava na Avenida Engenheiro William Sestari, sentido lá Jardim Bela Vista, né, sentido também lá para o bairro Jardim das Oliveiras, onde a mesma reside. Estava retornando do seu serviço. Até aí tudo bem. Quando, ao chegar na entrada do bairro, observou que uma outra moto cruzou com a sua moto, que vinha em sentido contrário, e começou a seguir a mesma, né? Houve o cruzamento e começou a perseguição. A vítima, ao encostar a sua motocicleta, foi até próximo da sua residência, estava encostando a sua moto, aí dois indivíduos, duas pessoas que ocupavam a outra moto, sendo que o garupa desceu da moto e abordou e sacou um objeto que para a vítima era uma arma de fogo. E que o indivíduo, de posse dessa possível arma de fogo, disse o seguinte: perdeu, perdeu. É o que fala, né? E através aí da violência e grave ameaça, subtraiu a motocicleta e tomaram aí rumo sentido bairro centro, ou melhor dizendo, para cidade, ou até mesmo iriam pegar a rodovia. Segundo as informações, né, que consta aqui no boletim, eles podem ter ido sentido Taquaritinga ou até mesmo sentido Vista Alegre do Alto, pela rodovia. A vítima disse o seguinte, né? Estava muito assustada e disse que ambos eram morenos. Um deles estava aí vestindo uma blusa cor azul e foi orientada, claro, a fazer aí o boletim de ocorrência
através da Polícia Civil, para poder realmente

0: através de câmeras de monitoramento, inclusive em alguns pontos nós temos aqui no nosso município a questão dessas câmeras de monitoramento, e agora a polícia está estudando, está investigando através desse vídeo, né, monitoramento, na data e horário que corresponde aqui, se esses meliantes acabaram passando, de repente deixaram aí algum rastro para poder encontrar essa moto que foi subtraída. Mais uma vez falando, é uma Honda Biz 125, ano de fabricação 2019, placas CTM 3740, na cor branca. Se você tiver alguma informação, entre em contato com a Polícia Militar 190 ou até mesmo com a Polícia ou com a Guarda Civil Municipal 153. São estas as informações para você do plantão policial. Não entre em litígio com a polícia para não virar notícia.
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4: São 11 horas mais 30 minutos. Hoje, quarta-feira, nós vamos falar sobre educação municipal. Vamos falar sobre o funcionamento da Escola Lourdes Siqueira. A Escola Lourdes Siqueira é que fica ali no Jardim Vale dos Sonhos, próximo da EMEB Joana d'Arc. Nós estamos recebendo a diretora, a professora Ana Carolina, que está junto com a vice-diretora, a Keila Romano. Ana Carolina, bom dia, Ana.
5: Oi, João, bom dia, Keila, a nossa coordenadora Juliane Alonso, toda a nossa equipe escolar, né, a nossa comunidade, as nossas crianças.

0: Keila.
1: 54. Isso. Tem os funcionários
0: tem,
1: também,
0: tem,
1: né?
0: Tem os funcionários, isso, monitores, é estagiárias.
1: Certo.
0: Uma equipe grande.
1: Você sabe que ali é bem controlado, porque ali tem muito movimento. Que ali também é onde que vai e sai para o Bela Vista do Mirante.
0: Isso.
1: E trânsito para todo lado, porque fica na parte de baixo, né?
0: É intenso. Do,
1: né? Intenso. E nunca, graças a Deus, não teve um acidente.
0: Não,
1: nada,
0: não.
1: Né?
0: Graças a Deus.
1: Na entrada,
0: João,
1: na
0: a gente
1: saída.
0: Também tem uma parceria muito, muito boa com os GCMs, né? Eles estão sempre ali, nos dando suporte, nos apoiando na entrada da escola, em momentos assim, né? Constantemente, né?
1: E os moradores também colaboram.
0: Colaboram.
1: Né? Vandalismo lá, não.
0: Não, não. A escola é muito querida ali na comunidade, né? O nosso território ali, graças a Deus, a gente tem um excelente relacionamento com o pessoal que mora no entorno.
1: Eu conheço a escola lá, tem um bom pátio, mas tem também a quadra, né?
0: Tem a quadra.
1: É utilizada pela comunidade?
0: Sim. Além dos nossos alunos, nós estamos também com o Fome de Bola lá na nossa quadra. O Mufa, né, o Ivan, o pessoal do Fome de Bola, eles estão usando ali a quadra da EMEB Lourdes Siqueira. Teve um problema no Rapadão, não sei se você ficou sabendo, né? Infelizmente. E aí, todas as escolas que participam desse projeto maravilhoso, que é o Fome de Bola, eles treinam ali de terça e quinta, né, Keila? Na quadra da EMEB Lourdes Siqueira. E, assim, super organizado. Quem conhece o trabalho sabe, né, João? É maravilhoso.
1: Maravilhoso, sim. É o Fome de Bola. Bom de bola e bom na escola.
0: Isso, bom de bola, craque na escola. Incentiva muito as nossas crianças aí, né? A gente já tem alguns meninos de Monte Alto que jogam em times grandes. E isso é o sonho de todos eles, né, João?
1: Vem se destacando, né?
0: Vem se destacando e destaca o nome da nossa cidade também, né?
1: Verdade. Agora, mês de junho é o mês das festas juninas. E vocês têm uma tradição de fazer uma bela festa lá.
0: Isso.
1: Vão realizar esse ano?
0: Nós vamos, João.
1: Festa
0: nós vamos...
1: da família?
0: Isso, nós vamos fazer a festa da família. A gente faz todos os anos, né? Regiões brasileiras esse ano. Vai ser na quinta-feira, dia 18 de junho, na paróquia Nossa Senhora Aparecida, ali na Avenida Bartolomeu Bueno, número 400. Por que que a gente faz ali na paróquia? Porque, graças a Deus, a gente tem aí uma parceria, uma ajuda mútua, né? Com o nosso pároco lá, o Padre Tiago, com o pessoal da paróquia de Nossa Senhora Aparecida, que são maravilhosos e nos dão um grande apoio aí pra festa, João. E ali é um espaço perfeito para fazer festa.
1: É perfeito, né? Tem uma estrutura maravilhosa.
0: Tem.
1: Ô, Keila, como é que está o cardápio para essa festa aí?
2: Imperdível, João. Imperdível. Nós vamos ter a pizza frita, que é feita pelo pessoal lá da paróquia, né? As meninas que já têm aí uma experiência muito grande. É uma das melhores pizzas fritas aí de Monte Alto.
0: Isso.
2: Com tradição. Cachorro quente, que são das nossas queridas lá da cozinha, que também tem uma mão muito boa.
0: Churrasquinho
2: fazer,
0: do João.
2: Né?
0: O João também que está acostumado.
1: O João da farmácia.
0: O João da farmácia fazer o churrasquinho, né?
2: Ah. Teremos os doces da Lena, que já são conhecidíssimos nas nossas festas. Também teremos sorvete na chapa, né?
0: O sorvete,
2: Silvia,
0: de casquinha, a maçã do amor. Isso. A pipoca do sorvete de casquinha é da Silvia Oliver, sabe, do sorvete da chapa ali na praça. Nossa professora. Já foi vice-diretora até 2024
1: mesmo.
0: E a nossa professora.
1: Certo.
0: Isso, ela tá com o quarto ano. Mas lá
1: vai
0: com a gente.
1: Também suco, água, refrigerante.
0: Vai, milkshake, né? Que é dela também, isso.
1: E vai ter também joguinhos lá pra gente se distrair.
0: Ah, tem, João. Ó, nós vamos ter o bingo, que o nosso bingo também é famoso, né? Um bingo bem gostoso, assim, com vários prêmios. Pescaria, jogo da argola. E se você me permitir, porque eu sei que eles ficam ansiosos pra gente tá falando na rádio, porque o programa Hora da Notícia é ouvido, assim, não só por Monte Alto, como por toda a região. É muito famoso e é um programa, assim, o mais importante, eu acredito que a gente tenha, né, no nosso município, e você sabe disso, né, a repercussão que tem. Então, eu gostaria, João, se você permitisse, que nós pudéssemos agradecer a todas as pessoas, empresas que doaram para a nossa festa, porque eles sabem que depois, em outubro, João, como a gente estava falando com você, na Semana da Criança, tendo uma boa arrecadação, a gente tem condição de fazer uma Semana da Criança inesquecível para os nossos alunos. Ficam nas melhores memórias de infância deles, né?
1: Claro.
0: Algumas crianças que nunca tiveram oportunidade em salão de festa, esse tipo de coisa que ano passado nós conseguimos fazer. Alugamos 111 dois dias para eles.
1: Por isso que vocês é recado, para dar lazer para os alunos.
0: Isso mesmo, João, para as nossas crianças.

0: mesmo.
1: E sabe por que vocês têm muitos parceiros? Pela credibilidade,
0: isso,
1: pela transparência da própria escola. Quem são esses parceiros?
0: João, vou falar rapidinho então, que são muitos, tá? Juju Laços, que é uma professora nossa, professora Juliana, Foto Central, lá com o Ruberval, Leonel e a Márcia, Poliana Perfumaria, Cris Parque, Nenos Perfumaria, Doce Festa, Deluxe, que é ali na nossa Avenida Antônio Forsati, Deluxe Modas, Loja Líder, também na Antônio Forsati, Pizzaria Vitória, também na Antônio Forsati, nosso amigo aí de coração para todos, né, para todas as ocasiões, o vereador Baltazar, nosso grande amigo, amigo meu da época da Unimed, da vida inteira, vereador Murilo Giacomo, Baiana Vitória Moda, Mabru Moda, FC Modas, Doce de Leite Moda Infantil, Alecrim, Folk Modas, Valentim Barbizão, com uma doação generosa aí também, de R$300, João. Nosso Empório Brinde, né, também, Que Delícia, um pote de sorvetes aí, Mini Mercado Toledo, um pacote de salsicha para os nossos deliciosos cachorro-quente, Farol das Tintas, que também doou em dinheiro pra gente, né, o Gilberto Carlos, R$100, Carrocerias BMG, também doaram aí pra gente R$100, né? O marido da Marli Mussato, o pessoal ajuda muita gente aí na área industrial, né? Hidrolux, a Adriana Santos, que é designer de sobrancelha, né? A Vitória Risatti, minha designer aí, dois designers de sobrancelha, maravilhosa. Thaís Fisnack, nutricionista, uma biopedância, eu fiz com ela, emagreci uns 8 quilos, viu, João? Thaís Fisnack, né? Nossa, uma gracinha. Carol Paião também, né, tá doando pra gente das mandalas. Professora Gislaine, que é revendedora Natura e Boticário, também tá doando. Professora Fabiana, uma torta de goiaba, diz que é maravilhosa. Casa Líder, Utilidades Domésticas em Jaboticabal, da professora Lucinéia, que é nossa professora. Éricas Hair, no Salão Dona Bonita, né, que é sogra aí da nossa coordenadora pedagógica, doando uma hidratação lá também, pra gente ficar ainda mais bela, né, Keila? Isso. Infinito Sabor, um macarrão ao vivo lá com o Jonathan, com a Gisele, né? Dona Maria Hamburgueria, duas barcas. O Mercado Compre Bem, salsichas também. E a loja do Zé, que também doou brindes, brinquedos aí para a nossa Barraca da Pesca e da Argola. São muitos parceiros, né, João?
1: Muitos parceiros.
0: Indústria Fugini, João, Indústria Fugini. Nosso também. Agradecimento de coração ao pessoal da Fugini, que sempre abraça a nossa causa, apoia a nossa escola e doaram todo o molho aí da pizza, do cachorro-quente. Muito obrigada de coração. Vocês fizeram aí parte de tudo que a gente faz para as nossas crianças, especialmente na Semana da Criança.
2: Amarelinho Supermercados.
0: Amarelinho Supermercados.
2: Fez uma doação generosa.
0: Generosa, Amarelinho Supermercados também.
2: Tem que agradecer.
1: Tem que agradecer a todos. Agora, para fazer uma festa dessa, é uma festa grande.
2: Sim.
1: Precisa de muitos voluntários, famílias até dos alunos. Tudo isso vão trabalhar na festa? Tem voluntários?
0: Na verdade, João, o que a gente faz? É uma atividade cultural, né? Então, prevista em calendário escolar e tudo certinho. Então, a equipe escolar nos ajuda na festa. Os professores que trabalham com a parte do tempo integral à tarde, eles ensaiam para as danças. E os professores que são do ensino regular de manhã, eles ajudam em todas as barracas. Os da tarde também ajudam quando não estão com as danças. Então, a nossa equipe escolar é que trabalha na festa, tanto professores, monitores, quanto funcionários. Que são assim, o que a gente tem, né, de melhor, de mais precioso dentro da escola, além das nossas crianças, que é tudo por elas.
1: A gente,
0: né,
1: vê alegria nessas festas juninas, né? Porque os alunos vão a caráter.
0: Vão.
1: E os professores?
0: Também.
1: Os alunos dão seu quadrinho. E os professores?
0: Ah, nós também, João. A gente vai, a gente ajuda.
1: Você já fez o ano inteiro.
0: O ano,
1: né,
0: inteiro, é. Não, verdade, João. Verdade.
1: A alegria que vocês transformam essa festa. A verdade é essa. A alegria, a gente.
0: Ô, João, o ano passado. A gente acredita que deve... A Keila foi também, né, Keila? Deve ter dado em torno de 600 pessoas. Estava lotado o pavilhão da Nossa Senhora Aparecida. Estava até bonito de ver, né? Estamos aí também, linda. João, com uma parceria com o Garatini. Graças a Deus deu certo aí. E vai fornecer toda a parte do bar pra gente, né? Lógico, a gente, né, faz aí um contratinho com eles e tudo mais. Mas tudo a gente dá uma choradinha, né, João? Para uns descontinhos.
1: Claro, sempre já, tem aquele desconto, né?
0: Já ajuda bastante a gente também.
1: Certo. Como que ficam os alunos agora com a preparação dessa festa? Os alunos também, eles ficam todos lá ansiosos?
0: Ansiosos.
2: Estão em polvorosas, né? Ansiosos. Estão esperando ansiosos. ansiosos pelo dia, ensaiando, participando.
0: As danças estão a coisa mais linda. Eu já fui espiar algumas, João. Mas, assim, muito criativos. Como a gente está falando das regiões brasileiras, a gente trouxe até um resuminho para você aí. Mas é o que contempla cada região brasileira, João. Que ficou, assim, bem legal, bem bonito mesmo.
1: E música? Que música eles vão ter lá?
0: Vai. Ó, deixa eu passar
2: região,
0: aqui.
2: Por região, eles vão dançar, né, na Sudeste, quadrilha caipira.
0: Isso.
2: Né, com os costumes de vida na roça, o caipira, o sertanejo, né, do nosso Sudeste. Na região Nordeste, a quadrilha tradicional, o coco chachado, traz toda essa força, né, do ritmo do sertão, essa celebração ligada à nossa cultura,
0: isso,
2: das colheitas, da cultura nordestina. Na região Norte, vem o carimbó, valorizando bem as influências indígenas, africanas, portuguesas, né? A região Centro-Oeste também, pelo Siriri, eles vão apresentar os ritmos matogrossenses, marcado pela cultura da região também. E na região Sul, para finalizar,
0: dança,
2: né? A dança das
0: a
2: fitas.
0: A dança das fitas, que tá a coisa mais linda.
2: E vem se destacando as culturas ali de influência europeia, mas todas elas voltadas para prática, né, do nosso caipira sertanejo.
0: As nossas cinco regiões brasileiras contempladas aí na nossa festa da família.
2: E bem representadas pelas nossas crianças.
0: Isso, mostrando, né, a diversidade do nosso país, a cultura dele, o quanto é rica, extraordinária.
1: Mas vai ter aquele casamento,
0: né,
1: também ou não?
0: Não, casamento.
2: Temos muitas surpresas.
0: Surpresas.
2: Pode ser que
0: surpresas.
1: Vai ter o rei da festa?
0: Tem. Rei e a rainha.
1: Ó, João, sou mãe de aluno. É uma festa maravilhosa. O ano passado foi ótima e acredito que este ano também. E meu filho está concorrendo ao rei da festa da família, Nath Angoto.
0: A gente agradece de coração, viu, Nath? Porque os pais nos ajudam muito também, a nossa comunidade.
1: Dos pais, a presença dos pais.
0: Isso, porque eles sabem que depois a gente reverte para as crianças, né? Toda a arrecadação, é tudo feito assim, com muita dedicação, com muito empenho e com muita transparência, né? Prestação de contas, entregues para a Secretaria Municipal da Educação, balancete da festa, tudo muito feito assim, muito transparente, muito fidedigno, né, João? Então, Nath, muito obrigada, Deus te abençoe, obrigada pelo apoio.
1: Vai ter música ao vivo também?
2: Pelas nossas crianças.
1: As crianças que vão se apresentar.
0: Sim. Nós vamos ter um aluninho nosso que, inclusive, ele toca no Macaco Albino, né?
1: O macaquinho, então.
0: Ele é um macaquinho também, lá do Macaco Albino, e ele vai tocar o instrumento dele, que é a sanfona. Ele vai estar também fazendo essa apresentação. Ele está ensaiando tudo e tudo bem. Mais. Do quarto ano A, né? Uma gracinha,
1: essa Pedro Mussato. É por isso que é denominada Festa da Família.
2: Sim.
1: Todos participam.
0: Isso, né? Todos. Sim. Ô, João, e olha, não somente, claro, principalmente, né, as famílias dos nossos alunos, né? Mas toda a comunidade está convidada, né, Keila?
2: Com certeza.
0: Vamos estar ali no pavilhão da Nossa Senhora Aparecida e está toda a comunidade convidada. Sabe por quê, João? Alguns amigos perguntaram: escuta, mas eu achei que era só da escola, que a gente não podia ir, não.
1: Toda a comunidade.
0: Aberta a população. É, família, escola, comunidade, essa parceria de sucesso, João.
1: Agora, vocês vão ter um recesso escolar também?
0: Vamos.
1: De 1º a 15 de julho,
0: isso,
1: né?
0: Mesmo, João.
1: Fica fechada a escola?
0: Não. A gente reveza, né, Keila? Sim. Mas a escola fica aberta, a parte de secretaria escolar funcionando normalmente.
1: Mas não é férias?
0: Não, somente para recesso escolar, para os professores e monitores. Nós que somos da equipe gestora e os funcionários, a gente continua trabalhando.
1: Trabalho
0: a única coisa que tem a permissão da gente fazer um revezamento, o que já ajuda muito, já dá para dar uma descansada também, né, João? E renovar as energias aí para o segundo semestre, que tem muita coisa bacana também, hein?
1: O ensino nosso está no caminho certo. Vocês sabem disso, nós já tivemos escolas premiadas em nossa cidade.
0: Com certeza, alunos premiados.
1: Alunos premiados de todas as escolas têm uma estrutura maravilhosa. E vocês ficam num bairro lá que, inclusive, cresceu muito aquele lado da cidade.
0: Sim.
1: Também. A escola fica no Vale dos Sonhos.
0: Isso.
1: Na parte de baixo que a gente
0: isso,
1: fala.
0: Isso, na parte de baixo.
1: Do Vale dos Sonhos. Mas vocês viram a estrutura da escola? Quantas salas de aula nós temos lá?
0: Olha, na parte de cima ali são 10 e na parte de baixo nós temos mais 4 salas. 5 salas, 15 salas. Mais 5.
1: Certo. Ah, repete o local dessa festa. No pavilhão de festas de Nossa Senhora Aparecida, no Jardim Bandeirantes.
0: Isso, pavilhão da Nossa Senhora Aparecida, no Jardim Bandeirantes.
1: Ah, esse, né, vai ser o local, dia 18.
0: Isso, dia 18 de junho. E, João, por que numa quinta-feira? 19 de junho é o jogo do Brasil e Haiti. Então a gente não pode concorrer com a seleção brasileira, não tem como, né?
1: É verdade.
0: Aí nós achamos melhor e tinha a disponibilidade lá do pavilhão da Nossa Senhora Aparecida para o dia 18 de junho. Como é a partir das 19 horas, fica mais fácil para os nossos pais, familiares que trabalham, né?
1: Isso mesmo. Inclusive o Brasil joga às 9 horas da noite.
0: Dia 19, é isso.
1: Certo, contra a Haiti, tá por
0: dentro. Isso,
1: mesmo,
0: ah, né? Eu tô torcendo, como, né? Vamos
1: então,
0: ver,
1: então
0: a gente.
1: Faz no dia 18, fica
0: isso,
1: melhor.
0: Isso, exatamente.
1: É um aquecimento, né, para a Copa do Mundo. Bom, a gente nota que é o seguinte: bem a dedicação dessa equipe da escola Lourdes Siqueira. Vocês ensinam, mas também dão lazer. As crianças ficam entusiasmadas e vai lá ensaiar a quadrilha. Sim. Você sabe que isso ajuda até no estudo?
0: Com certeza, João.
1: Ajuda e ajuda.
0: Cria
1: muito.
0: Cria laços muito fortes,
1: muito,
0: né? De mostrar para eles o quanto eles são importantes para a gente. Não há escola sem as nossas crianças, sem os nossos alunos, sem os seus familiares, né? Estamos ali por
1: Mas
0: eles.
1: Olha a fachada da escola que
0: memórias, ajuda, memórias que eles levam, João, para a vida inteira. Eu lembro de momentos, quando eu estudei na escola Nelly Badur, estudei muitos anos no Nelly Badur, né? E eu lembro de, assim, eventos que a escola fazia, como a Noite da Poesia, que era extraordinária, Dona Anitta, Suzete, né? E são coisas que a gente guarda nas melhores memórias, passeios que fizemos, festas que participamos. A gente está tentando proporcionar isso para os nossos alunos, essas memórias para a vida toda.
1: Você,
0: né,
1: é diretora lá?
0: Diretora, João.
1: Concursada, né?
0: Concursada, sou.
1: Passou no concurso.
0: Sou. Eu sou filha da Maria Alice Nunes, você lembra dela? Não lembra?
1: Pai, eu...
0: Miguel Mazzi. Isso, meu pai está acamado, né, João?
1: Ele foi funcionário da prefeitura.
0: Foi, meu pai foi motorista da prefeitura, levava os estudantes para Ribeirão Preto, seu irmão do Mufa, né?
1: Irmão do Mufa. Há quanto tempo você está na educação?
0: Olha, João...
1: Só para a sua idade, não, só o tempo de trabalho.
0: Obrigado, ele é sempre gentil, maravilhoso, falei que é uma lenda. É. Ô, João, então, Vista Alegre eu trabalhei por 11 anos e aqui em Monte Alto eu já estou há 11 também. Então, são 22 anos na educação, eu lecionei 11 anos. Em Vista Alegre, Vista Alegre do Alto.
1: Que paixão pelo ensino,
0: né? Não, nós somos, né, Keila, sim, muito apaixonados pelo que a gente faz. É um grande desafio, João, a educação em si, né? Ela é um grande desafio, mas quando você vê os frutos do trabalho da gente evoluindo, prosperando, você vê as crianças, quando eles brilham, eles iluminam a todos nós, você vê eles destacando, é algo que dá uma alegria, um orgulho, sabe? É como se a alma da gente enchesse de energia, de alegria, de vida. É muito bom, João.
1: A verdade é uma só. Vocês trabalham com amor. Você vê, você foi professora.
0: Fui.
1: Você foi coordenadora também?
0: Não cheguei à coordenação. De professora, que eu fiquei 11 anos em Vista Alegre, aqui eu já assumi o concurso de diretora. Fiquei na Manuel Carvalho Lima com a Francisca Aquiles.
1: Isso.
0: Lembra
1: mesmo
0: da Francisca,
1: lembro,
0: né? Ficamos 10 anos lá na Manuel Carvalho Lima. Eu fiquei de 2014 até 2024 na Manuel Carvalho Lima.
1: Que era no Bela Vista.
0: No Bela Vista,
1: próximo
0: isso.
1: Do Norival,
0: isso, ao lado do Norival Mendes, isso.
1: Isso. Depois você participou do curso para a diretora?
0: Eu fiz o concurso público,
1: concurso, né?
0: Isso. Concurso. O concurso ainda era da época da prefeita Silvia, né?
1: Silvia.
0: Era o concurso da época dela, depois teve vários outros, né? E aí eu entrei nesse concurso de 2014, né?
1: Aí veio a dedicação. Teve que estudar muito também para ser aprovado no
0: concurso.
1: Sim,
0: com certeza, João. E outra também, um diretor de escola, ele precisa primeiro ter trabalhado como professor. No mínimo, hoje em dia, se exige 5 anos. O Estado exigindo 8 anos como professor. E perfeita exigência, porque não tem como ser diretor de escola sem ser professor. Todas nós, né, somos professoras. Isso mesmo.
1: E você há quanto tempo está no ensino, Keila?
2: Aqui em Monte Alto, desde 2010, mas formada e exercendo desde 2002.
1: Onde você trabalhou mais, sem ser Monte Alto?
2: Taquaritinga, em redes particulares de ensino. E depois aqui no município, né, dentro da escola pública, Desde 2010 estou aqui em Monte Alto.
1: E vice-diretora?
2: Vice-diretora estou esse ano com a nossa querida Ana.
0: Mas já foi coordenadora.
2: Mas já fui coordenadora aqui nas escolas.
0: E a coordenadora geral do Fundamental ano passado também, na SME,
1: que,
0: né?
1: Que paixão pela educação,
2: tenho,
1: né?
2: Tem eu
1: que
2: ter. Eu digo que a educação é o caminho, né? É o caminho da nossa sociedade. A sociedade que nós esperamos, ela passa dentro da escola.
0: Isso.
2: Passa pelas mãos da educação. Então nós temos com certeza, né, na nossa mão essa responsabilidade. E como a Ana disse, ver os nossos alunos se despontando, né, nossos alunos estando bem, para nós é
0: extraordinário.
2: A maior
0: alegria. E nós temos, né, João, uma prefeita que é professora. A Marilena sempre destaca isso. Eu estou prefeita, eu sou professora. Então o olhar dela para a educação é um olhar muito especial. Por isso prospera, exatamente.
1: Melhorou muito as condições das crianças.
0: Exatamente.
1: E dos pais, acabou aliviando o bolso dos pais, porque hoje os alunos recebem o kit escolar.
0: Isso.
1: Um pai que tem um ou dois filhos, quanto que não gastaria?
0: E vai melhorando esse kit a cada ano, material escolar, as bolsas, tudo que é fornecido realmente é de excelente qualidade. Os livros, sim, nós recebemos livros para os alunos, João, que às vezes os nossos filhos não tiveram.
2: São
0: então,
2: apoios, né, que trazem
0: extraordinária
2: equidade,
0: essa parte.
2: Que vão compensando quem tem, quem não tem, quem tem possibilidade, colocando no mesma, na mesma condição de aprendizagem.
0: Isso.
2: Né? Vai proporcionando a todos uma igualdade de aprendizagem para avanço.
0: Esse desenvolvimento aí na área da educação foi importantíssimo, João.
1: Certo. E a dona Lourdes lá foi professora também.
0: Foi.
2: Sim.
0: Nós temos lá o quadro, a nossa patrona, né? Nós temos ela lá em destaque na nossa escola, logo assim que você entra, né? E uma homenagem a ela, né?
1: A Lourdes Siqueira, você lembra onde ela morava ou não?
0: Não, João, você que sabe que você é uma memória viva.
1: Tem, na rua Jeremias de Pai Eduardo, na esquina com a Rio Barbosa. Hoje ela é uma garagem ali, a casa dela era uma casa bonita, bem naquela esquina, em frente ao Exato hoje. Ali que morava a dona Lourdes, certo? A família dela morava ali, tudo. Ela era professora, inclusive uma excelente professora. Ela conhecia o esposo e os filhos também. Então, uma homenagem linda também para a dona Lourdes Ferreira, tá? Bacana. E essa escola é maravilhosa.
0: Graças a Deus.
1: Uma escola de bairro, a gente fala assim, ah, escola de bairro. Que escola linda. E parabéns para os moradores. Que os moradores que colaboram também. Você pode ver, não tem vandalismo. Bem cuidado a nossa escola, Ana.
0: Graças a Deus. Não, a gente só tem a agradecer a nossa comunidade, a parceria, né, os nossos vizinhos ali, todos sempre muito solícitos com a gente. Enfim, sempre cuidando da escola, sempre, né, ali nos auxiliando.
1: Quando tem reunião de pais, os pais participam?
0: Sim.
2: Temos uma boa participação.
1: Sim. Não precisa ser 100%, mas uma boa
0: participação. Não, mas a maioria participa. Fizemos numa atividade cultural num sábado, o dia de quem cuida de mim. Lotamos a quadra, né, Keila?
2: Sim.
0: Em dois dias, os professores do ensino do ensino regular ensaiaram as nossas crianças e os pais ficaram encantados. Foi muito lindo, João.
1: A verdade é uma só. O nosso ensino está no caminho certo, tá? Deixa eu ver aqui, ó. Silvia foi minha professora. Silvia foi professora da minha filha, Fabiana. Deixa eu ver. A Ana me deixa lisonjeada como professora, com a sensação de dever cumprido, inteligente e determinada.
0: Isso.
1: Excelente profissional. Sabe quem está falando?
0: A dona Anitta.
1: A Marilena Maria. Acho que ninguém conhece. Agora é a Anitta.
0: Isso.
1: A, Anitta,
0: a dona Anitta, ô João, eu falo que, ó, sem falsa modéstia, uma matéria que eu me saio muito bem em concurso público é português e eu devo a ela. Porque eu chego a gabaritar, João. E assim, eu estudei com a dona Anitta da quinta série ao terceiro do ensino médio. Então eu sempre estudei com a dona Anitta. E é uma professora fantástica.
1: Até hoje, né, tá aí?
0: Ela tá. Ela é extraordinária. Eu falo pro Bisteca. Eu falo, ei, Bisteca, hein? O tempo passou só pro você, né? Porque a dona Anitta tá igualzinha.
1: Ah, o Bisteca, sim. Já, o tempo já passou.
0: O tempo passou pro Bisteca.
1: A Anitta continua jovem, ainda dedicada.
0: Igualzinha,
1: também.
0: Igualzinha. Um abraço, maravilhosa.
1: Anitta. Que ela quer dar Vunesp, né?
0: Isso.
1: Vunesp
0: isso.
1: Também. Parabéns, tá, Keila?
2: Muito obrigada,
1: boa
2: João.
1: Festa para vocês.
2: Nós agradecemos o espaço, agradecemos as oportunidades aqui, né, de agradecer aos nossos doadores, e muito obrigada pelo carinho com a nossa escola.
0: A gente agradece esse momento aqui, podendo falar na hora da notícia, divulga demais, tanto não só a festa, como o trabalho da nossa equipe escolar, todo mundo fica ali, né, de ouvido ligado, e a gente espera não ter esquecido de agradecer ninguém, mas graças a Deus a equipe é muito unida, nos apoia, nos ajuda bastante.
1: Quero matar a saudade. Dia 18 no pavilhão de festa de Nossa Senhora Aparecida.
0: Isso.
1: Vai ter a quadrilha caipira, a catira.
0: Isso.
1: Vai ter o chachado, o carimbó, siriri, dança das fitas, e você vai cair na dança e vai participar dessa festa da família da escola Lourdes Siqueira.
0: Isso mesmo, João. Muito obrigada. Deus te abençoe você, tá? Por essa oportunidade, pelo seu carisma, né? Por tudo que você representa pra gente aí também. Muito obrigada, viu?
1: Serão sempre bem recebidas aqui.
2: Muito obrigada.
1: E é bom divulgar as coisas boas da nossa cidade.
0: Isso mesmo.
1: Leva o nosso abraço para toda a equipe da escola.
0: Pode deixar.
1: Certo.
0: Obrigada, viu?
1: Eu só quero lembrar que hoje vai ter fumacê. Hoje vai ter fumacê a partir das 8 horas no Jardim Santana, Jardim de Santos e Jardim Bandeirantes. Presta atenção, hein? Amanhã, quinta-feira, vai ser no Jardim Folador, Jardim Tangará, Jardim Esperança, Santa Rita e Parque Cosmo. A zona de casa deixa tudo aberto para penetração do veneno. Fumacê elimina o mosquito que está voando, mosquito alado. Então, hoje, quarta-feira, Jardim Santana, Jardim de Sante e Bandeirantes. E eu volto já já.
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6: Agora são 12 horas mais um minuto e as operadoras de planos de saúde médico-hospitalares registraram um lucro líquido, olha só a cifra, hein? De 6 bilhões de reais no Brasil no primeiro trimestre, apontam aí dados divulgados pela ANS, que é a Agência Nacional de Saúde Suplementar. Eu disse 6 bilhões de reais de lucro líquido que foram registrados pelas operadoras de planos de saúde médico-hospitalares. 6 bilhões, mas o detalhe é, né? 3 meses. Nos primeiros 3 meses, janeiro, fevereiro e março, segundo a Agência Nacional de Saúde Suplementar, né? A pergunta fica no ar, né? Vamos abrir um parênteses nessa informação. O porquê de não melhorarem a questão do plano de saúde para as pessoas que precisam? O porquê não ter um plano de saúde mais acessível para aquelas pessoas que muitas vezes querem pagar o plano de saúde, mas não conseguem pagar um plano de saúde tão caro como é o plano de saúde hoje? Nem todo mundo consegue. O plano de saúde nada mais é do que uma verdadeira rasteira no orçamento da pessoa que ganha aí, sei lá, X por mês, né? Um salário que não é tão alto assim. Aí tem que pagar para ele, paga para a esposa, paga para o filho ou para os dois filhos, e aí ficam realmente complicado. A pessoa acaba não sendo, não querendo, não continuando pagar o plano. E aí a gente vê uma matéria dessa, as operadoras registrando que os planos de saúde aí, que as operadoras, as pessoas, as empresas que operam, né, os planos de saúde através da Agência Nacional de Saúde Suplementar, o lucro dessas pessoas, dessas empresas. O resultado é o segundo maior para o período de janeiro a março da série histórica do órgão, que reúne informações desde 2018. O desempenho ficou atrás apenas do verificado no primeiro trimestre do ano passado, 6 bilhões e 900 milhões de reais. Houve uma queda de 12,3% nessa base de comparação. Segundo a ANS, que publicou a série de valores nominais, segundo os ajustes também pela inflação, conforme a agência, a redução está bastante associada a um efeito não recorrente de provisões de recursos por uma grande operadora do setor. O resultado operacional dos planos médico-hospitalares, que seria a diferença entre as receitas e as despesas diretamente ligadas à operação saúde. Boa informação.
7: Bom, eu quero só orientar a nossa população a respeito do recolhimento de galhos. Hoje, quarta-feira, não tem o cronograma, porque tem o curso de capacitação. Mas amanhã, quinta-feira, dia 11, dentro do cronograma da Secretaria de Infraestrutura, o recolhimento de galhos de árvores, de podas da calçada, aquelas árvores que ficam na calçada. É na área central, no Jardim Amélia e no Jardim Erina. Na sexta-feira, dia 12, na área central, no Jardim Real Paraíso e no Residencial Barbizan. E na próxima segunda-feira, dia 15, além da área central, Jardim Paraíso e Jardim Novo Paraíso.
6: O ministro da Saúde, Alexandre Padilha, anunciou 100 milhões de investimentos na terapia CAR-T-Cell na data de hoje e informou que o tratamento entrou no fluxo prioritário do Comitê de Inovação da Agência Nacional de Vigilância Sanitária, Anvisa, para ser incorporado no Sistema Único de Saúde. Segundo ele, os primeiros resultados desse tratamento, né, CAR-T-Cell, que modifica células do sistema imunológico, apontaram 87% de eficácia em pacientes com linfoma, o que significa que foram extremamente relevantes. Os novos resultados do estudo, desenvolvido no Hemocentro da cidade de Ribeirão Preto, em parceria com o Instituto Butantan, indicam que aproximadamente 9 em cada 10 pacientes tiveram redução significativa ou o desaparecimento do tumor após esse tipo de tratamento. O CAR-T-Cell, ele envolve a retirada de glóbulos brancos, que são as células de defesa do organismo do paciente, por meio da coleta de sangue pela veia. Conhecidos como linfócitos, eles são aí reprogramados geneticamente em laboratório para reconhecer e combater as células cancerígenas, no caso, por exemplo, de uma leucemia aguda de células B ou até mesmo de um linfoma. É importante nessa terapia contra o câncer, que já está em fluxo prioritário aí dentro da aprovação da Anvisa para ser incorporado ao Sistema Único de Saúde.
7: E atenção, senhores pais, de 1º a 15 de julho teremos um recesso escolar. Mas a administração vai colocar uma e, se for necessária, duas EBEBs para receber os alunos de 0 a 3 anos cujos pais trabalham e não têm onde deixar as crianças. Só que os pais precisam fazer a inscrição dos seus filhos até sexta-feira, dia 12, que tem que ter o número exato para convocar os professores, diretores e também a merenda escolar. Então, esse recesso. Teremos uma ou duas EBEBs para receber os alunos de 0 a 3 anos. Mas os pais precisam fazer inscrição para garantir vaga para os filhos. Ontem nós tivemos duas partidas pela Série B do Campeonato Brasileiro. A Ponte Preta, jogando em casa, perdeu para o Cuiabá, 2-1. O Náutico, jogando em casa, perdeu para o Fortaleza, por 1-0. Hoje, nós teremos às 20 horas, Ceará e Avaí, Goiás e Novo Horizontino. E às 20 horas tem Sport Recife e Atletique.
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6: Vamos começar com a Quina. É o sorteio que foi ontem do concurso 7.046 e os números que foram sorteados. Vamos lá, anotem. Número 2, o número 12, o número 37, o 68 e o número 76. Com esses cinco números, mais uma vez, não conseguiram acertar aí essas cinco dezenas e praticamente aí não teve ganhador, ou seja, acumulou. E o valor é até interessante, hein? 10 milhões de reais, um bom prêmio para hoje, inclusive vai ter sorteio da Quina hoje. Boa notícia para quem jogou para tentar acertar cinco números, mas acertou quatro. Foram 40 apostas e o prêmio de R$ 13.162,76. Outras pessoas acertaram três números e outras ainda acertaram dois números e também receberam um pequeno prêmio. Portanto, está aí, né? Prêmio acumulado da Quina. Vamos ver se hoje esse prêmio sai para o próximo milionário, né? Você ganhar 10 milhões de reais dá para resolver muitos problemas. Então, realmente, é só fazer a sua aposta. Vamos para a Loto Fácil agora, através do concurso 3.706. E os números que foram sorteados na data de ontem. Vamos lá, anotem. São 15 números. Número 1, o número 4, o número 6, meia dúzia. Número 8 e, logo na sequência, o 9 e o 10. Número 12, número 14 e, logo na sequência, o 15 e o 16. Número 18, número 21, 22, 24 e o número 25. Olha só, hein? Cinco apostadores, cinco pessoas acabaram acertando esses 15 números e que vão levar o prêmio de R$ 341.029,77. Outras pessoas acertaram 14, 13, 12, 11 números, também vão receber premiação. Todo mundo feliz, né? Ontem aí com o resultado da Loto Fácil e hoje tem novamente o sorteio para você que gosta da Lotofácil, é só fazer a sua aposta. E vamos finalizando com a Mega Sena, o sorteio que aconteceu ontem também. O concurso é o 3.016 e uma aposta simples, olha só, hein? Quando tem que ganhar, ganha mesmo, né? Uma aposta simples de 6 números levou para casa 8 milhões de reais e os números que foram sorteados da Mega, vamos lá, anotem, são 6 números. Número 11, o número 19, número 33, número 52, o número 55 e o número 60. Boa notícia para quem jogou, né? Uma aposta acabou levando aí toda essa premiação. Lembrando que o próximo sorteio da Mega acontece amanhã, quinta-feira. Façam suas apostas e boa sorte!
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7: São 12 horas mais 15 minutos. Hoje é dia 10. O último dia para você se inscrever e entrar no sorteio das casas, das 24 casas que estão sendo construídas lá no distrito de Aparecida. Preste atenção. Hoje, dia 10, é o último dia para você fazer a sua inscrição. Vamos saber aí, a Copa do Mundo vai impactar no trabalho, na produtividade? Novidades da Copa do Mundo.
15: A Copa do Mundo está prestes a começar. Nesta quinta-feira, 11 de junho, às 4 da tarde, pelo horário de Brasília, México e África do Sul entram em campo para o jogo de estreia do Mundial. É a primeira das 104 partidas que serão realizadas até o dia 19 de julho e que prometem mudar a rotina de milhares de pessoas ao redor do mundo e impactar a produtividade global. De acordo com um levantamento internacional realizado por uma consultoria de gestão de pessoas, o torneio deve mudar o ritmo de trabalho e pode custar cerca de US$17 bilhões em perda de produtividade para as empresas. Isso porque, segundo o estudo que ouviu 8 mil profissionais em 8 países, cerca de um terço dos trabalhadores planeja alterar seus horários por causa dos jogos da competição. Além disso, 14% das pessoas ouvidas confessaram que pretendem assistir aos jogos escondidas durante o expediente. Os Estados Unidos, um dos países sedes dessa Copa, lideram o prejuízo financeiro estimado pela pesquisa e são seguidos pela Alemanha. Como a distração será forte nas próximas semanas por causa dos jogos, especialistas em recursos humanos recomendam que as companhias adotem políticas transparentes de flexibilização de horários e promovam espaços de convivência interna para que os funcionários acompanhem as partidas sem prejudicar o andamento dos negócios e o atendimento aos clientes. Da Rádio 2, Milena Abreu.
6: Olha, uma pesquisa realizada e divulgada na data de hoje mostra que 60% dos entrevistados concordam que as organizações criminosas, como o Primeiro Comando da Capital, que é o PCC, e também o Comando Vermelho, deveriam ser aí consideradas organizações terroristas, sim, pelo governo brasileiro. A pesquisa também perguntou se essas organizações deveriam ser classificadas como terroristas pelo governo dos Estados Unidos. E 45% concordam com a medida, enquanto 45% discordam. Os que realmente não souberam ou preferiram não responder está em torno aí de 10%. As facções passaram a ser classificadas como organizações terroristas pelo governo dos Estados Unidos agora no mês de junho. A decisão que foi tomada pelo governo de Donald Trump no final do mês de maio. Os entrevistados responderam se acreditam se Flávio Bolsonaro influenciou Trump na decisão de classificar o PCC e o Comando Vermelho como organizações terroristas. 47% avaliam que o parlamentar teve sim uma influência na decisão e 37% dizem que ele não teve aí participação. Os que não souberam ou preferiram não responder está em torno aí de 16%.
7: São 12 horas mais 18 minutos. 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

0: saudade, não faça da sua viagem uma eterna saudade. Respeite a vida, obedeça à sinalização. Acelere, porém não exagere.
1: Deixa comigo.
0: Na última segunda-feira, por volta das 22 horas e 15 minutos, na SP-330, rodovia Anhanguera, pista dupla reta Tempo Bom, na pista norte, ou seja, no sentido capital interior, estava transitando um Ford Ka na cor branca da cidade de Ribeirão Preto, ocupado por dois homens. Quando chegou no quilômetro 196 mais 800 metros em Santa Cruz da Conceição, micro região de Pirassununga, o motorista deu uma vacilada no volante, perdeu o controle da direção, entrou no canteiro central, atingiu a canaleta de escoamento d'água, com o impacto rodopiou e capotou várias vezes. Entrou capotando na pista contrária, o teto do Ford Ka atingiu a frente de um caminhão Volvo na cor prata da cidade de Bebedouro. Aí não tem tatu que aguenta. O motorista do caminhão nada sofreu. Porém, os dois ocupantes do Ford Ka de Ribeirão Preto, não consta no BO quem estava dirigindo, Eduardo de Jesus Porto, de 31 anos, e Luciano Ferreira, de 50 anos, sofreram ferimentos graves, não resistiram e morreram no local do acidente. O Rabecão transportou os corpos ao Instituto Médico Legal, em Limeira. O policiamento, bombeiros, SAMU e os peritos atenderam a ocorrência e prestaram às vítimas fatais suas últimas continências. 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
8: E a seleção do Brasil continua se preparando para a estreia na Copa do Mundo de Futebol. Quem fala é Humberto Ferretti.
9: O técnico Carlo Ancelotti faz mistério sobre a escalação do Brasil para a estreia na Copa do Mundo. O italiano permitiu que a imprensa acompanhasse apenas 15 minutos do treino desta terça-feira. Até foi possível ver os atletas que usavam coletes, mas ainda sem indícios do time titular. Ibanhes, Marquinhos, Léo Pereira, Douglas Santos, Casimiro, Bruno Guimarães, Ederson, Matheus Cunha, Gabriel Martinelli, Rafinha e Luiz Henrique. Até agora, em 12 jogos à frente do Brasil, Ancelotti usou 12 escalações diferentes, o que dificulta ainda mais a missão de projetar os 11 titulares, principalmente depois do corte do lateral Wesley, substituído por um meio-campista, Ederson. Um dos cotados para entrar no time é Ibanhes, zagueiro de origem, mas que também pode atuar pela direita. Questionado sobre em qual posição tem treinado, o jogador brincou e desconversou.
10: A gente vem trabalhando forte durante a semana, essa semana passada e a outra também, a gente vem trabalhando muito forte. dando o nosso melhor ali dentro do campo.

0: campo para chegar o mais pronto possível para esse jogo de estreia. E isso é o máximo que eu posso te falar, porque se eu fizer mais do que isso, dá ruim para mim depois.
1: O Brasil estreia na Copa do Mundo no sábado, 7 da noite, no horário de Brasília, contra Marrocos.
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4: Vamos almoçar
5: agora.
4: A todos uma boa tarde.
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2: 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Já começou a festa da menina Isildinha e vai até o dia 14 de junho. A festa será realizada no tradicional pavilhão de festas totalmente climatizado. Shows todas as noites, com palco externo e interno e um cardápio variado de sabores: arroz carreteiro, batata recheada, capelete ao molho, filé à parmegiana, nhoque recheado, pizza rondelli, sukiyaki, batata frita com catupiry e bacon, bolinho de bacalhau, tempurá, frango frito, churrasco, pizza, bebidas e doces. Este ano, com um incrível parque de diversões e roda gigante. Venda antecipada na Secretaria do Educandário. Comidas e bebidas parceladas em até 4 vezes no cartão. A novena até o dia 17 de junho, sempre às 15 horas e às 19 horas e 30 minutos, no mausoléu da menina Isildinha. Prestigie!

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3: Estou chegando, uma excelente tarde para você de quarta-feira, ou se você preferir, Wednesday. É maravilha, dia 10 de junho de 2026. E vamos juntinhos a partir de agora, até as 4. Eu gostaria da sua participação aqui comigo em 3242-1258 para você pedir a sua música. Sinta-se à vontade aqui pela sua Nova Cultura 90.1. Abrindo o horário tem Diana Ross, I'm Coming Out.

0: Meio-dia 44, você ouviu Ouro, Guilherme Arantes, teve Medo de Amar com Adriana Calcanhoto e I'm Coming Out Town, Diana Ross. Abrimos o bloco aqui na sua tarde Nova Cultura, agora faltando 15 para uma.
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9: Olá, meninas de plantão. Galerinha amiga, começa agora mais um Toque de Mulher. E vamos para as dicas.
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9: Hoje vamos falar sobre gases. E também, é claro, vou compartilhar com você as dicas de casa. Excesso de gases. Esse é o nosso primeiro conteúdo de hoje. O excesso de gases, na maioria das vezes, é normal e acontece devido à fermentação dos alimentos pelas bactérias intestinais durante o processo de digestão, não cheirando mal e nem sendo indicativo de problemas de saúde. Além da produção por bactérias, os gases também podem surgir quando a pessoa come muito depressa, pois é comum que o ar entre no organismo, aumentando a quantidade de gases formados. No entanto, a formação de gases pode acontecer como consequência do uso de antibióticos ou consumo de alimentos de digestão mais lenta. Isso porque há um aumento da fermentação dos micro-organismos, o que resulta em maior produção e maior concentração de gases, podendo cheirar muito mal e causar sintomas como inchaço na barriga, mal-estar geral e dor abdominal em forma de pontadas.
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9: Daqui a pouquinho mais dicas. Não sai daí que eu volto já já.
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6: Já estamos de volta, faltando 10 para 1. Agora tem Alejandro Sanz com Coração Partido.

0: Agora meio-dia 58, Barão Vermelho por você. Teve também Coração Partiu com Alejandro Hans. E também Ouro com Guilherme Arantes para você, aqui pela sua Nova Cultura, nessa tarde gostosa, fantástica de quarta-feira, hein? Fechando a nossa primeira meia hora aqui, na sua tarde Nova Cultura.
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1: E aí, como você está? Uma excelente tarde para você de quarta-feira, 10 de junho de 2026. Temperatura agora 25 graus. Vamos juntinhos até as 4 da tarde com muita música e a sua participação no 3242 1258.
2: Boa tarde, Geminha.
1: Fala, Marquinhos. Bom dia, meu amigo.
2: Geminha, manda para nós hoje aí o Skank. Eu disse a ela, quero oferecer para toda a galera aqui no serviço, para todo mundo do grupo aí e para todo mundo que está curtindo Nova Cultura. Valeu, Geminha. Um abraço, meu amigo.
1: Um abraço, Marquinhos. Obrigado pela sua participação.

0: sua tarde nova cultura, o som de Copacabana Beat, retratos e canções, também teve Cássia Eller por enquanto, e abrimos o bloco com Eu Disse a Ela, Skank, que foi pro nosso amigo Marquinhos, né Marquinhos? Obrigado aí sempre pelo carinho, sempre pela audiência, agora 1h12.
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2: E já estamos de volta na sua Tarde Nova Cultura. Quero mandar um abraço super especial pro nosso ouvinte aqui, José Carlos Leite, né, José Carlos? Ele pediu aqui Tim Maia. Ele falou assim, manda um alôzão pra gente aí, Geminha. E tá oferecendo especialmente pra ele, né, meu amigo? Então um abraço pra você. Tá na agulha, hein? Tim Maia com Acenda o Farol. 1:15.

0: Cultura 1:26. Ao som de 2x2, Se ao Meu Olhar. Também teve Cantar e de Amor com Amadeu Ming. E abrimos o bloco com Acendo o Farol, Tim Maia, que foi para o nosso ouvinte, José Carlos Leite. Né, José Carlos? Obrigado aí pelo carinho de sempre. Agora, 1:26, uma excelente tarde para você, ligado aqui na sua tarde Nova Cultura.
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7: De volta. E você continua aqui curtindo muitas dicas no Toque de Mulher.
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7: Relação de gases com engolir ar durante as refeições. Quando se come muito rápido, devido ao estresse ou ansiedade, por exemplo, pode haver a entrada de ar no organismo, o que provoca a formação de gases, sendo chamada esta condição de meteorismo intestinal. O que pode ser bastante desconfortável e causar inchaço e dor abdominal. Nesse caso, é importante comer mais devagar para evitar que o ar volte a entrar no organismo durante a alimentação e assim os sintomas apareçam novamente. Além disso, é possível aliviar os sintomas através do uso de alguns medicamentos, como

0: Cabral e de Mitch Kona, por exemplo.
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5: Agora 1:32, tem ovelha, sem você não viverei.

0: Nova Cultura, ouvimos Another Little Tom, Be Alone No More. Teve também Sem Você Não Viverei, Ovelha. E também Se Ao Meu Olhar, 2x2 para você aqui na sua Nova Cultura, nessa tarde fantástica de quarta-feira, agora faltando 20 para as duas.
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5: Agora 1h43.

0: Cultura, ouvimos juntinhos, Fábio Júnior, voltei a fazer planos, teve também Difícil Pra Você com Luca, e abrimos o bloco com Suspicion Smile, com Elvis Presley. Agora faltando 5 para as 2, fechando mais uma horinha aqui pela sua tarde Nova Cultura.
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1: E vamos juntinhos até as 4 aqui pela sua Nova Cultura 90.1 nessa quarta-feira, dia 10 de junho de 2026. Agora tem Família Lima com Não Posso Esquecer.

0: Essa música é tão balanço, super legal, bacana, hein? Você matou saudade com Fat Family. Pra onde for, me leve. Teve também Rony Non com banda Alt-D. E também não posso esquecer com Família Lima pra você aqui na sua tarde Nova Cultura, agora 2h11. Pra você que está aqui em Monte Alto, em toda a nossa região, curtindo a sua rádio, essa programação preparada com todo o carinho pra você.
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0: 2h26.
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11: E aí, tá em casa? No trabalho? A gente segue com mais dicas pra vocês. Se liga.
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11: Relação de gases com comer alimentos de difícil digestão. Alguns alimentos, principalmente carboidratos, proteínas e gorduras, possuem digestão um pouco mais lenta e aumentam a fermentação no intestino, aumentando a quantidade de gases formados. Os principais alimentos responsáveis pelo excesso de gases intestinais são repolho, brócolis, couve-flor, milho, leite, grão de bico, ervilhas, lentilha, batata, feijão, batata doce, iogurte, ovos, farelo de trigo, bebidas com gás, cerveja, cebola, aspargos. A combinação de alimentos ricos em fibras com alimentos que possuem muita gordura também favorecem a formação de gases. No entanto, um alimento que pode causar gases em uma pessoa pode não causar em outra. E, portanto, é importante estar atento ao alimento que levou ao aumento dos gases.
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11: Fique por aqui, porque eu já volto com mais dicas.
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5: Nova Cultura, agora 2:30. Tem José Augusto, Minha História.

0: Na sua tarde, Nova Cultura. KLB, ela não está aqui. Teve também Night Fever com Bee Gees. E Minha História com José Augusto. Pra você nessa tarde gostosa de quarta-feira, hein? Só musicão de qualidade, agora 2h43.
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8: Estamos de volta agora, 2h48 na sua tarde, Nova Cultura. Los Hermanos com Ana Júlia.

0: Fechando mais uma horinha ao som de Willy. Teve também Ana Júlia, Los Hermanos e KLB. Ela não está aqui, hein? Só música de qualidade pra você agora, 2h55, na sua Nova Cultura.
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5: Olá, meu ouvinte preferido. Já voltamos com mais dicas.
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5: Gases intestinais na gravidez. A formação de gases intestinais é um pouco maior na gravidez e isto deve-se também à lentidão da digestão que ocorre nessa fase, por consequência do aumento de progesterona na corrente sanguínea. Os sintomas mais comuns de gases na gravidez são dor abdominal em forma de pontada, barulhos na barriga, distensão abdominal, sensação de estômago cheio. Além disso, a prisão de ventre, também comum na gravidez, pode agravar a situação. Para evitar o excesso de gases durante a gestação, é importante evitar os alimentos que causam gases, beber bastante água e praticar algum tipo de exercício físico, como caminhada, de forma diária.
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1: Agora 3 em ponto, uma ótima tarde para você. Quero mandar um alô todo especial para Dona Santa Terezinha lá do Centenário, curtindo o programa, né, Dona Santa Terezinha? Agora tem Ludmilla com Hoje.

0: Sua tarde Nova Cultura, o som de Marco Sabino, Reluz. Também teve What's What I Love Can Do e hoje com Ludmilla.
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2: 16 horas e 32 minutos e 39 segundos. Ó, que chique! Hora oficial do Brasil! Chamando para falar comigo o Carlão Scatolini. Boa tarde, Carlão!
5: Boa tarde,
2: Hélio! E
5: aí,
2: filho? Aê,
5: Hélio! Manda aê pra nós aí, ó! O Cassiano e o Diguinho. O Predador.
2: O Predador.
5: Modão de viola cabeceira, hein?
2: Boa demais.
5: Olha, vou mandar essa moda pra minha esposa, Ana Paula, né? Que gosta da boa moda sertaneja também.
2: Aí, Ana Paula.
5: E eu escutei, rapaz, o seu Natal mandando moda pra mim. Ele
2: mandou moda.
5: Demais da conta.
2: Mandou,
5: aô,
2: sim.
5: Ô, seu Natal, se ele estiver ouvindo nós lá, um abração graúdo pra ele, viu? Seu Natal, Zé da Chácara, né? Almeida. Aê,
2: tá rapaz, tudo garrado com nós lá.
5: Hã?
2: É.
5: E também pra rapaziada lá do Jabuticabal, né? Que tá sempre agarrado com você aí, firme mesmo na traia.
2: Firme.
5: Né? O Zelão, lá do Jabuticabal. E é tudo que gostar da moda, que o trem roda pra nós. É tudo que gostar, beleza. Quem não gostar, muda, puxa, enrola o biguinho do
2: rádio
5: pra
2: mudar,
5: lá
2: filho.
5: E muda de estação, então. Porque nós gostamos demais do teu programa.
2: Obrigado.
5: Tá certo, velho? Pra mim é um dos cabeceiras que tem aí. Quem não gostar, é só rolar um biguinho do rádio pra lá e tira. E pronto, acabou. Não é não? Acabou, aí que eu quero ver.
2: Ei, Carlos.
5: Então tá certo, um abração pra você, viu, meu velho? Tudo de bom.
2: Falou, Carlão Scatolini, fica agarrado aí comigo. Não, comigo não, com a rádio. Ai, Carlão, vamos nessa. O Predador, Cassiano e Tiguinho, vem comigo. É moda, é boa demais. Quem não gostar, filho, fala que nem o Carlão, muda de lugar, mas não vai mudar, não. O cara vai ficar até às 6 horas curtindo um modão desse, ó.

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1: Dezesseis horas e 38 minutos, é o programa Porteira Velha, atendendo agora o Carlão de Oliveira. Esse é Carlão de Oliveira. Pois boa tarde, meu amigo, gostaria de matar saudade da música A Flor e o Beija-Flor. Quem canta, meu amigo, a saudosa Marília Mendonça. Ai, vai matar muita saudade. Nova Cultura FM 90.1. Valeu, Carlão de Oliveira. Aquele abraço, fica comigo. Até as

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2: 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Chamando o João Bicudo lá de Bituva. Alô, João. Boa tarde, João.
9: Boa tarde, Elis.
2: Como é que vai aí, filho?
9: Tudo bom, meu jovem? Ô, Elis, depois você manda pra nós aí, fazendo um favor, no modão aí do Milionário Zé Rico, a última canção.
2: Última canção.
9: Se estiver sintonizado aqui da região aqui de Bituva. E todos que estiverem antenados aí.
2: Tem bastante gente antenada, hein?
9: Você tem um bom fim de tarde e tudo de bom para você, meu amigo. Fica com Deus. Deus abençoa.
2: Para você também, aquele abraço. Quero mandar um forte abração. Curtindo, já ligou, falou, Hélio, tô te escutando, hein? Dona Santa Terezinha, aquele abração para a senhora aí curtindo o programa Porteira Velha. Quero mandar um forte abraço também. É, mandou mensagem aqui a Fátima Caldeira. Pois, boa tarde, meu amigo Hélio, tudo bem? Tudo jóia, Fátima. E como é que você tá aí? Tudo ótimo, graças a Deus. Então, vamos lá. Última canção. Quem canta é Milionário José Rico, As Gargantas de Ouro do Brasil, aqui na Nova Cultura FM 90. 90.

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1: Dezesseis horas e 52 minutos é o programa Porteira Velha, Barbizando da Construção, Banana Locações, Serralheria Moreira, Alumínios e Vidros, Comércio de Frutas, Tercini, Supermercado Ipiranga, 3 lojas em Taquaritinga, agora 2 lojas aqui em Monte Alto, Gessel Magazine, Ótica Mercadão dos Óculos, Atacadão do Queijo, Empório e Mercearia Imobiliária Geber. Atendendo agora ele, Repiado, Dona Tereza. Forte abraço, viu, Repiado, curtindo aí o programa Porteira Velha. Chegou cedo hoje, hein, rapaz? Que tá acontecendo? Aquele abração pro meu amigo Repiado. Pediu uma música mandando pra sua mãe, Dona Tereza. Todos que estão curtindo aí, William e a Flávia. Aquele abração. Pediu a música, viu, Repiado? Aquela música Sindicato dos Bichos. Eu vou procurar amanhã, tá bom? Vou tocar ela amanhã pra você. Vou tocar agora a música de Felipe Falcão, Vaneirão da Mulher Feia. Tá mandando para todos que estão curtindo o programa Porteira Velha. Esse povo quer deixar eu doido, velho. Cada moda que esse povo tá pedindo agora, que é só por Deus. Vem comigo, Arrepiado. Curte comigo aí. Vaneirão da Mulher Feia, Felipe Falcão. Eita, Felipe Falcão. E essa música também vai pra dona Isabel.

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6: 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Alô, João Moreira, aquele abraço. Tá curtindo aí o programa Porteira Velha? Forte abraço, meu amigo. Deus te abençoe. Muito obrigado pelas informações, meu grande amigo. 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
6: 17 horas e 1 minuto. 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Quero mandar um forte abraço pro proprietário de Barbizan, todos os funcionários aí curtindo o programa Porteira Velha, sua esposa Márcia, alô Márcia, aquele abraço a você, seu filho André, alô André, aquele abração, meu grande amigo, qualquer hora eu passo aí tomar um café contigo, beleza? E atendendo agora o Lúcio Zabate, pois boa tarde, meu jovem, obrigado pelo jovem, tenho 20 e poucos anos, né? Se possível, gostaria de ouvir a música Luar do Sertão, com Chitãozinho e Chororó e seus convidados. Mas tem um monte de convidados, viu? Não vai dar nem pra falar todos. Qualquer hora eu falo todos. Então vamos lá. Luar do Sertão. Como é que fica, então? Chitãozinho e Chororó. Canta comigo. Nesta tarde gostosa de quarta-feira, ó. Já dia 10. Dia de pagamento. De pagamento já foi.

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1: Dezessete horas e 6 minutos. É o programa Porteira Velha, atendendo lá de Itaiaçu, Geada. Alô, Geada. Geada diz que tem a mesma idade que a minha. Você tem 20 e poucos anos, filho. Tá novo demais. Aê, Geada, aí de Itaiaçu, curtindo o programa, pediu a música, mandando para todo o pessoal de Itaiaçu, Itaiúva e toda a nossa região que tá curtindo aí o programa Porteira Velha. Aquele abração. Pediu a música O Milagre da Frecha, João Mineiro e Marciano, Barbizando a Construção, Banana Locações, Serralheria, Moreira Alumínios e Vidros, Comércio de Fruta Tercini, Supermercado Ipiranga, 3 lojas em Taquaritinga, hein? 3 lá, agora são 2 aqui em Monte Alto, Gessel Magazine, Ótica Mercadão dos Óculos, Atacadão do Queijo, Empório e Mercearia e Imobiliária Gerbe. Ô Marcão, prepara uma cesta pra mim aí, beleza? Presente, hein? Tá bom? Ei, Marcão, aquele abraço. Canta comigo.

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2: 17 horas e 18 minutos, é o programa Porteira Velha, atendendo agora o Wellington Galvão. Boa tarde, Wellington. Como é que tá por aí,
8: boa,
2: meu garoto?
8: Boa tarde, Elinho. Como que você tá?
2: Tô
8: beleza,
2: bem,
8: meu amigo?
2: Beleza.
8: Oi, Elinho.
2: Oi.
8: Toca aquela música Cutelinho pra nós aí, fazendo favor.
2: Toco.
8: Se você não tiver, ela toca outra do seu gosto, tá?
2: Claro que eu
8: oferece
2: tenho.
8: Oferece pra todo mundo aí que tá ouvindo. E pro Pedrinho do Queijo, que estamos indo assar um queijo, uns espetinhos lá na festa Menizidinha.
2: Que bom.
8: Falou, Elinho, tudo de bom.
2: Falou, meu amigo Wellington Galvão, aquele abração. Chamando mais um ouvinte para falar comigo. Deixa eu achar que ele é... Ah, peraí, achei. José Leite. Zé Leite aí de Jaboticabal. Boa tarde, Zé.
9: Alô, Elinho.
2: E aí, garoto?
9: Boa tarde, Elinho de Ponte. Aqui é o Zé Leite de Jaboticabal.
2: Como é que tá, Jabuca?
9: Da Rodo Alto. Acabei de chegar em casa. Ô, Hélio.
2: Oi.
9: Manda um modão ajeitado de viola aí. Do John Carreiro.
2: Qual
9: e
2: dela?
9: E você oferece pra mim aqui, pra minha esposa Rita. Pra neta que tá aqui, né? E manda aí pra Monte Alto. O pessoal da Rodo Alto, lá o pessoal do Jardim Irina, o Estevinho, Luiz Carlos Ferreira, Gilberto, Jeromel. Lá na Califórnia, pro meu amigo Donizete, que eu encontrei hoje, passei no serviço dele hoje, e pro João Paulo Feliciano, e para todo mundo que tá ouvindo, e para você aí da rádio. Falou, Hélio.
2: Falou, Zé Leite. Aquele abração, pessoal, e de Jabuticabal curtindo o programa. Vou escolher uma moda boa do Tião Carreira e Pardinho mandar para você aí, tá bom? Já eu vou... Primeira é Cuitelinho, Pena Branca e Chavantinho. E essa música eu quero mandar lá pra Castelhana, no bairro Areia. Seu esposo Daniel, curtindo o programa. Sua mãe, Marília Morcelli. Alô, dona Marília, diz que curte o programa demais. Seu Antônio Carlos também, fica lá pertinho do rádio, curtindo o programa Porteira Velha. Diz que adora o programa Porteira Velha. Então vai curtir, ó, Cuitelinho, ó. Isso aqui é um hino da música sertaneja, ó. Pena Branca e Chavantinho.

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4: 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Ô, Leitinho, muito obrigado, filho. Eita, cafezinho bom. Chegou na hora, meu diretor. Aí eu dou valor, hein?
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4: 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Né, Gisele? Aquele abração. Atendendo lá do Vale do Sonho agora, a Sônia. Boa tarde, Sônia. Deus abençoe você. Uma ótima quarta-feira, dia 10 hoje, Sônia. Que beleza. E o tempo tá mudando. Diz que vem chuva aí.

Melhor chuva do que frio. Eu não gosto de frio, não. Eu gosto de calor. Calor é top. Eu adoro calor. Mas tem gente que gosta do frio, mas Deus sabe o que faz. Diz que vai vir chuva aí, viu, Sônia? Aquele abração pessoal aí do Vale do Sonho, curtindo o programa Porteira Velha. E a Soninha pediu a música com as irmãs Galvão. Beijo.

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1: 17 horas e 35 minutos é o programa Porteira Velha. 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Você não sabia que você podia curtir o programa Porteira Velha assim? Não sabia? 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Agora, meu amigo, tem várias opções para você curtir aí o programa Porteira Velha. E você vai curtir o programa Porteira Velha também pelo rádio. Qualquer lugar que você estiver, você pode curtir também. Barbizando da Construção, Banana Locações, Serralheria Moreira Alumínios e Vidros, Comércio de Prusa Tercini, Supermercado Ipiranga, 3 lojas em Taquaritinga agora, são 2 aqui em Monte Alto, Gessel Magazine, Ótica Mercadão dos Óculos, Atacadão do Queijo, Empório e Mercearia e Imobiliária Germe. Essas empresas ficam comigo até logo mais, às 6 horas com o programa Porteira Velha. E essas empresas estão chamando o ouvinte para falar comigo, o Frias. Boa tarde, Frias.
2: Oi, Hélio. Oi, boa tarde. Boa tarde. Beleza, Hélio?
1: Beleza, tudo bom.
2: Parabéns pelo programão aí.
1: Obrigadão, filho.
2: Vê se tem aí Marília Mendonça, aceita que dói menos.
1: Manda claro pra nós que aí. Tem.
2: Valeu?
1: Valeu,
2: obrigado,
1: filho.
2: Hélio. Deus abençoe.
1: É, a música Aceita que Dói Menos, Trio Parada Dura e a participação toda especial da saudosa Marília Mendonça. Começa mais ou menos assim, ó. Viu, Frias? Curte aí comigo, ó. Ei, meu amigo. Aceita que dói menos.
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2: h 40 é o programa Porteira Velha. Quero mandar um forte abração pessoal aí do Jardim dos IP, IP1, IP2, curtindo aí o programa Porteira Velha. Também Jardim Santa Amélia. Alô, pessoal do Jardim Santa Amélia, Parque das Flores, Santa Júlia, Canaã. Alô, Canaã, forte abração. Jardim Jaqueline, eita! Pessoal aí do Jardim São Luís 1 e 2. Curtindo aí o programa Porteira Velha, vem comigo, Mococa e Moraci.

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9: 17 horas e 45 minutos, é o programa Porteira Velha, desta quarta-feira, dia 10 de junho, ano 2026. A Copa tá chegando, meu amigo. Dia 13, o Brasil vai jogar. Chicote vai estralar. 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Essas empresas ficam comigo até às 6 horas da tarde, ou, como queira, até às 18 horas, com o programa Porteira Velha. Quero mandar um forte abração curtindo o programa a Isilda aí no Jardim Centenário. Alô Isilda, Centenário, sua irmã Nadir aí no São Cristóvão curtindo o programa Porteira Velha. Um forte abração. Quem tá curtindo também lá em Jabuticabal, seu Décio Casagrande dos Vicentinos. Alô seu Décio, forte abração. Curte comigo aí, Valderinho e Misael, Cara ou Coroa?

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1: h 50 é o programa Porteira Velha. Quero mandar um forte abração aí, José Rossato, aí no Jardim das Oliveiras. Alô, Zé Rossato, aquele abração. Natal Pocete, boa tarde, Natal Pocete, tudo bem por aí? Quero mandar um forte abração também, pessoal aí do sítio São Sebastião, em Fernando Prestes, a Maria José, sua filha Débora. Alô, Débora, beijão a você e a sua irmã Cidinha de Santa Adélia, curtindo aí o programa Porteira Velha. Vai curtir moda boa, hein? Meu nome é Saudade, quem canta? Mato Grosso e Matias.

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1: 17 horas e 54 minutos. 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Essas empresas ficam comigo até logo mais às 6 horas. Com a boa música sertaneja, Mourão da Porteira, quem canta? Tonico e Tinoco.

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1: 17 horas e 57 minutos. Acabou-se o programa Porteira Velha desta quarta-feira, dia 10 de junho, ano 2026, com a apresentação de Hélio de Pontes. Mas você fez a programação toda especial juntinho comigo até esse exato momento. E quem vai ficando por aqui também é as seguintes empresas: Barbizando a Construção, Banana Locações, Serralheria Moreira Alumínios e Vidros, Comércio de Fruta Tercini, Supermercado Ipiranga, 3 lojas em Taquaritinga. Agora são 2 lojas aqui em Monte Alto: Gessel Magazine, Ótica Mercadão dos Óculos, Atacadão do Queijo, Empório e Mercearia e Imobiliária Germe. Essas empresas voltam comigo amanhã a partir das 16 horas com o programa Porteira Velha. Eu desejo a todos uma excelente noite. Boa noite.

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3: 6 horas, Ave Maria. Em nome do Pai, do Filho e do Espírito Santo. Amém. O anjo do Senhor anunciou a Maria, e ela concebeu do Espírito Santo. Ave Maria, cheia de graça, o Senhor é convosco. Bendita sois vós entre as mulheres, e bendito é o fruto do vosso ventre, Jesus. Santa Maria, Mãe de Deus, rogai por nós, pecadores, agora e na hora da nossa morte. Amém. Eis aqui a serva do Senhor. Faça-se em mim, segundo a vossa palavra. Ave Maria, cheia de graça, o Senhor é convosco. Bendita sois vós entre as mulheres, bendito é o fruto do vosso ventre, Jesus. Santa Maria, Mãe de Deus, rogai por nós, pecadores, agora e na hora da nossa morte. Amém. E o Verbo de Deus se fez carne e habitou entre nós. Ave Maria, cheia de graça, o Senhor é convosco. Bendita sois vós entre as mulheres, bendito é o fruto do vosso ventre, Jesus. Santa Maria, Mãe de Deus, rogai por nós, pecadores, agora e na hora da nossa morte. Amém. Rogai por nós, Santa Mãe de Deus, para que sejamos dignos das promessas de Cristo. Oremos, infundi, Senhor, como vos pedimos, a vossa graça em nossos corações, para que nós, que pelo anúncio do anjo, conhecemos a encarnação de Jesus Cristo, vosso Filho, pela sua paixão e morte de cruz, cheguemos à glória da ressurreição. Por Cristo, Senhor nosso. Amém. Santo anjo do Senhor, meu zeloso e guardador, se a ti me confiou a piedade divina, sempre me rege, me guarda, governa e ilumina. Amém. As almas dos fiéis defuntos, pela misericórdia de Deus, descansem em paz. Amém. Ouçamos agora a proclamação do Evangelho e a reflexão. Proclamação do Evangelho de Jesus Cristo segundo Mateus. Glória a vós, Senhor. Naquele tempo, disse Jesus aos seus discípulos: não penseis que vim abolir a lei e os profetas. Não vim para abolir, mas para dar-lhes pleno cumprimento. Em verdade, eu vos digo, antes que o céu e a terra deixem de existir, nenhuma só letra ou vírgula serão tiradas da lei, sem que tudo se cumpra. Portanto, quem desobedecer a um só desses mandamentos, por menor que seja, e ensinar os outros a fazerem o mesmo, será considerado o menor no reino dos céus. Porém, quem os praticar e ensinar será considerado grande no reino dos céus. Palavra da salvação. Glória a vós, Senhor. Neste evangelho, Jesus afirma: não penseis que vim abolir a lei e os profetas. Não vim para abolir, mas para dar-lhes pleno cumprimento. Com essas palavras, ele nos mostra que a vontade de Deus não é algo ultrapassado ou sem valor. Pelo contrário, em Jesus, a lei encontra seu verdadeiro sentido, o amor. Muitas vezes podemos cair na tentação de escolher apenas os ensinamentos que nos agradam e deixar de lado aqueles que exigem conversão, renúncia e compromisso. Jesus nos recorda que a fidelidade a Deus se manifesta também nas pequenas coisas do dia a dia. Quem é fiel no pouco, prepara o coração para ser fiel no muito. O Senhor não deseja uma obediência baseada apenas em regras externas, mas uma transformação interior. Cumprir a vontade de Deus significa permitir que seu amor molde nossos pensamentos, palavras e atitudes. Este evangelho também nos convida a sermos testemunhas. Jesus destaca a importância não apenas de conhecer os mandamentos, mas também de ensinar pelo exemplo. As pessoas observam mais nossas ações do que nossas palavras. Uma vida coerente com o evangelho é uma poderosa forma de evangelização. Que hoje possamos pedir a graça de viver a palavra de Deus com sinceridade e amor, compreendendo que cada ensinamento do Senhor é um caminho de vida, liberdade e santidade. Senhor Jesus, ajuda-nos a acolher e viver tua palavra com fidelidade, que nós não busquemos apenas conhecer teus ensinamentos, mas colocá-los em prática diariamente. Dá-nos um coração obediente, humilde e cheio de amor, para que nossa vida seja testemunho da tua presença no mundo. Amém. Atenção para os avisos paroquiais da paróquia Senhor Bom Jesus. Durante esta semana, enquanto houver a manutenção elétrica no interior da Basílica, a igreja permanecerá fechada. A secretaria paroquial está atendendo normalmente. O Bazar da Pechincha foi adiado para a semana de 15 a 19 de junho no Salão Monsenhor Luiz. Hoje, quarta-feira, 10 de junho, logo mais às 19h30, o segundo dia do Tríduo do Sagrado Coração de Jesus, no Salão Monsenhor Luiz. Amanhã, quinta-feira, dia 11 de junho, não haverá exposição do Santíssimo Sacramento, nem atendimento pelos padres. E às 19h30, terceiro dia do Tríduo do Sagrado Coração de Jesus, no Salão Monsenhor Luiz. Na sexta-feira, dia 12 de junho, às 7 horas da manhã, não haverá a missa. Às 19h30, missa em louvor ao Sagrado Coração de Jesus, no Salão Monsenhor Luiz. Todos os dias do Tríduo, antes da missa, está acontecendo às 18h45, a reza do Santo Terço. No próximo dia 21 de junho, acontecerá o encontro diocesano da Renovação Carismática Católica na Basílica, com início na missa das 7 horas e o término previsto para as 16 horas, com a presença de Gil Mota. Informações para inscrição na Secretaria Paroquial. Agora, avisos da paróquia Nossa Senhora Aparecida. Está acontecendo o Tríduo do Sagrado Coração de Jesus. Teve início ontem, terça-feira, e hoje, quarta-feira, 10 de junho, o segundo dia do Tríduo, às 19h30, a Santa Missa, com o tema do Coração Aberto de Jesus Nasce a Misericórdia. Amanhã, quinta-feira, 11 de junho, terceiro dia do Tríduo, a Santa Missa, às 19h30, com o tema Consagrados ao Coração de Jesus. Na sexta-feira, 12 de junho, às 19h30, a Santa Missa Solene ao Sagrado Coração de Jesus, com o tema No Coração de Jesus Encontramos Amor e Esperança. E durante o Tríduo, está acontecendo às 19 horas a reza do terço. Todos estão convidados a participar. Agora da paróquia Santuário Diocesano Nossa Senhora do Rosário de Fátima. Hoje, quarta-feira, 10 de junho, logo mais às 19h30, missa de Santa Terezinha na Casa da Patrícia, na rua João Marcos Rodrigues da Silva, número 131, Jardim das Oliveiras. Amanhã, quinta-feira, 11 de junho, às 19h30, Missa Maria passa na frente no Santuário. No sábado, 13 de junho, às 18h, Missa na Capela do Divino Pai Eterno, às 19h15, Missa na Capela de São João Batista. Caros irmãos e irmãs, encerrando este momento, rezemos pelas nossas famílias, especialmente pelas crianças, pelos idosos e pelos enfermos. Rezemos pelos aniversariantes deste dia e também pelos agonizantes e por quem precisa receber alguma graça urgente. Que por intercessão da Virgem Maria, o Senhor Bom Jesus abençoe a todos. Estivemos reunidos e continuaremos unidos em nome do Pai, do Filho, do Espírito Santo. Amém. Com vosso Divino Filho, abençoa-nos, ó Virgem Maria. Uma boa noite a todos.

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5: Muito boa noite, desportistas. Hoje, quarta-feira, dia 10 de junho. Muito obrigado, Deus, por mais essa jornada esportiva aqui pela Nova Cultura 90.1, Sistema Cultura de Comunicação. Grande abraço para você que está aí do outro lado conosco, no seu radinho e também nas redes sociais. Grande abraço, Hélio de Pontes, nosso parceiro, e grande abraço, meu companheiro, João Moreira Neto. Big Joe! Boa noite, Big Joe!
6: Boa noite, Hélio, e boa noite a todos os ouvintes.
5: É isso aí, mandar um abraço lá pra Fatinha, pro Tizil, mandar um abraço agora no começo, porque eles vão sair pra ir na missa daqui a pouco, né? Missa de Santa Terezinha, lá no Jardim das Oliveiras, na casa da Patrícia, Patrícia do Alfredo, a Nath, que é cofundadora também dessa comunidade. Beijo no coração de vocês, que bom que deu tudo certo, Fatinha. Fatinha, Tizil, um abração pra vocês, Deus abençoe. Lembrando todo mundo, viu, Big Joe? Amanhã tem costelão lá na Yumas.
6: Sim.
5: E a Fatinha vai estar lá, o Tizil vai estar lá e o Gordo vai estar lá. Grande abraço para vocês, tudo de bom aí. Boa missa, viu, gente? A gente faz aqui o Cultura nos Esportes e vai correndo, né, Big Joe? Para a festa da menina Zildinha, que está maravilhosa, está sensacional, está incrível. É, Big Joe, eu tinha mandado ontem aqui e não havia dado tempo, olha lá. 15h13 eu mandei essa matéria que você mandou hoje, ó. Que bacana. O Real Madrid fez proposta de 150 milhões de euros. Aí eu fiz uma conta rápida. 150 vezes 5. Vamos supor que o euro tá 5 reais.
6: É, ele tá 7.
5: Então, mas dá, se fosse 5, daria 750 milhões de reais.
6: É, dá quase 1 bilhão de reais.
5: É, porque a 7
6: porque
5: reais...
6: a 7 dá 1 bilhão de reais.
5: Ah lá.
6: Então, é muito dinheiro. Só que vamos falar a verdade, cara. Eu não pagaria 150 milhões no Julián Álvarez.
5: Mas ele vai, ele é bom assim?
6: Julián Álvarez, hoje, pra mim, ele entra ali no top 3 atacantes do mundo, né? Da parte ofensiva do mundo. O cara é muito bom, só que ele tá num time que é uma barca afundada, pô.
5: O Atlético de Madrid
6: é muito mal. Só que o Real Madrid... Isso, na verdade, é uma maracutaia dupla do Florentino Pérez. Ele prometeu que iria trazer um jogador, uma super estrela, um atacante super estrela, né, uma super estrela ofensiva do mundo com, né, a compra de 150 milhões de euros. E ele fez. E aí o Real Madrid solta essa nota, porque ele não precisava soltar a nota falando, ó, gente, o Atlético de Madrid não quis vender. Porque isso é feio até, né? Isso é vergonhoso pra um clube do tamanho do Real Madrid soltar, ó, meu rival não quis vender. Soltou uma nota falando,
5: então,
6: ó, fiquei de trouxa.
5: O Atlético de Madrid não quis vender por 1 bilhão?
6: É, por 1 bilhão de reais, né? Por
5: 150 milhões de euros.
6: O Julián Álvarez, que eu venderia. Mas, por quê? Por que que eles vão vender? Não vão vender pro Real Madrid sabendo que o cara é uma arma, que na mão do Real Madrid ele vai melhorar, né? O cara já é bom, vai melhorar muito na mão do Real Madrid. E hoje eles precisam do Julián Álvarez no Atlético de Madrid. Não vão soltar. Mas isso é uma maracutaia dupla do Florentino Pérez. Por quê? Porque ele prometeu e agora ele falou, ó... Gente, ele não quis vender, não vou ter mais que cumprir promessa nenhuma. Eu tentei aqui, ó. Vocês viram que eu tentei. Não tem que mais cumprir nada. Por isso, porque foi a promessa dele, da campanha eleitoral dele dentro do clube, e porque o Barcelona queria o Julián Álvarez. E tava fazendo algumas propostas ali de 75, 70, 100 milhões de euros. E o Real Madrid veio, botou na mesa 150 milhões de euros e falou, ó, Ô, Barcelona, eu tô pegando por 150, eles estão negando, viu? Vocês não vão pegar por 70, não. É meio que pra poder mostrar pro Barcelona que tem mais dinheiro e pra que o Barcelona não pegue. Porque se o Barcelona continuar, né, ali com uma com proposta de 100, 100, 100, uma hora o Atlético de Madrid libera. Eles colocando uma proposta de 150 milhões na mesa, o Barcelona vai ter que ter dinheiro pra mandar pelo menos 170. E aí eu acho que já não compensa pelo Julián Álvarez, né? Como eu falei, é um ótimo atacante, mas não compensa. Aí o Atlético de Madrid, com a nota do Real Madrid, já fez post falando, né, falando um monte, reclamando que o Atlético de Madrid cortou a fala do Papa. Aí ele já puxou outro assunto, porque o Papa falou que também gostava do Atlético de Madrid. Mentira! A pergunta no avião era, Papa, você é Real Madrid ou Barcelona? Aí ele fala, o Papa é de todos os clubes, mas o Robert Prevost é Real Madrid. Porque o Real Madrid tem tradição católica, né? O Atlético de Madrid nunca teve, o Barcelona nunca teve. Então, o Atlético de Madrid começou a reclamar um monte. Fez uma nota com 4 itens, né?
5: Porque sobre o Real Madrid. Porque o Papa não citou o Atlético de Madrid em nenhum momento.
6: Por mais que ele estava em Madrid, mas o Atlético de Madrid é coadjuvante em Madrid.
5: Mas ele estava em Madrid, mas ele foi aonde? Santiago
6: Bernabéu. Ele foi em Santiago Bernabéu.
5: Com o Florentino Pérez, camisa do Real Madrid com o nome dele.
6: Ganhou uma miniatura do Santiago Bernabéu.
5: Ganhou uma camisa do Florentino
6: Quando
5: Pérez.
6: Quando ele estava chegando. Chegando ali, o Real Madrid fez uma big numa faixa gigantesca. Bem-vindo, Santo Padre, né? Bem-vindo, Santo Padre. Então, ele tem aquela relação boa com o Real Madrid por o Real Madrid ser um clube católico, né? A gente até zoa que teve aquela missa depois da Champions de 2017, que tá o Sérgio Ramos, o Modric, o Cristiano Ronaldo, o Casemiro, tudo com cara de ressaca de champanhe. Os caras estavam com uma cara de ressaca na missa.
5: E teve a missa,
6: eles estavam lá.
5: O Modric é muito católico.
6: Foram lá, beijaram o pé da Nossa Senhora.
5: Devoto de Nossa Senhora.
6: E eles tudo com uma cara, mas uma cara inchada assim, porque toma champanhe que nem louco no dia do campeonato, e no outro dia o Florentino Pérez fez eles irem à missa. Agradecer o título e levar a taça pra Nossa Senhora abençoar.
5: Exato, eu lembro disso.
6: Então, cara, é um clube católico. Não tem por que o Atlético de Madrid se morder com o Papa. Se morde com a proposta, tudo bem, mas aí você tá puxando outra coisa só pra criar rivalidade, uma rivalidade que nem existe, né?
5: E eles são amigos. Atlético de Madrid e Real Madrid são amigos, mas jamais estão no mesmo nível. O Real Madrid tá aqui em cima, o Atlético tá mais pra baixo. Não tem comparação, né?
6: Nível de Real Madrid só o Barcelona, mas o Barcelona não chega.
5: Não está mais no mesmo nível do Real Madrid. Hoje, nível de Real Madrid não tá ganhando, mas nível de Real Madrid hoje não, é PSG,
6: tamanho do Real Madrid,
5: Arsenal, Manchester City, tamanho, grana.
6: Sim, são esses dinheiro,
5: clubes,
6: sim.
5: São esses clubes aí hoje. PSG, que é do Sheik, o Arsenal, o Manchester City, que é de um grupo grande
6: grupo
5: também.
6: City, né?
5: Grupo City. Agora o Barcelona já tá na prateleira de baixo. O
6: Barcelona é da prateleira de baixo, tanto em tamanho.
5: E o Atlético de Madrid vem para outra prateleira ainda, mais baixa ainda.
6: Porque o tamanho. O Atlético de Madrid não tem títulos. Não tem título nenhum. Se eu não me engano, é título nenhum de Champions. Então é um clube menor, né? Um clube que tá na mesma prateleira do Arsenal, em tamanho. O Real Madrid é disparado maior da Europa, não tem muito, não tem rivalidade. Ele vai ter rivalidade ali com o Milan, né, os grandes italianos, porque já tiveram um reinado deles, mas ele é disparado. Ele chega ali e compete um pouco com o Bayern de Munique, compete com esses caras.
5: Ô Big Joe, quem você acha que joga, entra jogando aí, porque o Wesley não tá. E o Ederson não vai jogar de lateral.
6: Sim.
5: Ele vai puxar aí alguém para fazer essa lateral direita aí. Mas testados, por exemplo, como titulares, o Danilo e o Alexandre foram testados como titular. O Alexandre é lateral, não é? Esquerdo.
6: O Alexandre consegue jogar de lateral esquerdo. Ele é lateral esquerdo.
5: Ele é lateral esquerdo, porque... E o Danilo é zagueiro.
6: Danilo é zagueiro, só que... O Danilo, eu achei que ia começar como reserva, porque é o que a gente tava falando. Ia jogar com dois zagueiros e
5: dois laterais.
6: Só que aí com o Wesley machucando e vindo o Ederson, que é volante...
5: Eu acho que ele vai colocar o Danilo na zaga e puxar um zagueiro que ele gosta, que já conversou, que já testou, que viu que dá pra jogar como lateral, de lateral direito.
6: Pode ser.
5: Pode jogar com o Alexandre. O Alexandre na esquerda, o Danilo e mais um ali.
6: Danilo e o Gabriel Magalhães, com
5: Gabriel
6: certeza.
5: Gabriel Magalhães. E aí tem um outro que eu esqueci o nome dele, que pode jogar, pode puxar pra direita.
6: Quem que ele tem de leque de opção hoje de zagueiro, que eu não colocaria o Danilo como titular, porque você tem três bons zagueiros. três bons, não. Você tem dois bons zagueiros.
5: Tem o Marquinhos,
6: e,
5: cara.
6: Tem o Marquinhos e o Magalhães. Pra mim é a dupla de zaga. Pra mim é a dupla de zaga. Se você for jogar
5: Será que ele vai colocar o Danilo de lateral direito?
6: Pode ser. Porque se você for jogar com...
5: Eu acho que ele vai pôr o Danilo de lateral direito.
6: Com três zagueiros, aí você teria que colocar o Léo Pereira como outro zagueiro. O Léo Pereira na seleção não se mostrou péssimo. O Marquinhos se mostrou pior do que o Léo Pereira. Só que vamos fazer a psicanálise do futebol. O técnico prefere muito mais, e isso é verdade, isso tem estudos que comprovam. O técnico, a torcida, todo mundo prefere muito mais aquele zagueiro, aquele atacante que erra, mas erra tentando, do que o cara que joga o básico bem feito. O cara que joga o básico bem feito, ele é apagado e acaba comendo banco, né? Esquenta banco pra caramba. Enquanto isso, o cara que erra e acerta uma, mas fazendo coisas diferentes, ele sim é o cara que vai ser o ídolo do time, né? Por isso que às vezes até a gente brinca que tem zagueiros até como Marquinhos que coleciona alguns erros, mas o cara é ídolo pra nossa seleção atual. Não, a gente não tem outro zagueiro à altura dele, dessa geração, que seja ali parecido com ele. O cara já desarmou muita bola, ele não faz o básico bem feito, ele arrisca. Por isso que às vezes ele erra, né? Arriscando a gente erra, é comum isso. Então, eu penso... que o Léo Pereira come banco por isso, por fazer o básico bem feito na seleção, pelo menos. Tá fazendo só o básico bem feito e não tá se arriscando muito. Aí é que é complicado, porque nos amistosos é uma história, né? O Ancelotti mesmo não quis colocar o Gabriel Magalhães em nenhum dos amistosos, porque ele não quer pressionar o garoto. Agora, em jogo, no campeonato, é outro nível. É outro nível de pressão, é outro nível de medo, é medo de lesão, é outra história.
5: É. Vamos lá. Ô, Big Joe, deixa eu falar uma coisa pra você. 2002, 2006...
6: 2010...
5: 2006, 2010, 2014...
6: 14, 18,
5: 18 22 e... 22. Então é aquilo que eu te falei a hora que acabou o programa. O Brasil é penta hoje e nós estamos buscando o Hexa de título.
6: É.
5: Só que o Brasil foi campeão em 50...

0: 5.
1: Sim.
0: Aí essa é a sexta.
1: São 24 anos sem ganhar a Copa, dividido por... 24 anos sem ganhar a Copa, dividido por 4 dá 6. São 6 Copas nesse meio tempo.
0: Exatamente. Esse ano vai ser Hexa de qualquer forma.
1: Seria Hexa.
0: Ou vai ser Hexa campeão com a taça, ou Hexa saindo fora.
1: E aí é o que a gente fala. O que a gente precisa... Por que que a gente precisa que o Brasil ganhe uma Copa? Porque, novamente, a gente está tendo aquela... Uma geração... Que não viu, que não vai ver o Brasil ser campeão. São 24 anos sem ser campeão. Então, quem hoje tem 23 anos, nunca viu o Brasil campeão. Então, é toda uma geração. Se bem que teve a geração de 7-0 até 9-4, que não viu, né?
0: Então, depois do tri... eu só vi 94 e 2002. E 2002. Porque em 70 eu não tinha nascido ainda. Nem o Hélio tinha nascido. Se tinha nascido, era bebezinho de chupeta na boca ainda, fraldinha. Não tinha nascido
1: depois
0: em
1: 70. Do tri, eles demoraram 24 anos para ganhar.
0: Exatamente.
1: De 70 até 94.
0: 94.
1: 24 aí, anos, novamente 24 anos.
0: Aí nós vimos, eu vi em 94, eu tinha 20 anos, eu vi o Brasil ser campeão com Romário e Bebeto. Depois, em 2002, eu vi ser campeão com a última geração
1: aí de craques.
0: É que
1: agora começa as superstições, né? Porque é... Que nem, como eu falei, foram 24 anos de 70 até 94 e agora são 24 anos de 2002... Até 2026. Então são uns 24 anos de novo, né? Eles começam com a superstição que, ó, pode vir agora, vai se repetir a história. Eu acho que não é nem por conta da superstição. Eu acredito, a gente tem que acreditar na nossa seleção, independente do ano, independente da seleção que for. A gente acreditou em 2014 com aquela seleção horrorosa, seleção feia, que hoje a gente olha e fala, pelo amor de Deus, como que a gente acreditou naquilo?
0: É, a seleção 2014... É.
1: Mas hoje a gente pode acreditar na nossa seleção... Porque, na teoria, a gente tem os melhores jogadores de cada time, em cada posição, né? A gente tem o Gabriel Magalhães, que foi o melhor zagueiro do
0: Arsenal, mundo, né? Que perdeu
1: melhor
0: o pênalti,
1: zagueiro do mundo esse ano.
0: Marquinhos é muito bom.
1: A gente tem o Vini Júnior, que carrega o Real Madrid. Marquinhos, que carrega o PSG, né? A gente tem o Rafinha, que carrega o Barcelona. O Neymar carrega o Santos, né? Ali a gente não compete muito porque é futebol brasileiro, mas o Neymar é o Neymar. Não tem muito o que discutir. O Endrick foi protagonista não só do Lyon, mas da Ligue 1 essa temporada. Então a gente tem muitos protagonistas. Muitos protagonistas.
0: E o Endrick é um menino raçudo, né? O Endrick é um menino diferenciado.
1: Vai,
0: o Endrick, ele leva porrada.
1: Vai ser
0: ele
1: quarteto
0: bate
1: inicial.
0: Também, né?
1: Bem provavelmente vai ser quarteto inicial do Ancelotti.
0: Nós temos um bom técnico e é assim, é inédito também. Se o Brasil for campeão, vai ser a primeira vez que um país é campeão. Com um técnico estrangeiro, que não é um técnico da nacionalidade do país campeão, mas eu gostei muito, eu não gostava tanto, porque é italiano, né, cara? Aqueles negócios assim, é europeu.
1: E você tem um pouquinho de bronca com a Itália por conta das Copas.
0: Nossa, por causa da Copa, por causa da Copa do Zico. É. Eu vi isso aí, eu era criança, foi a única vez que eu vi meu avô chorar. Nossa Senhora, Copa, que o Brasil perdeu 3-2, 3 gols do Paulo Rossi. E o time era...
1: Que nem a França, você também tinha resguardas com a França por causa de 9-8.
0: É lógico, 9-8 foi campeão do Brasil, porque o Roberto Carlos ficou arrumando a meia, rapaz. Mas a da Itália é muito pior. Mas a Itália, não, a Itália hoje é café com leite, não brinca mais, então tá tranquilo. E a França hoje é um time perigoso, mas não sei, cara. Eu acredito que se o Brasil encaixar, se o Brasil quiser jogar de verdade, eu acredito de verdade que o Brasil pode sim ser campeão. E nós temos que acreditar. Esse time tem que encaixar. O jogo mais difícil, na minha visão, dessa fase de grupos é esse de sábado contra Marrocos. É o adversário mais forte, o adversário mais preparado. É um adversário, assim, sabe, bem complicado. É um adversário que joga um futebol difícil. Um futebol quase... um futebol europeu, como Inglaterra joga, como Alemanha joga, como Itália jogava antigamente, como França jogou em 2018, já veio jogando e é uma seleção forte ainda. Marrocos é o adversário mais difícil. Os outros dois adversários são mais tranquilos e dá para ganhar. O Brasil só não fez bonitão contra o Egito porque tirou o pé com medo de machucar. Assim mesmo o Wesley machucou, mas eu acredito. A molecada do Brasil é jovem, misturado com alguns caras de 30, 32, 28. um pouco mais experiente, como Marquinhos já.
1: Ah, e a outra superstição também é que 9-4 foi nos Estados Unidos.
0: Foi, 9-4
1: 24 foi. Anos depois foi nos Estados Unidos. De novo, 24 anos depois vai ser nos Estados Unidos. 24 anos depois do último título. 9-4
0: foi nos Estados Unidos e depois...
1: 2002 foi na Coreia. Na...

0: Na Coreia, Coreia do Sul. Isso. Coreia, Japão, foi Coreia e Japão, né?
1: É,
0: foi
1: os dois. Mas fala, põe só Coreia do Sul, foi ali naquele continentinho ali. Foi no,
0: na partezinha do continente ali, da Ásia, né?
1: Mas 94 foi nos Estados Unidos.
0: Foi nos Estados Unidos também.
1: E esse ano a final vai ser nos Estados Unidos.
0: É, os Estados Unidos é o principal, a principal sede.
1: É.
0: São poucos jogos
1: no Canadá
0: em poucos
1: e no México.
0: Estádios no Canadá e no México. Então, os Estados Unidos é a principal sede, sim.
1: É, Coreia do Sul e Japão, é isso mesmo. Bom, é isso aí. Deixa eu falar pra você aqui, ó. Deixa eu pegar aqui. Que a FIFA, Big Joe, antes do intervalo... Deixa eu ver se é essa matéria. A FIFA vetou o uniforme da seleção haitiana às vésperas da Copa. A FIFA pediu alterações na camisa da seleção do Haiti após identificar elementos que poderiam ser interpretados como uma mensagem política. Segundo a fornecedora do uniforme, a inspiração veio da história e da independência do país, sem qualquer intenção de transmitir posicionamentos políticos. É, ué. Tem um pessoal ali que quando o Haiti se tornou um país independente, esses eram a revolução. Então tem os caras segurando a bandeira.
0: É por conta
1: tal.
0: Da bandeira que fala sobre a batalha contra a França.
1: Exatamente.
0: Da independência.
1: Mas é, ué.
0: Mas foi, ué. Não tem o que fazer. É fato histórico.
1: E aí a fornecedora de material colocou a foto ali daquele momento, de um momento ali, o cara com a bandeira do Haiti, naquele momento da revolução ali. O caso gerou debate entre torcedores e levantou discussões sobre limites entre homenagens históricas e manifestações consideradas políticas pela entidade. Cara, não tem nada de manifestação política. É a história do país. O país lutou com a França e se tornou independente. Mas, aqui, tá vendo? Tem a...
0: Sim, tem ali, eles carregando a bandeira.
1: Se você pegar a reportagem, você vai ver. Do lado direito da camisa aqui, assim, ó. Perdão, gente. Do lado direito da camisa, assim, aqui, tem ali eles carregando a bandeira naquele negócio da independência lá. E aí vai ter que a FIFA... Olha lá, é esse mesmo. Olha lá.
0: A verdade é que eu acho que eles tiraram isso porque a França tá cercada, né? A França, dos países que ela colonizou, tem o Senegal, a Costa do Marfim e Guiné. Guiné não tá, né? Guiné não tá, Guiné é Gana não. Que tá.
1: Gana.
0: É, Senegal e Costa do Marfim estão na Copa. E óbvio, o Haiti que também foi colonizado. Os caras estão cercados, tanto que Costa do Marfim, o Doué foi lá e deu a bicuda na bandeira, né? Que eles falam que é o chute decolonial, que foi meio que pra se vingar da colonização. Então, cara, eu vejo que existe sim, né? Um problema ali, uma tensão geopolítica em você aparecer com uma foto de uma batalha ali, mas é a independência deles, é o fato histórico deles. É como se a gente quisesse aparecer com Dom Pedro às margens do Rio Ipiranga, gritando independência ou morte, e Portugal ficasse ofendido por isso, né? A FIFA não deixasse porque Portugal se sentiria ofendido. E a gente sabe que isso aconteceria, porque a FIFA favorece muito os europeus. Eu penso, pelo menos, se fosse ali até mesmo uma guerra entre o Haiti e um outro país americano, sei lá, o Haiti e Guadalupe, alguma coisa assim, eles não iam ligar. Mas como é contra algum país europeu, eles acabam pesando.
1: A França, né? A França.
0: É, a UEFA é o principal braço da FIFA.
1: É, então, e aí vai ter que... Essa camisa não vai poder usar. Na volta do intervalo tem muito mais notícia para vocês. A gente vai agradecer agora o pessoal que está conosco toda noite aí. Sai daí não, que a gente volta já.
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2: Já estamos de volta. Muito obrigado pelo carinho da sua audiência. Hoje, quarta-feira, dia 10 de junho. Volta, meninas e o Dinha. Hoje a festa. Nossa, que delícia essa festa. Mais uma vez, parabéns pro Murilo Pinhatti aí, o Plínio e toda a diretoria, a Fran, né? Que essa festa tava morrendo. De verdade, gente. A festa da meninas e o Dinha tava acabando. E aí, com essa gestão do Murilo Pinhatti aí, que trouxe o parque de volta, que reformou o pavilhão, que esse ano fez muito melhor, tá muito bacana, uma grande variedade, muitos shows, a parte externa. Então, parabéns, e a festa tá muito bacana. Volta hoje no palco interno lá com o João Moreira. Depois do João Moreira, Ulisses e Moisés. Olha que bacana, viu, gente? Então, é bacana demais. O Big Joe e o árbitro Omar Artan voltou à Somália, né? Porque os Estados Unidos soltou uma nota falando que ele tinha, era muito próximo de pessoas e grupos ligados ao terrorismo, que é o que os Estados Unidos usam para não deixar você entrar, que o cara é negro da Somália, não deixaram ele entrar, tava tudo certinho com ele. E voltou, cara, como se tivesse sido campeão. A bandeira da Somália nas costas, carregado no ombro pelo povo, uma festa gigante, e falou que em 2030 ele vai estar na Copa, sim, porque a Copa não vai ser nos Estados Unidos.
3: É, e é como o presidente da FIFA disse, em 2030 a gente promete que a Copa vai ser para todos. Né?
2: O é, cara, esse ano não é.
3: O cara soltou essa, abertamente.
2: Esse ano não é para quem os Estados Unidos quer.
3: É para quem os Estados Unidos quer e nem para quem eles querem direito. Parece que os Estados Unidos pegou só para poder mostrar, né, que eles, se eles quiserem, eles são maior que a FIFA. E a FIFA, como a gente já falou, a FIFA é trouxa. A FIFA deixa eles fazerem o que quiserem, né, ali. É, decidiram pegar a sede. Por quê? Ele não pode entrar nos Estados Unidos. Beleza, mas deixa o cara pelo menos fazer os jogos dele ali no México e no Canadá, né? Não. A FIFA não vai mudar o calendário dela por conta de questões externas. Isso começou a acontecer. A FIFA começou a falar isso quando o Irã, né, entrou com tensões contra os Estados Unidos e começou a ser solicitado pela Federação Iraniana. Ô FIFA, vocês podem, né, colocar a gente para jogar só no Canadá e no México? Vocês falaram, não, a gente não pode mudar nosso calendário por conta de questões externas, né? O problema é de vocês. E agora a FIFA mesmo está arrependida. O presidente da FIFA está arrependido de ter deixado os Estados Unidos mandar essa Copa. E digo mais. A gente falou no programa ontem ou anteontem, as Olimpíadas vão ser em Las Vegas. Los Angeles.
2: Mais uma palhaçada.
3: Los Angeles. LA. LA 28. É, ou LA 27. LA 28.
2: Acho que é 28.
3: É, LA 28. Porque foi em 24, é. Só que a gente já tá vendo os problemas que tá dando. Só no, vai, na Copa do Mundo. Imagina Olimpíadas.
2: E vai ter atletas e comissões que não vão entrar.
3: Porque as Olimpíadas, as comissões são muito mais independentes que as federações de futebol que são protegidas pela FIFA. Né? Os comitês olímpicos são muito mais independentes, os atletas são totalmente independentes, os atletas são ligados a clubes independentes. É muito mais complicada a entrada numa Olimpíada. Não vai dar para ser nos Estados Unidos. Né? A não ser que o atual presidente saia e entre um presidente que seja mais aberto tanto para imigrantes quanto para visto de turismo, visto de trabalho, que isso é visto de trabalho. É, um presidente que deixe de maneira livre, né, os seus imigrantes, não prenda eles, não torture eles, como está acontecendo lá. Então, eu creio que vai ser retirada essa Olimpíada se não mudar alguma política lá dentro.
2: É, eu acredito que vai sim. Se continuar nesse sistema a ferro e fogo do Trump aí, vai complicar.
3: Pode até ter a permanência do presidente atual. Só que ele vai ter que mudar a política de imigração, política de entrada no país, porque senão, vamos falar a verdade, vai perder o turismo, porque já não tem nada pra você fazer naquele país, a não ser comprar coisa. né? Ninguém, todo mundo que vai lá vai fazer tour de turismo, tour de compras.
2: De compras.
3: Turismo de compras. Vai lá, compra bastante coisa e volta. Porque não tem o que você ver. Você quer ver coisa, você vai pra Roma ver o Coliseu. Você vai pra França ver
2: a Europa é muito mais bonita que os Estados Unidos.
3: Você vai pra Espanha ver a Sagrada Família.
2: Tem história. Os Estados Unidos não tem história.
3: Os Estados Unidos não tem história. Lá você vai, compra alguma coisa, vê um jogo da NBA e volta pra cá.
2: Compra um uísque e já é 12 anos bom e vem embora.
3: Compra alguma coisa assim, compra um iPhone. O povo vai lá pra comprar muito iPhone, tênis da Nike e volta.
2: É isso aí. Ô, gente, quero mandar um abraço pro Anderson Gabirati. Ô, garotinho, grande abraço pra você. Onde você vai cantar esses dias? Manda a agenda aí pra gente ver. Vai cantar lá no Esquisito? Acerta com o Esquisito pra você ir cantar lá. É legal, hein? Bacana demais. Ô, Anderson Gabirati, Andinho, grande abraço pra você, menino da hora, de Deus, do coral da igreja. Canta bem, faz seus shows aí. Grande abraço, Deus te abençoe, meu amigo. Tudo de bom, Anderson Gabirati. Ó, e a gente fala do Hendrick, né? Eu vou contar alguns segredos pra vocês do Hendrick. Olha aí, ó. A pessoa é resignada. Eu tenho um cara resignado aqui do meu lado. Esse menino aqui, há 2 anos atrás, 1 ano e meio atrás, ele pesava 40 quilos a mais do que ele pesa hoje. Ele fechou a boca, cortou refrigerante, cortou açúcar. Todo dia academia, corrida, basquete, que é o esporte que ele gosta, e outros esportes, e aí tá aí, ó. E ele é focado, velho. Eu gosto de doce, eu gosto de refrigerante, não tem em casa, mas se tem, eu como. Ou se eu vou em algum lugar. Ele não, ele é diferenciado. E o Hendrick decidiu nunca pisar em uma balada ou uma festa noturna antes dos 21 anos de idade, Big Joe. Ele dorme todo dia às 21 horas, às 9 da noite, sem exceção. Finais de semana, feriados, aniversários, 9 da noite, 21 horas na cama. A dieta zero refrigerante, zero doce, zero fritura, desde os 15 anos sem exceção. Qualidade de vida, né, cara?
3: Uhum.
2: Depois do treino do clube, ele ainda treina 2 horas a mais sozinho, finalizações e condicionamento físico. Tanto é que ele pediu para treinar nas férias.
3: Sim.
2: Todo mundo parou e foi viajar, ele ficou treinando. Posso treinar? Pode treinar. Já estava de volta no Real Madrid. Ficou treinando lá no Real Madrid. Ele limita o uso de redes sociais a 30 minutos por dia. Nossa, a gente ia morrer. Porque, né?
3: É.
2: Por dia, ele diz foco e tudo, né? Porque senão perde o foco. Mesmo jogando no Real Madrid, ele continua estudando, faz curso de inglês e espanhol todos os dias. Olha que bacana. Medita 15 minutos toda manhã. Diz que ajuda na concentração e controle emocional em campo. Olha que bacana. Família vem. Família vem primeiro. Ele faz questão de almoçar com os pais pelo menos 3 vezes por semana. Que o dinheiro não faz. O pai dele melhorou pra caramba, velho.
3: Melhorou depois, muito de vida.
2: Depois de todo esse tempo de Real Madrid aí, até nós ia ficar bonito, velho. Porque o pai do Andy que era judiado, velho.
3: Sim.
2: Perdão, gente. Você viu o pai do Hendrick quando o Hendrick chegou no Real Madrid? Pois eu vou te mandar uma reportagem de quando o Hendrick chegou no Real Madrid, como o pai do Hendrick era e como o pai do Hendrick tá hoje. Rapaz do céu, é complicado mesmo.
3: É, e aí o Hendrick é o que a gente fala. O Hendrick, ele já é um moleque muito bom, tem muito talento, né? A estrela dele brilha. Só que o ponto do Hendrick é exatamente isso. Ele quer muito. E quando a gente fala que ele quer em todos os aspectos não ganhar dinheiro, não chegar lá. Ele reza sempre antes dos jogos. Ele é cristão, muito cristão.
2: Praticante, católico.
3: Não, ele não é católico, ele é protestante.
2: Ah, ele tem
3: quase certeza
2: evangélico.
3: Que ele é protestante, é. Só que o Hendrick, ele tem muita vontade de ser ídolo. Ele, tanto que a gente brincava, né, que ele queria ser o Pelé, andava pra todo lado com a roupa que o Pelé usava, né, sempre imitava alguns trejeitos do Pelé, comemoração do Pelé.
2: Bobby Chow.
3: Sempre teve inspiração, e citava esses caras pra poder cativar essa geração chata, porque vamos falar a verdade, a minha geração é chata, mas a geração anterior, as gerações anteriores são piores, porque é só ver um moleque mais novo e começa a xingar. Então o Hendrick meio que pra rebater isso, falou, não, eu gosto dos caras mais antigos, ó, meu, não sou fã do Neymar, sou fã dos caras mais antigos. Só que aí acabou sendo zoado porque ele forçou demais, né?
2: Ele podia ter falado um Romário. Na década de 70.
3: Ele podia ter falado, um Zico, no máximo ali.
2: É, um Zico, um Sócrates, ele poderia ter falado.
3: É, Sócrates não podia porque ele era do Palmeiras, né? Aí ia dar problema. Ele era do Palmeiras. O Hendrick era do Palmeiras. É,
2: Sócrates não podia.
3: Ele não podia falar do Sócrates.
2: Ele poderia ter falado do Zico, ele poderia ter falado do Romário, que só jogou em clube carioca. Ele poderia ter falado de outros caras, entendeu?
3: Podia ter falado até do próprio Ronaldo. Porque o Ronaldo veio pro Corinthians mais velho, né?
2: É, podia ter falado do Ronaldinho. Veio pro Corinthians no final, barrigudo já.
3: Mas aí ele chutou muito pra trás. Muito pra trás. Mas mesmo assim, o moleque tem muita vontade de ser ídolo do Brasil. Numa seleção que hoje ele percebe, porque o Hendrick é muito inteligente, que carece de ídolos. Então, próxima Copa, que é o que o Ancelotti prometia, antes mesmo de querer o Hendrick como titular, querer que ele seja até relacionado para os jogos, que ele fosse convocado, antes de querer que ele fosse convocado, o que o Ancelotti promete é que 2030 é o ano do Hendrick, né? É a Copa pro Hendrick, vai ser feito pro Hendrick. O Hendrick vai ser
2: o protagonista.
3: O que o Neymar é hoje. Todo mundo vai jogar pro Hendrick. Porque eu vou te falar a verdade, cara. É como ele mesmo disse. A estrela dele brilha porque vem de Deus.
2: É isso mesmo. O moleque é um moleque diferenciado. Tô vendo o Nilson aqui da RPL. O RPL, um abraço, Nilson. Tudo de bom pra vocês. Grande abraço aí, nosso parceiro parmeirense, o Nilson da RPL. Grande incentivador do esporte aí, sempre apoiando tudo, né? Um abração, Deus abençoe aí. Gente, vamos agradecer a RPL e todos os nossos outros parceiros aqui, pessoal que está conosco toda noite. Grande abraço para vocês, muito obrigado, viu? Não sai daí não, que a gente volta já.
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3: Já estamos de volta! Hoje, quarta-feira, dia 10 de junho, e amanhã, Big Joe, começa a Copa do Mundo. Amanhã, às 4 da tarde, é a abertura, e o primeiro jogo é México e África do Sul, na Cidade do México.
4: Sim.
3: Joguinho meia boca, mas é o jogo de abertura da Copa 2026. Vai ter toda aquela parafernália, aquela palhaçada toda.
4: É, uma hora depois do início do jogo, início, é o jogo.
3: Aí, vamos ver se quem vai cantar o hino do México e da África do Sul vai saber cantar, né?
4: Cara,
3: não, nós manda alguém daqui cantar.
4: Eu não sei se divulgaram quem vai ser a banda, se divulgaram ou não vi ainda.
3: Você sabe cantar o hino do Brasil, velho?
4: Mas deveria, pra abertura, deveria ser uma banda latina, deveria ser tipo Los Palmeiras, que é aquele cara que abriu, que são aqueles gordão lá que abriram a Sul-Americana.
3: Sim.
4: Tinha que ser uma banda. Tem que ser uma banda dessa.
3: Mas tinha que ser uma banda dessa aí.
4: É.
3: Com os pistão lá, com a parte dos trompete. Aquelas bandas bem latinas.
4: Uma banda mesmo, latina,
3: bem
4: pra
3: mexicana
4: abrir.
3: Mesmo, mas, sabe, uma banda bem diferenciada. Teria que ser assim, mas não sei. Vamos ver o que a FIFA vai fazer. Ô, Big Joe, e ontem teve um amistoso Brasil e Estados Unidos. Cara, que palhaçada no fim do jogo. As meninas perderam o jogo para os Estados Unidos, 1-0. Não jogaram mal, jogaram bem, com muita raça, mas perderam o jogo. Mas no final do jogo, cara, ali acabando o jogo, ó, já, sabe, nos acréscimos, acabando. Um troquinha de empurrão ali, a menina fez isso aqui na Americana. A Americana caiu com a mão no ombro, o árbitro foi lá e expulsou a Bia, brasileira. Para com isso, gente. Depois expulsou mais 3 jogadoras brasileiras no fim. Não é amistoso, não vira nada. Mas, ô, uma arbitragem fraca. Essas árbitras que não têm personalidade, são muito fracas, são horríveis. Os homens também. Tem muito homem pior do que essa mulher de ontem que apitou Brasil e Estados Unidos. Mas, cara, lamentável o que aconteceu no final do jogo aí. Sem estrutura nenhuma, sem psicológico nenhum. A árbitra sem postura nenhuma aí. Bom, que mais que eu ia falar? Ah, quero falar pra vocês que o Thiago Silva, que está sem clube, saiu da Roma, tá de férias, não definiu o futuro dele ainda. Eu gostaria de ver o Thiago Silva no São Paulo, viu, cara?
4: Ah, não sei.
3: Mas tá velho, né?
4: Não dá.
3: Mas o Fluminense tem interesse, já Sim. consultou, porque ele saiu do Fluminense pra ir pra Roma. Jogou na Roma uma temporada e voltou, porque tá velho, né? Foi bem lá na Roma, mas não ficou. E agora tá de férias, não definiu ainda, mas o Fluminense já sonda se ele quer jogar. Você vai contratar um cara desse? Não pode contratar igual o São Paulo contrata, porque o São Paulo é péssimo pra contratar. Contrata por produtividade. Lucas, Oscar, Rafael Tolói, Dória, Arboleda, esses caras assim que você sabe que o Arboleda ainda é novo, mas é cheio de problema. Então contrata por produtividade. Você não paga salário fixo pro cara, você paga de acordo com o que ele produzir. Jogou, não levou gol, ajudou, não, desarmou, deu assistência ali e tal, não comprometeu, você vai pagar. faz por produtividade. Um zagueiro, por exemplo, que zagueiro você não vai fazer por
4: zagueiro
3: gol.
4: Zagueiro é,
3: né?
4: Por desarme, por participação em jogada de gol, né? Por início por, de jogada
3: por corte,
4: de gol.
3: Por tirar a bola no escanteio.
4: Sim.
3: Por não levar gol. E aí todo aquele processo.
4: Todo sistema
3: ali.
4: Defensivo poderia. Isso. Pode sim levar por isso, né? Por defesa.
3: Mas
4: o problema é quando é o goleiro. O problema é quando o goleiro é muito bom e o resto da defesa é horrorosa, aí o resto da defesa ganha luvas em cima disso. Mas o contrato por produtividade, o contrato baseado em luvas, né? Porque aí você dá um salário baixinho e muito dinheiro em luvas. E aí aplica essas luvas da forma que o gestor bem decidir. É muito bom, como você disse, para esses caras mais velhos, que sabem jogar bola, mas se acomodam. Quando tem um salário muito bom, num clube mediano, ali, não precisa se matar. Quando eles querem jogar, eles jogam. É o que acontece com a maioria deles, né? O Oscar realmente foi por questões de saúde, que saiu de São Paulo, mas o Lucas vive quebrado agora, vive machucado.
3: O corpo não aguenta mais.
4: Se você tem um contrato ali por produtividade, o cara fala, eu não tô ganhando quase nada, vou sair. Eu não consigo mais jogar, vou sair.
3: Eu tô perdendo dinheiro,
4: Entendeu? Então é isso aí. É isso que coça a cabeça.
3: E chegou a notícia aqui pra nós que a FIFA fez o sorteio e Paraguai e Argentina vão sediar um jogo cada um, João, na Copa de 2030. Paraguai e Argentina. Onde vai ser a Copa 2030? Você já sabe?
4: Então, não faço ideia. Eles já tinham decidido, eu esqueci onde que era. Mas, se eu não me engano, vai ser Portugal e Espanha, alguma coisa assim.
3: E por que que Paraguai
4: então,
3: e Argentina
4: eu também não
3: vão,
4: sei.
3: Depois nós vamos ver direito essa matéria aqui.
4: Mas eu já tinha ouvido essa história do Paraguai e Argentina sediar jogo. Vai ser em 6 países diferentes, de 3 continentes diferentes.
3: Misericórdia.
4: A candidatura principal é conjunta entre Espanha, Portugal e Marrocos. E para celebrar o centenário do torneio, porque vão ser 100 anos de Copa do Mundo, começou em 28, começou em 30, em 1930.
3: 1930, é isso.
4: Os jogos inaugurais ocorrerão em Montevideo, no Uruguai, que é o berço da Copa do Mundo, Argentina e Paraguai. Que aí dá até pra nós aqui brasileiros assistirmos, né? Dá pra ir. Mas vai ser só a abertura e aí o resto vai ocorrer em Espanha, Portugal e Marrocos. Eles estão elitizando a Copa do Mundo, né? Vamos falar a verdade. Estão elitizando a Copa do Mundo. Porque é praticamente impossível fazer os três países.
3: É isso aí. Gilberto Maido, um abraço. Deus abençoe aí, tudo de bom. Agradecendo demais o carinho da sua audiência. Muito obrigado por estar conosco, viu? Valeu, Hélio. Valeu, Big Joe. Até amanhã, se Deus quiser. E aquele abraço.
4: Um abraço a todos.
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9: Brasília, 19 horas.
8: Está no ar a Voz do Brasil. As notícias do governo federal que movimentaram o país no dia de hoje.
10: Olá, boa noite.
9: Boa noite para você que nos acompanha em todo o país.
10: Quarta-feira, 10 de junho de 2026.
9: Vamos ao destaque do dia: desenvolvimento ambiental.
10: Presidente Lula assina a nova política nacional de recuperação da Caatinga para, entre outras coisas, enfrentar a desertificação na região Nordeste.
9: E destina 2 bilhões de reais para ações do Ibama e do ICMBio na bacia do Rio Doce, onde houve o desastre de Mariana.
10: Ações também incluem ampliação de parques nacionais no Piauí, Tocantins, Pará e Rondônia.
9: O presidente destaca que desenvolvimento econômico tem que estar aliado à preservação ambiental.
11: Aprender a ser capitalistas civilizados e não capitalistas destruidores da nossa floresta.
10: E ainda, o presidente recebeu hoje o resultado do trabalho do Conselho de Desenvolvimento Econômico Social Sustentável no último semestre.
9: O conselhão é formado por representantes dos setores empresarial, sociedade civil e membros do governo.
10: Pacto contra o feminicídio, mudança na escala de trabalho e transição ecológica estiveram entre os temas.
9: Você vai ouvir também investimento em pesquisa e inovação.
10: A gente conversa hoje com Luiz Antônio Elias, presidente da FINEP, a financiadora de estudos e projetos do governo do Brasil.
9: Ele vai falar do papel estratégico que a criação de novas tecnologias tem para o desenvolvimento do país e no posicionamento internacional do Brasil.
10: Hoje, na apresentação da Voz do Brasil, eu, Mariana Jungmann e Luciano Seixas.
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10: Contra o feminicídio, mapa do caminho para a transição ecológica, mudanças na escala semanal dos trabalhadores brasileiros.
9: Temas que foram tratados hoje na reunião do Conselho de Desenvolvimento Econômico Social Sustentável, o Conselhão.
10: O órgão consultivo reúne autoridades, pesquisadores, empresários, representantes de federações e de organizações da sociedade civil.
9: E eles apresentaram ao presidente Lula o resultado do trabalho ao longo do último semestre.
12: Da soberania nacional ao protagonismo global. Este foi o tema do encontro do Conselho de Desenvolvimento Econômico, Social e Sustentável, o Conselhão, que discutiu temas como enfrentamento ao feminicídio, segurança pública, desenvolvimento sustentável e economia. O presidente Lula agradeceu o trabalho dos cerca de 200 conselheiros e reforçou a importância deles em temas que impactam em todo o país.
13: Eu queria agradecer a dedicação de cada mulher, de cada homem que assumiram a responsabilidade de participar desse conselho, de preparar propostas para ajudar o governo a fazer coisas diferentes, a fazer coisas apresentadas pela sociedade civil.
12: No tema de combate à violência contra a mulher, foi apresentado um balanço dos primeiros 4 meses do Pacto contra o Feminicídio, assinado pelos poderes Executivo, Legislativo e Judiciário. A primeira-dama, Janja Lula da Silva, destacou os resultados.
14: O tempo médio para análise das medidas protetivas de urgência caiu de 16 dias para cerca de 3 dias. Isso está acontecendo até com o mínimo de 2 horas a gente tem medida protetiva sendo emitida. E mais da metade das decisões, 53, já são proferidas no mesmo dia. Isso é o que importa. E a gente precisa falar muito sobre isso. As mulheres precisam ter essa informação.
12: Na área da economia, o ministro da Fazenda, Dario Durigan, ressaltou os avanços. Ele afirmou que o Brasil tem demonstrado estabilidade econômica, além de crescimento acima da expectativa, e defendeu o fim da escala 6x1, que aguarda a aprovação no Senado, como passo importante no combate às desigualdades.
15: Quem hoje já está na escala 5x2 é quem ganha mais. É quem teve tempo e muitas vezes oportunidade familiar de estudar por mais tempo. E quem está na escala 6x1 são os trabalhadores mais mal remunerados, trabalhadores negros, mulheres. Portanto, é um tema de desigualdade do mundo do trabalho encarar o tema da 6x1.
12: Durante o evento, foram destacadas várias políticas públicas recentes, que partiram de recomendações do Conselhão, como o programa Acredita, o Pacto pela Igualdade Racial e a Lei do Mercado de Carbono. Na área de meio ambiente, o conselheiro Matheus Silva, que é coordenador do Conselho Nacional das Populações Extrativistas e membro mais jovem do Conselhão, apresentou os resultados e disse que é preciso continuar avançando.
16: Sabemos reconhecer os nossos avanços, mas também sabemos que precisamos avançar muito mais, especialmente nessa terra e a crédito com o PRONAF ainda muito distante dos nossos territórios, porque fortalecer a Amazônia é fortalecer o Brasil.
12: O Conselhão é um fórum consultivo que reúne centenas de representantes da sociedade civil, empresários, acadêmicos e movimentos sociais para debater e propor políticas públicas e estratégias de desenvolvimento para o país. Ele foi retomado em 2023 e está em sua 7ª plenária. Reportagem Luciana Colares de Holanda.
10: Recursos para o meio ambiente, criação de novas áreas de proteção ambiental e uma nova iniciativa para a recuperação da Caatinga brasileira.
9: São algumas das medidas anunciadas pelo governo do Brasil nas comemorações pelo Dia Mundial do Meio Ambiente, celebrado em 5 de junho.
10: A repórter Gabriela Noronha acompanhou e traz os detalhes.
17: Recuperação da vegetação nativa aliada à valorização das comunidades tradicionais da Caatinga. Isso é o que propõe o novo programa Recaatingar. A iniciativa do Ministério do Meio Ambiente e Mudança do Clima foi lançada nesta quarta-feira e conta com um aporte inicial de 60 milhões de reais do Banco Nacional de Desenvolvimento Econômico e Social e do Banco do Nordeste. Dentre as ações previstas está o enfrentamento da desertificação no bioma, que está presente em 10 estados e ocupa 11% do território nacional. Outras ações de preservação da Caatinga também fazem parte da Lei da Política Nacional para a Recuperação do Bioma, sancionada nesta quarta-feira pelo presidente Lula, durante a cerimônia em alusão ao Dia Mundial do Meio Ambiente. O presidente lembrou que a sociedade brasileira está mais consciente para a proteção ambiental.
18: Houve uma evolução daqueles que defendem os quilombos, daqueles que defendem a remarcação da terra indígena. Houve uma evolução dos empresários que sabem que hoje eles pagarão com preço muito caro se eles não respeitarem regras mínimas de defesa da questão ambiental. E é uma evolução aprender a ser capitalistas civilizados e não capitalistas destruidores da nossa floresta.
17: O pacote de medidas anunciado nesta quarta-feira também incluiu recursos para a Agenda Ambiental Brasileira. São 2 bilhões de reais para investimentos na bacia do Rio Doce, importante região hidrográfica do Sudeste brasileiro e fundamental para o abastecimento, economia e biodiversidade dos estados de Minas Gerais e Espírito Santo. Além disso, 834 milhões de reais do Fundo Clima serão investidos em projetos de restauração da vegetação nativa. Segundo o ministro do Meio Ambiente e Mudança do Clima, João Paulo Capobianco, o objetivo das novas medidas inclui não apenas a conservação do meio ambiente, mas também o fortalecimento da economia nas regiões afetadas.
19: Proteger o meio ambiente não é olhar apenas para as próximas gerações, é cuidar das condições de vida das populações brasileiras no presente.
17: Já o Fundo Amazônia, mecanismo financeiro de captação de doações internacionais para preservação e combate ao desmatamento na Amazônia, recebeu a doação de 270 milhões de reais do Reino Unido. E o número de doadores vem aumentando, como detalhou a diretora socioambiental do BNDES, Tereza Campelo.
20: Passamos, assim, nesse seu mandato, presidente, de 2 doadores para 9 doadores, mostrando que o Brasil tem compromisso com essa agenda para ajudar o Salvar Planeta.
17: No campo da conservação ambiental, foram assinados atos que ampliam os parques nacionais da Serra das Confusões e de 7 cidades no Piauí, e criam o Parque Nacional do Tanaru, em Rondônia, e a Área de Proteção Ambiental do Paleocanal do Rio Tocantins, no Pará. Reportagem Gabriela Noronha.
9: Talvez você ainda não conheça a FINEP, empresa financiadora de estudos e projetos.
10: Ela é ligada ao Ministério da Ciência, Tecnologia e Inovação e tem o papel de transformar o potencial científico e tecnológico brasileiro em projetos de inovação.
9: E essa inovação científica vai se converter depois em novos produtos, serviços, medicamentos, tecnologias que você usa no seu dia a dia.
10: Hoje nós conversamos com o presidente da FINEP, Luiz Antônio Elias, para saber mais sobre esse trabalho e sobre o novo momento da empresa, com o apoio de projetos de maior complexidade. Boa noite, presidente.
21: Boa noite, agradeço o convite. É muito importante para a FINEP estar aqui presente e apresentar os projetos que nós estamos fazendo nesse imenso Brasil.
10: Então, vamos justamente começar explicando melhor para o nosso ouvinte, para quem não conhece, que tipo de projetos a FINEP financia, qual que é o papel da empresa nesse desenvolvimento tecnológico do país.
21: A FINEP se consolida nessas últimas 5 décadas. Ela foi fundada em 1967. Como a instituição mais importante no fomento à infraestrutura científica, portanto, aos laboratórios, à geração do conhecimento, à capacidade de desenvolvimento tecnológico, portanto, às startups, às ICTs, e à capacidade de inovação no Brasil, oferecer crédito às empresas para que elas possam impulsionar as suas cadeias de valor e aumentar o valor agregado dos seus produtos. Mas ainda no momento de um risco geopolítico intenso, Ou seja, nós vivemos um momento muito difuso a nível internacional, a ideia do multilateralismo se esgota e a percepção de que as políticas industriais devem estar cada vez mais retomadas. A FINEP também exerce o papel central na retomada da política industrial no Brasil.
9: Bem, para isso, a empresa recebeu um aporte de 3 bilhões e meio de reais para o financiamento de novos projetos, né? De onde vieram esses recursos e quais são as prioridades?
21: Os recursos de 3,5 bilhões, na verdade, eles advêm para a capitalização da FINEP. A FINEP, na verdade, esse ano deverá receber 17,7 bilhões de reais do FNDCT. O FNDCT é criado em 1969, é o maior fundo de desenvolvimento da América Latina para a área científica e para a área tecnológica e de inovação. Esse ano é um ano histórico. São 17,7. Além disso, nós teremos acesso, por determinação do presidente Lula, que colocou esta agenda na centralidade do processo de desenvolvimento brasileiro, mais 25 bilhões de reais para o crédito. Subentende que a FINEP deverá estar operando em processos de crédito direto e nas operações indiretas, mais na infraestrutura científica, quase 40 bilhões de reais esse ano.
0: Agora, o senhor mencionou na sua primeira resposta todo o contexto geopolítico que a gente vem vivendo, e existe um posicionamento estratégico da FINEP quando a gente fala da inserção internacional do Brasil, né? Porque a empresa acaba ajudando aí a definir onde o país vai apostar em desenvolver as suas pesquisas, seu desenvolvimento. Quais são essas áreas? Qual é a escolha estratégica nesse momento para o desenvolvimento de inovação no Brasil?
21: Nós estamos muito condicionados àquilo que se chama da Nova Indústria Brasil. No processo de reconstrução e transformação com o presidente Lula, nós entendemos que era necessário construir, por missões, uma nova estrutura industrial baseada em capacidade científica, orientando a parte de inovação para a agroindústria, para a defesa, para a transformação digital, para a descarbonização, para perceber a mobilidade urbana, é necessário que a gente dê mais qualidade de vida à população e saneamento, e olhar também a base de infraestrutura para toda a parte de genética, ou seja, bioinsumos e biotecnologia. Isso acompanha a fronteira do conhecimento no mundo, que cada vez mais, pela emergência climática ou pelo olhar da introdução da inteligência artificial e pela robótica avançada, precisa ser alterado. Um dado importante para os ouvintes: 60% da pauta de exportação hoje brasileira ainda se condiciona a recursos naturais. Nós temos que ser protagonistas. Se queremos ser protagonistas, temos que cada vez mais incentivar a capacidade científica e olhar a fronteira do conhecimento agregando valor ao produto nacional.
9: Presidente, a partir do desenvolvimento dessas novas tecnologias nesses setores, como fazer, como converter isso em desenvolvimento na melhora da vida das pessoas?
21: Isso melhora porque nós estamos apoiando projetos na área de vacinas, por exemplo. Nós estamos apoiando projetos na área de bioinsumos, que é necessário para a questão de alimentos. Nós estamos apoiando projetos na área de fertilizantes. Estamos apoiando projetos relacionados à descarbonização. Portanto, isso, como o presidente Lula colocou muito claramente, nós estamos num momento de estabilidade e precisamos avançar em áreas que são estratégicas para o conhecimento brasileiro. Temos uma matriz energética extremamente limpa. Aproveitar isso nessa transição energética no mundo é colocar o Brasil naquilo que eu chamei, no protagonismo social e no protagonismo internacional.
0: Pois é, e a FINEP vem recebendo mais recursos ao longo dos últimos anos, e isso também se converteu em projetos de maior complexidade que vêm sendo apoiados por
21: ela. Com certeza,
0: né?
21: Com certeza. A subvenção econômica que lançamos recentemente são 3,3 bilhões de reais na gestão da ministra Luciana Santos, são em áreas justamente que são o núcleo duro do conhecimento, para que a gente possa fazer a diferença. Em quê? Na agroindústria, na mobilidade e uma questão importante, olhamos o social na agricultura familiar e na diferença, ou seja, nas assimetrias territoriais que a gente precisa corrigir, olhando a dimensão do Brasil, que é continental. Portanto, na subvenção econômica tem uma proposta de 300 milhões de reais para o Norte, Nordeste e Centro-Oeste impulsionar suas cadeias locais.
9: E como é que a FINEP atua em diferentes regiões do país para diminuir essa desigualdade?
21: Ela atua, na verdade, nesses segmentos que eu acabei de mencionar e percebendo também o local. Mais ainda, ela atua de forma vertical na estruturação de políticas com as fundações de amparo à pesquisa, nos programas que nós chamamos de Centelha e Tecnova, olhando o empreendedorismo local, olhando as startups locais, olhando as ICTs locais. Também impulsiona pela via do que eu chamei da infraestrutura, com as universidades. O hub do conhecimento está nas universidades. É preciso que a gente cada vez mais impulsione laboratórios de conhecimento que gerem capacidade e resultado para a sociedade brasileira.
0: Toda uma cadeia, né, presidente?
21: Toda uma cadeia.
0: Muito bem, nós conversamos com Luiz Antônio Elias, presidente da FINEP, a financiadora de estudos e projetos do governo federal. Muito obrigado pela sua entrevista à Voz do Brasil.
21: Eu que agradeço essa oportunidade para a FINEP e para o momento tão importante que essa instituição está vivendo hoje.
9: O novo PAC, Programa de Aceleração do Crescimento, já executou 90% dos recursos previstos até 2026.
0: São obras, programas e planos de governo que estão com andamento adiantado.
9: O programa prioriza as regiões mais vulneráveis do país e com menos acesso a serviços públicos.
1: Estradas, moradias, escolas, hospitais, obras de saneamento, energia e mobilidade urbana. Os investimentos em infraestrutura avançam em todo o país. Já foram executados praticamente 90% dos recursos previstos para o novo PAC até o final deste ano, o que corresponde a 1 trilhão e 200 bilhões de reais. Quase 11 mil empreendimentos contratados já foram concluídos. Entregas que ajudam a gerar emprego e renda no país, de acordo com Roberto Nami Garibe Filho, secretário especial do Programa de Aceleração do Crescimento.
2: Nós estamos batendo um recorde esse ano de investimento em infraestrutura. Isso fez sentir tanto na menor taxa de desemprego da história, que atingimos 5,4 se você pegar os 12 anos, e temos também a maior massa salarial. Nesses dados você consegue ver a presença do PAC, porque ele tem um efeito multiplicador sobre a economia bastante forte e isso impacta na vida cotidiana das pessoas.
1: Na área de habitação, por exemplo, foram entregues quase 2 milhões de moradias por meio do programa Minha Casa Minha Vida até março deste ano. Na educação, foram criados 111 institutos federais e 100 mil escolas em todo o país passaram a contar com rede Wi-Fi. Na área de concessões, foram realizados 57 leilões federais de rodovias, ferrovias, portos e aeroportos em 3 anos. O novo PAC também investe em obras de prevenção de desastres e adaptação às mudanças climáticas, para aumentar a proteção da população, como explica o secretário Roberto Nami Garibe Filho.
2: Nós estamos investindo quase 16 bilhões em prevenção ao risco. O nosso investimento ele é distribuído, né, levando em consideração quanto cada cidade está, de alguma forma, suscetível a esse tipo de risco, tanto de alagamento como de encosta.
1: Roberto Nami ressaltou ainda os investimentos em mobilidade urbana. São quase 16 bilhões de reais destinados à renovação de frota, com a entrega de veículos menos poluentes e mais confortáveis para a população. Lançado em 2023, o novo PAC foi estruturado em torno da industrialização, da transição ecológica e da redução das desigualdades sociais e regionais. O programa estabelece critérios de seleção que priorizam regiões com menor índice de desenvolvimento humano, maior déficit de serviços públicos e menor capacidade fiscal. Reportagem Pablo Mundim.
0: Uma nova terapia desenvolvida por pesquisadores brasileiros pode mudar o cenário dos tratamentos de cânceres hematológicos, como os linfomas.
9: Segundo os resultados preliminares divulgados hoje, a terapia CAR-T-Cell tem quase 90% de eficácia, com redução ou desaparecimento dos tumores.
0: O estudo contou com 100 milhões de reais do governo federal e já foi aplicado em 25 pacientes do Sistema Único de Saúde.
9: O ministro da Saúde, Alexandre Padilha, acompanhou a divulgação em São Paulo e comemorou os resultados.
22: Nós recebemos aqui os resultados preliminares, são muito animadores, mais de 87% de resultado positivo de pacientes que já tinham passado por outras formas de tratamento, tanto quimioterapia, radioterapia, transplante, e que vem agora no CAR-T-Cell uma esperança nesse tratamento.
0: Mais 81 pacientes vão receber o tratamento até o fim do ano.
9: A expectativa é que, com a confirmação dos resultados e o registro sanitário da Agência Nacional de Vigilância Sanitária, a terapia passe a ser oferecida em todo o território nacional.
0: A partir da semana que vem, o contribuinte que quiser regularizar débitos com a União vai precisar de níveis maiores de segurança ao usar a conta gov.br.
9: A mudança acontece a partir do dia 15 de junho, quando passará a ser exigido os níveis prata ou ouro no aplicativo ou site.
0: Saiba como elevar a segurança da sua conta gov.br na reportagem de Márcia Fernandes.
3: Na Procuradoria-Geral da Fazenda Nacional, é possível consultar dívidas com a União, negociar e parcelar débitos, emitir guias de pagamento e certidões de regularidade fiscal. A partir de 15 de junho, pessoas físicas só poderão acessar o portal Regularize da Procuradoria utilizando contas gov.br com nível prata ou ouro. Usuários com conta bronze serão alertados sobre a necessidade de elevar o nível de segurança. E depois do dia 15, se mantiverem a conta bronze, terão acesso bloqueado. A coordenadora nacional de atendimento da Procuradoria-Geral da Fazenda Nacional, Raquel de Carvalho, explica que a medida busca aumentar a segurança de quem procura o órgão.
4: Essa medida foi uma medida de segurança para a proteção dos dados do cidadão e das transações que ele realiza dentro do portal.
3: A conta gov.br funciona como uma identidade digital. Ela dá acesso a mais de 4.600 serviços federais. Atualmente, existem 176 milhões de contas ativas no gov.br. Mais de 118 milhões já estão nos níveis prata e ouro, mais seguros. O nível bronze tem segurança básica, com autenticação apenas pelo CPF e senha cadastrada. Raquel de Carvalho, da Procuradoria, explica como aumentar o nível de segurança e mudar a conta gov.br para prata ou ouro.
4: Ele pode fazer isso por meio da autenticação bancária, ou então ele pode fazer um reconhecimento facial, muito simples o procedimento. Ele pode fazer sem sair de casa.
3: Para regularizar a situação de dívidas com a União, acesse o site regularize.pgfn.gov.br. Reportagem Márcia Fernandes.
9: O Pix, sistema de pagamento instantâneo criado pelo Banco Central, que já virou queridinho dos brasileiros, será reconhecido como marca de alto renome.
10: A principal característica desse reconhecimento é a proteção da marca em todos os ramos da atividade econômica.
9: Isso impede que qualquer outra empresa utilize o mesmo nome ou termo semelhante, mesmo que seja para vender um produto ou serviço diferente do original.
10: Trata-se da primeira marca vinculada ao governo federal a contar com o reconhecimento pelo INPI, Instituto Nacional de Propriedade Industrial.
9: E atenção, estudantes que ainda não fizeram a inscrição para participar do Exame Nacional do Ensino Médio.
10: O prazo está terminando, vai só até sexta-feira, dia 12.
9: Alunos de escolas públicas e beneficiários do Pé de Meia contam com a inscrição pré-preenchida esse ano. Mas ainda assim precisam entrar na página do participante e confirmar a participação.
10: Lembrando que as provas estão marcadas para os dias 8 e 15 de novembro desse ano.
9: A taxa de inscrição é de R$ 85,00 e pode ser paga até 17 de junho.
10: E essas foram as notícias do Governo do Brasil.
9: Uma realização da Secretaria de Comunicação Social da Presidência da República.
10: Com produção da empresa Brasil de Comunicação.
9: Fique agora com o Minuto do TCU. Em seguida, as notícias do Poder Judiciário e do Congresso Nacional. Boa noite.
10: Boa noite para você e até amanhã.
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6: O Tribunal de Contas da União analisou as contas do presidente da República referentes ao exercício de 2025. Durante a sessão de hoje, o relator do processo, ministro Benjamin Zimler, apresentou a conclusão da avaliação técnica que verifica se os recursos do governo federal foram aplicados corretamente.
23: O Tribunal de Contas da União é de parecer que as contas atinentes ao exercício de 2025, de responsabilidade do excelentíssimo senhor presidente da República, Luiz Inácio Lula da Silva, estão em condições de serem aprovadas pelo Congresso Nacional com ressalvas.
6: Segundo a análise, as contas estão de acordo com os princípios constitucionais e legais. Apesar disso, o documento apresenta, além das ressalvas, alertas ao governo federal. Saiba mais em tcu.gov.br.
7: 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Você vai ouvir agora notícias do Poder Judiciário.
24: STF começa a julgar recursos contra a responsabilidade de redes sociais.
25: TSE aprova nova política de segurança da informação.
24: STJ define que pena por crime cometido sob livramento condicional começa após o fim do benefício.
25: Boa noite, eu sou o Arthur Filho.
24: E eu sou Walter Lima.
25: O plenário do Supremo Tribunal Federal começa a analisar recursos contra a tese do julgamento do Marco Civil da Internet.
24: O julgamento vai continuar na sessão de amanhã. Marta Ferreira.
5: O ministro Dias Toffoli começou o voto explicando que a tese fixada pela corte deve ser analisada a partir de uma posição institucional do Supremo Tribunal Federal e não considerando os votos individuais dos ministros. Sobre a questão da responsabilidade solidária, ele esclareceu que após a notificação, a responsabilidade do provedor de aplicações por omissão injustificada deve ser tratada como solidária. Já sobre o ponto da tese fixada pelo Supremo, que trata dos crimes contra a honra, Toffoli propôs um ajuste para substituir a expressão crime contra a honra por violação à honra por crime ou ilícito civil. O ministro vai continuar o voto na sessão plenária de amanhã.
25: Tribunal Superior Eleitoral aprova nova política de segurança da informação.
24: A ideia é reforçar a proteção dos sistemas eleitorais, das urnas eletrônicas e dos dados da Justiça Eleitoral. Estevam Furtado.
11: A medida reúne regras de segurança cibernética em todo o país e já começa a valer após a publicação da resolução. Entre as mudanças estão a adoção de procedimentos

0: Por juízes e tribunais de todo o país. Um preso cometeu novo crime durante o livramento condicional e, mesmo sem revogar o benefício, o Tribunal de Justiça do Rio de Janeiro contabilizou simultaneamente como pena cumprida o período entre a prisão preventiva e o fim do livramento condicional. Mas o STJ considerou não ser possível contar o mesmo período de prisão em duas execuções penais diferentes. Segundo o relator ministro Sebastião Reis Júnior, o STJ entende que se o livramento condicional não foi suspenso ou revogado até o fim do período de prova, a nova execução penal só deve começar no dia seguinte ao fim do benefício.
1: A Justiça do Trabalho itinerante chega este mês no Oiapoque, no Amapá.
2: Uma variedade de serviços de graça para a população. Marla Lacerda.
3: Todo mundo que mora nas aldeias de Manga e Espírito Santo, no estado do Amapá, pode aproveitar. Essa é a oportunidade para quem precisa colocar em dia a documentação jurídica, receber orientações sobre problemas trabalhistas e previdenciários, emitir documentos e até mesmo receber atendimento fisioterapêutico e psicológico. Informações sobre serviços, locais e datas no site do TST.
1: Ministério Público Federal solicita que a União defina regras para garantir acessibilidade em sites públicos e privados.
2: A obrigação prevista na Lei Brasileira de Inclusão há mais de 10 anos ainda não é cumprida devido à falta de regulamentação. Vanessa Pereira.
4: Em agosto de 2025, o MPF expediu recomendação para que as diretrizes de acessibilidade digital fossem finalmente definidas. Mas passados mais de 9 meses, os pedidos do órgão não foram acatados. Agora, na ação, o MPF pede que o governo federal regulamente em até 2 meses o artigo 63 da Lei Brasileira de Inclusão, que torna obrigatória a acessibilidade na internet, e apresente em até 4 meses um plano de transição para adaptar os sites.
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1: A você, uma boa noite.
2: E até amanhã.
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7: Eu sou Paula Groba.
8: E eu sou Humberto Pinheiro.
7: E estes são os destaques de hoje do Jornal do Senado, que começa agora.
8: Aprovada a proposta que permite renegociação de dívidas rurais.
7: PEC que dá ampla autonomia ao Banco Central segue para o plenário.
8: Senado aprova piso de R$ 13.600 para médicos e dentistas. Proposta vai à Câmara.
7: Boa noite.
8: Boa noite.
7: O Senado aprovou a proposta que cria uma linha de financiamento com recursos do Fundo Social do Pré-Sal para a renegociação de dívidas de produtores rurais. O texto, vindo da Câmara dos Deputados, previa inicialmente que os recursos desse fundo deveriam beneficiar os produtores rurais prejudicados por calamidades públicas.
8: No Senado, o relator senador Renan Calheiros, do MDB de Alagoas, alterou a proposta para ampliar os casos em que os produtores podem ser beneficiados. A senadora Tereza Cristina, do Progressistas de Mato Grosso, defendeu a busca do entendimento com a equipe do governo antes da votação. Mas, diante da falta de acordo, a votação foi mantida pelo presidente Davi Alcolumbre. A votação em plenário foi simbólica e a proposta retorna à Câmara dos Deputados, já que foi alterada no Senado.
7: E agentes de saúde de combate às endemias, profissionais que atuam em comunidades urbanas, rurais e indígenas, podem ganhar o direito a uma aposentadoria diferenciada. Uma proposta aprovada pela Comissão de Constituição e Justiça prevê o benefício para quem comprovar 25 anos de contribuição e de exercício da atividade, com idade mínima de 57 anos para mulheres e 60 para homens.
8: O texto também estabelece regras de transição e prevê apoio financeiro da União para ajudar estados e municípios a custear a medida. A PEC segue agora para o plenário com pedido de tramitação especial. Repórter Bruno Lourenço.
9: A proposta de emenda à Constituição diz que esses profissionais poderão se aposentar com idade mínima de 57 anos para mulheres e 60 anos para homens, desde que comprovem

0: 25 anos de contribuição e de efetivo exercício na atividade. O senador Irajá, do PSD do Tocantins, destacou o papel indispensável desses profissionais na ponta da saúde, especialmente nas comunidades mais carentes.
1: Um reconhecimento de um trabalho histórico, dedicado por toda uma vida a essas pessoas que são brasileiros e brasileiras, que são, como eu costumo dizer, o SUS do Brasil de carne e osso. Eles são, sim, o SUS de carne e osso no Brasil e que nos representam em todos os lares brasileiros.
0: A proposta também cria regras de transição para quem já está na atividade. Além disso, considera a carreira como essencial e exclusiva de Estado, proibindo a contratação terceirizada ou temporária, salvo em casos de emergência em saúde pública. Para evitar o sufoco nas contas dos municípios e estados, a proposta determina que a União prestará assistência financeira complementar para compensar o aumento das despesas decorrentes das novas aposentadorias.
2: Ontem, o presidente do Senado, Davi Alcolumbre, alertou em plenário para a dificuldade de avançar com propostas que criam pisos salariais e novas despesas obrigatórias. Segundo ele, mais de 30 projetos em tramitação tratam de remuneração ou jornada de trabalho de diferentes categorias profissionais.
3: Davi Alcolumbre afirmou que reconhece a importância das reivindicações, mas defende que o impacto nas contas públicas precisa ser avaliado com cautela. O senador argumentou que a aprovação de um piso pode gerar pressão para a votação de outras propostas semelhantes e questionou se a União, os estados e os municípios teriam condições de absorver esses custos.
4: No ano de eleição, isso aqui é muito complexo, porque o que botar para votar isso aqui, todo mundo vai votar sim, por conta da eleição, e vai ter que arrumar 10 Brasil para pagar. E aí fica sendo eu o culpado que não quer dar um piso para o médico. O piso para o médico que salva a vida das pessoas no pronto atendimento. O piso para o enfermeiro. Meu Deus, bora dar. Mas o Brasil comporta isso? O Brasil vai resistir? As finanças públicas vão resistir? Na marcha dos prefeitos eles solicitaram que não votasse, porque o orçamento do Brasil não cabe.
2: Profissionais responsáveis pela confecção e adaptação de próteses e órteses ortopédicas podem passar a ter atividade regulamentada em todo o país.
3: O plenário do Senado aprovou o projeto que define as atribuições e estabelece os requisitos de formação para o exercício da profissão. Repórter Douglas Castilho.
5: O projeto voltou à análise a pedido da senadora Mara Gabrilli, do PSD de São Paulo, e define que protesistas e ortesistas são todos aqueles especialistas que profissionalmente tomam as medidas e confeccionam próteses, mas também aqueles que confeccionam palmilhas e calçados ortopédicos, mesmo que em oficina própria. Para além disso, há a exigência de que os profissionais participem de atualizações constantes a respeito das melhores práticas e modelos disponíveis. A senadora ressaltou os efeitos práticos da aprovação do projeto.
6: A gente está falando da regulamentação de uma profissão que vai mudar o destino do nosso país, que hoje demora 5 anos para entregar uma cadeira de rodas, entregar uma prótese, uma órtese, porque a gente não tem a regulamentação dessa profissão.
5: O processo de capacitação dos especialistas deverá ocorrer em escolas e cursos de educação técnica de nível médio e conteúdo multiprofissional de áreas como psicologia, biomecânica, fisioterapia e anatomia. O texto garante o ofício aos que estão no mercado há pelo menos 5 anos, comprovando curso de atualização. O projeto vai à sanção presidencial.
2: E avançou no Senado a proposta que cria a Universidade Federal do Esporte.
3: Aprovado pela Comissão de Esporte, o projeto prevê uma instituição voltada à formação acadêmica e à pesquisa no setor. O texto segue agora para votação no plenário. Repórter Rodrigo Rezende.
7: Com sede em Brasília, a Universidade Federal do Esporte, UFSport, terá por objetivo promover o ensino, a pesquisa, a extensão e a inovação no campo da ciência esportiva. Também terá foco na formação e aperfeiçoamento de gestores da área e preocupação na inclusão de pessoas com deficiência. A senadora Leila Barros, do PDT do Distrito Federal, relatora da proposta, ressalta que essa é uma demanda antiga dos profissionais da área e que a expectativa é que a instituição auxilie na obtenção de bons resultados pelos atletas brasileiros.
8: A Universidade de Esporte já era uma demanda do setor, né? A gente tem um potencial enorme. Então, a gente sentia falta nesse setor, na área da ciência, da inovação, um espaço espaço, um local em que a gente pudesse fazer essas atualizações e rapidamente chegar ao setor esportivo brasileiro.
7: Os recursos financeiros para a implantação e manutenção da UFSport virão do Orçamento Geral da União, mas com a possibilidade de auxílios e subvenções por entidades públicas e particulares. Também poderão ser feitos convênios para obtenção de recursos com instituições internacionais. Os cargos técnicos e docentes serão preenchidos por concurso público.
2: A Comissão de Constituição e Justiça aprovou a proposta que garante orçamento próprio e autonomia operacional ao Banco Central.
3: A PEC segue para o plenário, mas a liderança do governo pediu que a votação seja adiada por algumas semanas. As informações com o repórter Bruno Lourenço.
0: A proposta de emenda à Constituição aprovada na Comissão de Constituição e Justiça transforma o Banco Central de autarquia para entidade pública de natureza especial, com autonomia técnica, administrativa, orçamentária e financeira. Retira o Banco Central de vinculação a ministério ou a qualquer órgão ou sistema da administração pública e de tutela ou subordinação hierárquica. O relator, senador Plínio Valério, do PSDB do Amazonas, chegou a fazer um apelo para que a PEC, há mais de 2 anos sendo discutida, fosse votada.
9: O Banco Central precisa, essa autonomia, ela fortalece não só o sistema financeiro brasileiro, traz muita segurança para todos nós, cidadãos comuns.
0: O líder do governo, senador Jacques Wagner, do PT da Bahia, manifestou algumas discordâncias em relação ao texto, mas disse que não criaria obstáculo para a votação na CCJ.
10: Eu só estou dizendo que eu preciso responder ao meu ministro da Fazenda, que seja uma semana, 2 semanas, porque ele construiu um texto, eu apresentei na forma de emenda, Vossa Excelência rejeitou.
0: Por se tratar de emenda à Constituição, a proposta ainda precisa passar por 2 turnos de votação no plenário, onde terá que receber a aprovação de 49 dos 81 senadores.
2: E o Senado aprovou a indicação do ministro do Superior Tribunal de Justiça, Benedito Gonçalves, para o cargo de Corregedor Nacional de Justiça até 2028. Entre as atribuições do corregedor estão a apuração de denúncias e reclamações disciplinares contra magistrados e a fiscalização de atividades do judiciário.
3: Com edição de Paula Groba e trabalhos técnicos de Eliseu Caires, o Jornal do Senado fica por aqui. Acompanhe agora as notícias da Câmara dos Deputados. Boa noite.
2: Boa noite e até amanhã.
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12: Comissão da Câmara aprova a redução da maioridade penal para 16 anos.
13: O plenário ratifica acordos comerciais com Singapura e nações europeias.
12: Parlamentares lançam agenda com pautas prioritárias para as mulheres.
13: Boa noite. Congresso Nacional apresenta a agenda legislativa Mulheres do Brasil. O repórter Luiz Cláudio Canuto acompanhou o evento e tem mais informações.
14: A criação de cotas femininas em vagas no Poder Legislativo é uma das prioridades apresentadas por deputadas e senadoras para este ano. O projeto faz parte da agenda legislativa Mulheres do Brasil, que foi lançada em sessão solene do Congresso Nacional nesta quarta-feira. A agenda destaca leis já aprovadas e que precisam de apoio para implementação e também projetos que estão sendo analisados na Câmara e no Senado, considerados mais relevantes para desenvolvimento de ações com impacto na vida da mulher na sociedade. A mudança que cria cotas de 20% para mulheres nos legislativos federal, estaduais e municipais está no projeto que institui um novo Código Eleitoral no Brasil e consolida leis e resoluções do Tribunal Superior Eleitoral em um único texto para simplificar as normas eleitorais e processuais do país. A coordenadora dos Direitos da Mulher na Câmara, deputada Jaque Rocha, do PT do Espírito Santo, afirma que apenas por meio da elaboração de leis, do aperfeiçoamento das políticas públicas e da fiscalização das ações do Estado, ocorre o aumento das oportunidades para os brasileiros.
15: A democracia só se fortalece quando mais mulheres participam da vida pública e têm as suas vozes representadas nas instituições. Mas a presença não se resume a números ou a estatísticas, porque quando uma mulher ocupa a política, não é apenas uma cadeira que se preenche, é a democracia que se amplia.
14: A deputada Tabata Amaral, do PSB de São Paulo, é coordenadora coordenadora do Eixo de Atuação Partidária e Processos Eleitorais do Observatório Nacional da Mulher na Política, da Câmara dos Deputados, e destacou como conquistas recentes o aumento da licença paternidade a partir do ano que vem. Ela também lembrou a lei da distribuição de absorventes em farmácias populares e a lei que estabelece a referência em escolas das mulheres importantes na história do Brasil. Também se referiu à lei que cria cotas para a presença de mulheres em conselhos de empresas públicas e mistas.
16: A gente precisa ter nesses conselhos pelo menos um terço de mulheres e dentro desse um terço, um terço reservado para mulheres negras e para mulheres com deficiência. Como a senadora Dorinha trouxe, não dá para travar a luta por igualdade sem olhar para as mulheres negras, sem olhar para as mulheres com deficiência. Então essa é uma grande vitória que nós tivemos.
14: A agenda legislativa do Grupo Mulheres do Brasil foi elaborada pela Secretaria da Mulher numa parceria entre deputadas e senadoras. A agenda legislativa apresentada neste ano tem 7 eixos: enfrentamento à violência contra a mulher, participação política e representatividade, autonomia econômica e trabalho, saúde da mulher, orçamento sensível ao gênero, educação e formação e violência digital, além de inteligência artificial e ambiente online. Da Rádio Câmara de Brasília, Luiz Cláudio Canuto.
11: Economia. Luiz Lima, do Novo do Rio de Janeiro, menciona editoriais da imprensa que criticam a condução econômica do governo federal e o aumento dos gastos públicos. Ele alerta que a redução da jornada de trabalho pode agravar o desequilíbrio fiscal do país.
13: Na opinião de Luiz Lima, a redução da jornada afeta trabalhadores comissionados, como garçons e vendedores, e força pequenos comércios a aumentarem suas despesas com contratações. Ele avalia que a inflação dos alimentos vai corroer ainda mais o valor real do salário mínimo.
11: Tadeu Venere, do PT do Paraná, rebate as propostas de privatizar os Correios e Telégrafos diante do déficit financeiro. O parlamentar argumenta que a lógica puramente comercial para a estatal prejudicaria o atendimento a pequenos municípios e regiões isoladas.
13: De acordo com Tadeu Venere, os Correios exercem um papel social indispensável na distribuição de benefícios e na integração nacional, que não pode ser medido apenas pelo lucro. Ele cobra apoio do parlamento e do governo para valorizar os trabalhadores e recuperar o caixa da empresa.
11: Trabalho. Denise Pessoa, do PT do Rio Grande do Sul, apresentou projeto que institui medidas para o acolhimento de trabalhadoras após o fim da licença maternidade. A deputada justifica que o período de retorno ao trabalho costuma ser marcado por demissões e exclusão profissional.
13: O projeto de Denise Pessoa estabelece que empresas com mais de 20 funcionários adotem programas de atualização e preservação de cargos para as mães. Segundo ela, o mercado de trabalho não pode obrigar que elas escolham entre a carreira profissional e a maternidade.
11: Política. O Conselho de Ética aprovou nova suspensão por 60 dias do deputado Marcos Polon. A repórter Noelle Nobre acompanhou a votação.
17: O Conselho de Ética e Decoro Parlamentar da Câmara dos Deputados aprovou a suspensão do mandato do deputado Marcos Polon, do PL de Mato Grosso do Sul, por 60 dias. A punição foi recomendada pelo relator do caso, deputado Ricardo Maia, do MDB da Bahia. Marcos Polon é alvo de uma representação apresentada pela mesa diretora da Câmara. Ele é acusado de ter feito declarações de cunho ofensivo e depreciativo contra o presidente da Câmara, Hugo Mota, durante manifestação em Campo Grande, em agosto do ano passado. Marcos Polon disse que recorrerá da decisão à Comissão de Constituição e Justiça. A decisão final será do plenário da Câmara.
18: Estamos caminhando para um novo tipo de, abre aspas, democracia, onde o judiciário modula as leis e acaba punindo as pessoas por emitir opiniões. E isso jamais poderia adentrar nesse recinto. É que nessa casa aqui se encontram 100% dos votos válidos.
17: Em maio, o deputado Marcos Polon já teve outra decisão pela suspensão do mandato por 60 dias, aprovada pelo Conselho de Ética por ter ocupado a mesa diretora da Câmara em uma sessão do plenário de agosto de 2025. Polon recorreu à CCJ da decisão. Da Rádio Câmara de Brasília, Noelle Nobre.
11: Eleições.
13: Romildo Rocha, do MDB do Maranhão, analisa pesquisas de intenção de voto para o governo estadual e cita estudos sobre comportamento eleitoral para defender que governos bem avaliados tendem a influenciar a escolha de sucessores.
11: Romildo Rocha afirma que o cenário no Maranhão ainda pode mudar até as eleições, apesar dos levantamentos divulgados nos últimos meses. Ele avalia que a presença dos pré-candidatos na capital e no interior do estado deve pesar na formação do voto.
13: Valdir Trindade, do Republicanos da Paraíba, assume uma cadeira na Câmara e, em seu discurso de posse, afirma seu compromisso em priorizar a justiça social e a defesa da Constituição. Segundo ele, seu mandato vai focar no amparo às famílias e pessoas mais vulneráveis de seu estado.
11: Defensor de políticas públicas voltadas à dignidade humana, Valdir Trindade afirma que o desenvolvimento do país deve ser medido pelo cuidado com as pessoas. Ele agradeceu o apoio de lideranças paraibanas e prometeu atuar firmemente para deixar a marca de trabalho no Legislativo.
19: Segurança Pública.
13: A Comissão de Constituição e Justiça da Câmara deu aval à proposta que reduz a maioridade penal de 18 para 16 anos. Rodrigo Dazaelli, do PL de Mato Grosso, celebra a mudança porque acredita que os jovens nessa faixa etária já possuem plena consciência de seus atos.
11: Nas palavras de Rodrigo Dazaelli, a medida atende ao anseio das famílias brasileiras por leis mais rígidas e combate à impunidade. O parlamentar assinala ainda que a redução penal abre espaço para discutir também novos direitos aos jovens, como uma permissão para dirigir.
13: A repórter Paula Bittar acompanhou a votação na CCJ e tem mais informações sobre as discussões em torno da proposta.
20: A Comissão de Constituição e Justiça da Câmara aprovou por 44 votos a 18 a proposta que reduz a maioridade penal dos atuais 18 para 16 anos de idade. Atualmente, jovens que cometem infrações graves cumprem medidas socioeducativas de internação por no máximo 3 anos. A proposta principal previa originalmente a plena maioridade civil e penal aos 16 anos. Isso significa que, além de responderem por crimes como adultos, os jovens passariam a ter todos os direitos da vida adulta, como casar, celebrar contratos e dirigir. O texto tornava ainda o voto obrigatório aos 16 anos e reduzia a idade mínima para se candidatar a cargos como de vereador. Mas o relator da medida na CCJ, deputado Coronel Assis, do PL de Mato Grosso, retirou as modificações na esfera civil, prevendo exclusivamente a punição criminal de jovens acima de 16 anos. Assis explicou que retirou a parte dos direitos civis para garantir que o texto tratasse de apenas um assunto, evitando, segundo ele, confusão jurídica. Além da proposta principal, ele também apresentou parecer favorável a outras duas propostas que estavam sendo analisadas em conjunto. Uma delas sugere a redução da maioridade penal apenas em casos excepcionais, como crimes hediondos ou crueldade extrema, após avaliação técnica do jovem. Já a outra propõe a redução geral para 16 anos em todos os crimes e estabelece que adolescentes de 12 a 16 anos também respondam criminalmente se cometerem crimes com violência, grave ameaça ou contra a vida. Segundo o Coronel Assis, a aprovação das propostas atende à vontade da população.
21: Representantes do povo não querem fazer a vontade do povo. Qual que é a lógica? A lógica do sentimento, né, de clamar por justiça que a pessoa tem em ter um ente querido sendo vítima de homicídio por uma pessoa de 18, 19 anos ou uma pessoa de 17 ou 16 anos.
20: A deputada Sâmia Bonfim, do PSOL de São Paulo, por outro lado, criticou as mudanças feitas por Coronel Assis. Segundo ela, o texto original era menos pior.
22: Porque ao menos nele tinha uma redução da maioridade, não só do ponto de vista penal, mas também do ponto de vista eleitoral. Nessa, ele restringiu somente para penal. E por que que é uma aberração? Porque ele vai ser tratado como adulto do ponto de vista penal, mas do ponto de vista civil, ele vai seguir sendo lido, tratado pela justiça brasileira como um adolescente que ele é.
20: O deputado Tadeu Venere, do PT do Paraná, citou dados de um levantamento nacional de 2023 para explicar que que a minoria dos jovens infratores, 12%, cometem assassinatos. Segundo ele, a justificativa de que é a população quem pede a mudança não é suficiente.
1: A população pede muitas vezes que o Congresso e aqueles que roubam aqui dentro, inclusive no Congresso, também sejam presos e nem por isso são presos. A população pede que nós não tenhamos mais emenda parlamentar, que o povo quer, nessa hora não vale.
20: O deputado Mendonça Filho, do PL de Pernambuco, lembrou que uma outra proposta de mesmo teor já foi aprovada na Câmara, mas arquivada no Senado.
4: E eu, mais uma vez, defendo a PEC da redução da maioridade penal. A sociedade brasileira hoje se vê sitiada pelo crescimento da violência. 25% da população brasileira hoje vive sob a influência direta de milícias, do tráfico de drogas e das organizações criminosas que dominam territórios. E, infelizmente, boa parte do exercício do comando dessas organizações criminosas se faz, inclusive, com aliciamento de menores de 18 anos.
20: A análise da proposta que reduz a maioridade penal pela Comissão de Constituição e Justiça é apenas o primeiro passo da análise do tema na Câmara. A proposta ainda precisa passar por uma comissão especial e pelo plenário em 2 turnos de votação. Da Rádio Câmara, de Brasília, Paula Bittar.
19: Turismo. Bacelar do PV da Bahia relata que a Comissão de Turismo debateu o impacto na reforma tributária sobre o transporte aéreo internacional. O deputado cobra do governo federal uma solução para evitar o encarecimento das passagens devido à cobrança integral sobre o setor.
13: Bacelar avalia que o aumento da tributação ameaça o crescimento do turismo em um momento de recorde na entrada de estrangeiros no Brasil. Ele também alerta que o custo maior no transporte aéreo pode afetar cargas, empregos e produtos que chegam ao consumidor.
19: Desenvolvimento Regional.
11: Átila Lins, do PSD, celebrou a entrega da nova Praça de Nossa Senhora de Guadalupe, em Fonte Boa, no Amazonas. A obra de revitalização do espaço público foi realizada com recursos de emenda do deputado no valor de R$1 milhão.
13: Átila Lins registra a emoção de entregar uma obra em sua região de origem. Saúda a população e as lideranças presentes à festa ocorrida no dia 6 de junho e anuncia novos projetos, como a construção de uma maternidade e de um balneário público para melhorar a vida das pessoas de Fonte Boa.
11: A cidade de Guarabira, localizada na região do Brejo, na Paraíba, vai ganhar um centro da Fundação de Apoio às Pessoas com Deficiência. É o que promete Ranieri Paulino, do Republicanos, que atuou na mobilização popular para eleger a obra como prioridade no orçamento estadual.
13: Segundo o congressista, o novo polo da FUNAD vai evitar que pacientes de cidades vizinhas viajem até 5 horas para fazer terapia na capital paraibana. Ranieri Paulino reforça que a medida garante mais qualidade de vida e saúde para as pessoas com deficiência.
19: Relações Exteriores.
11: A Câmara aprovou acordos comerciais do Mercosul com Singapura e 4 países europeus. O repórter Antônio Vital acompanhou a votação.
6: A Câmara dos Deputados aprovou 2 acordos comerciais assinados pelos países do Mercosul, um deles com Singapura e outro com 4 países europeus, Islândia, Liechtenstein, Noruega e Suíça. Os 2 acordos abrem mercado para produtos e serviços brasileiros na Ásia e Europa. O acordo com Singapura cria uma área de livre comércio entre o país asiático e a Argentina, o Brasil, o Paraguai e o Uruguai. É o primeiro acordo comercial do bloco com um país da Ásia. De acordo com o texto, Singapura se compromete a conceder isenção tarifária imediata e integral sobre a totalidade dos produtos exportados pelo Mercosul. Já o Mercosul se compromete a eliminar tarifas sobre 95% de seus produtos e serviços, de maneira escalonada em um prazo de 15 anos. Ficam fora da isenção tarifária as máquinas, plásticos e aparelhos óticos, fotográficos e cinematográficos produzidos em Singapura. Singapura é o 8º destino das exportações brasileiras no mundo e 2º maior na Ásia, atrás apenas da China. Ao mesmo tempo, tem investimentos no Brasil em setores como construção naval e transportes, serviços financeiros e comunicações. O relator da proposta na Câmara, deputado Kim Kataguiri, do Missão de São Paulo, defendeu o aumento da relação comercial do Mercosul com Singapura.
23: Um país que é exemplo, o Sudeste Asiático é a região hoje do mundo, uma das regiões que mais crescem, exemplo de desenvolvimento, o Brasil tem muito a aprender com isso, esse é um acordo extremamente benéfico, inclusive mais benéfico para nós do que para Singapura. A gente precisa se libertar da dependência que nós temos de determinados polos econômicos e nos relacionarmos com a maior parte de atores políticos e econômicos possível do mundo. Portanto, o maior número de parceiros comerciais que a gente puder, melhor.
6: A Câmara também aprovou o texto do Acordo de Livre Comércio entre o Mercosul e quatro países da Associação Europeia de Livre Comércio: Islândia, Liechtenstein, Noruega e Suíça. O texto complementa o acordo firmado entre o Mercosul e a União Europeia e abre um mercado de 15 milhões de pessoas com comércio de quase 500 bilhões de dólares por ano. O acordo permite redução tarifária sobre 97% de toda a exportação entre os dois blocos econômicos. O relator do texto da Câmara, deputado Davi Soares, do Podemos de São Paulo, reforçou a importância do acordo.
5: Um projeto tão importante dessa envergadura que venha complementar o que já se iniciou com o acordo Mercosul e União Europeia. Com a aprovação do mesmo, nós fechamos aquela área e abrimos zonas para o exportador brasileiro continuar a tendo desempenho brilhante.
6: Os dois acordos prevêem salvaguardas, como a suspensão temporária das isenções no caso de aumento súbito de importações ou ameaças à indústria nacional. Tratam ainda de normas de defesa sanitária para evitar a adoção de barreiras comerciais injustificadas. Também regulam o comércio de serviços, regras para o comércio eletrônico, acesso a compras governamentais e tratamento diferenciado para micros, pequenas e médias empresas. Os textos dos acordos do Mercosul com Singapura e os quatro países europeus seguiram para análise do Senado. Da Rádio Câmara de Brasília, Antônio Vital.
7: Educação.
13: Paulo Marinho Júnior, do PL do Maranhão, cobra explicações da Prefeitura de Caxias, no leste do estado, sobre a aplicação de recursos federais para a educação. O deputado afirma que escolas e creches continuam em más condições, mesmo após repasses do Fundeb e de pagamentos de precatórios.
19: Paulo Marinho Júnior relata falhas em serviços essenciais da rede municipal, como merenda escolar e transporte de alunos. Ele pede atuação de órgãos de controle para verificar as condições das unidades e a aplicação do dinheiro reservado às reformas.
7: Direitos Humanos.
13: Carla Dixon, do PL do Rio Grande do Norte, pede urgência na aprovação de projeto que institui o Auxílio Mãe Atípica, destinado a apoiar mães ou responsáveis por crianças e adolescentes com deficiência severa ou transtorno do espectro autista.
19: Carla Dixon afirma que muitas mães têm de abandonar o trabalho para acompanhar filhos que dependem de atenção permanente, prejudicando a renda familiar. Ela ressalta que a proposta combina apoio financeiro e atendimento psicossocial para quem assume a rotina de cuidado.
13: Luiz Couto, do PT da Paraíba, apoia projeto que determina a simplificação das informações nos rótulos dos alimentos para facilitar a compreensão dos consumidores. Para ele, a medida está diretamente ligada ao direito constitucional à informação, garantindo também a liberdade de escolha.
19: O texto, segundo Luiz Couto, é amplamente...
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